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1: Rádio Espaço. 9:24, a noite na Espaço faz agora um intervalo, na volta mais música boa pra você, a gente vai nesse ritmo, com o melhor da seleção musical da Espaço, até a meia-noite. 9:25, voltamos já.
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2: Fique atento, o cuidado com a imunidade ganha destaque nos dias frios. Uma alimentação variada, rica em frutas, legumes e verduras, ajuda o organismo a enfrentar as doenças mais comuns no inverno. A vida é melhor quando se tem saúde.
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1: 9:27, estamos de volta com a noite na Espaço, no oferecimento Energia Esportes, Boutique Animal, a churrascaria Ronda Charru atende a meio-dia de terça-feira a domingo. 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Deixa eu mandar aqui os abraços. Boa noite, quem mandou aqui um boa noite, mas não deixou o nome. Obrigado mesmo assim pela mensagem. Recado também da Karine, obrigado pela participação. Turma que está celebrando o dia do rock aqui na Espaço. Não me deixou o nome aqui, mas é pros filhos Vicente e Vinícius. Abraço pessoal, obrigado pela mensagem, pela companhia. Grande Luciano de Porto Alegre tá na escuta, curtindo a programação. Valeu, cara, muito obrigado pela mensagem, obrigado pela participação também. Turma, mais gente aqui gostando da programação de hoje, celebrando o dia do rock. O Cleomar e o Israel de São Marcos, obrigado, turma, pela participação, pela companhia, que bom que estão gostando. Assim como meu grande amigo Luciano Silva, também tá mandando recado, tá curtindo a programação. Obrigado, Luciano. Valeu, cara, pela mensagem de carinho, pela companhia em mais uma noite aqui na Espaço. Então, mais um bloco do Dia do Rock aqui na Espaço com Shakin' Stevens.

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1: 9:48 à noite na Espaço. Música, informação para você. Hoje é segunda-feira, dia 13 de julho. 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Amanhã tem Copa do Mundo, grande jogo às 16h, jogaço França e Espanha, as duas seleções que começaram essa Copa candidatas ao título. Sempre, em quase todo o noticiário se falou, França e Espanha são as duas grandes favoritas. A França até agora passeou na Copa do Mundo, deu um show em muitas partidas, teve um confronto um pouquinho mais difícil contra o Paraguai, porque o Paraguai meteu os 10 jogadores junto com o goleiro, botou um ônibus na frente do gol, segurou, meteu uma retranca, bateu nos jogadores da França. Agora de resto foi tranquilo, inclusive contra o Marrocos. Vamos ver agora contra a Espanha, que por outro lado, eu tenho acompanhado os comentaristas, turma que está cobrindo a Copa do Mundo, com muitas ressalvas com o futebol feio da Espanha, que é, propositalmente a Espanha tem adotado um futebol meio chato de assistir, um jogo truncado, não retranqueiro, mas que também não é aquela agressividade, aquela violência para marcar gol a qualquer oportunidade, vai controlando o jogo meio que bem no termo futebol feio, mas mesmo assim foi avançando com tranquilidade, uma seleção que praticamente não leva gol. O único gol que a Espanha sofreu foi no último jogo contra a Bélgica. Grande jogo às 16h amanhã, a França do Mbappé contra a Espanha do Lamine e Yamal. E depois, na quarta-feira, também às 16h, outro jogaço, Argentina e Inglaterra. A Argentina se classificou no drama na madrugada do domingo, 3-1 contra a Suíça. Muito aguerrido, um futebol que falta totalmente ao Brasil. Até o termo correto não dá nem pra falar ao vivo. Mas é garra, foram até o fim cansados, argentinos se arrastando em campo, conseguiram vencer a Suíça na prorrogação por 3-1, enfrentando a Inglaterra, que venceu a Noruega, que por vez venceu o Brasil. Um jogo que deve ser marcado por muita rivalidade. Tem uma questão envolvendo Inglaterra e Argentina que vai para a esfera geopolítica, a questão da Guerra das Malvinas, lá em 82. Depois se enfrentaram em 86, aí mais quente ainda essa questão daquela guerra que gerou um trauma na sociedade argentina. A seleção argentina avançou de fase naquela Copa com o polêmico gol Mão de Deus do Maradona, que a bola bateu na mão dele, o juiz não marcou nada, valeu o gol. Também teve o segundo gol do Maradona, foi aquele golaço antológico, épico naquela partida. E nunca se deixou de falar dessa rivalidade quando as seleções se enfrentam. Provavelmente vai ter esse clima amanhã. Tem até o pessoal falando em preocupação na questão de segurança. Alguém na torcida vai acabar trocando tapa em algum momento, porque tem esse conflito geopolítico nesse jogo Inglaterra e Argentina, na quarta-feira esse jogo. A Inglaterra e Argentina é quarta-feira, também às 16h. E depois, domingo, tem a grande final da Copa do Mundo. A final será em Nova York. Agora 9:52, 7 graus aqui em Farroupilha. Seguimos com música na Espaço Engenheiros do Havaí.

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1: 10h14, a noite no Espaço, agora um intervalo, na volta vamos ouvir a previsão do tempo para toda a semana. Aliás, tempo fechado aqui em Farroupilha, 6 graus, a temperatura esfriou de novo. 10h15, voltamos já.
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1: 10h17, voltamos com a noite na Espaço, no oferecimento Boutique Animal e Energia Esportes. 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

24 graus e na sexta-feira máxima 27. Temperatura de verão pra valer na quinta e na sexta-feira. Caramba, isso é quase 20 graus dessa terça-feira até a sexta. Saúde, que se cuide com essas mudanças na temperatura, hein? Todos os dias até a terça-feira, até a sexta-feira é com o tempo completamente aberto. No sábado deve voltar a chuva com intensidade. Até tava olhando, vi uma manchete em um portal de notícia que o tal do El Niño, que tá se fazendo tanto alerta, pode começar a trazer as primeiras chuvas. Para o fim de semana, provavelmente deve chegar também aqui para Serra Gaúcha. Eu não vi a matéria toda, só vi a manchete, mas a previsão da Wetter.com está indicando que é chuva intensa manhã, tarde e noite, no sábado e no domingo. Para o sábado a máxima é 23 graus, para domingo a máxima é 22. Então, chuva mesmo, só no final de semana. Até a sexta-feira, sol todos os dias, noite também com tempo aberto e vai esquentando para valer. Falei, para essa terça-feira a máxima é 18 graus e vai subindo até chegar na sexta-feira com a máxima em 27. 10 horas com 19 minutos, 6 graus agora aqui no centro de Farroupilha, na Espaço Skid Row.

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1: 15 para as 11, a noite, né? Espaço no ritmo da música boa nesta segunda-feira, Dia Mundial do Rock. A gente vai com mais até a meia-noite, antes um breve intervalo. Voltamos já, 14 para as 11.
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no site já da Espaço. Claro que tem muitas vezes manchetes que acabam fazendo um tom de alarme, né? Parece às vezes para assustar a população. Então, nessa questão jornalística, às vezes fica entre a cruz e a espada, né? Ou não noticia uma coisa que pode servir de alerta, ou às vezes é muito alarmismo. Mas, como é a Metsul, e a Metsul construiu já, especialmente antes das enchentes, uma credibilidade com o povo gaúcho, alertou sobre o que aconteceu em 2023 e 2024, a gente divulga, não em tom de causar pânico, mas apenas informar o que pode acontecer nas próximas semanas. Matéria que está no site da Espaço. Agora, 10 horas com 51 minutos, 6 graus em Farroupilha. Aqui na Espaço tem Skank

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1: 11:16, reta final da noite na Espaço, segunda-feira com programação Nota 1000 de Dia Mundial do Rock, e tem mais música boa vindo por aí. Então, intervalo, e na volta tem mais até a meia-noite.
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1: 11:17, a noite na Espaço, oferecimento Boutique Animal, Energia e Esportes, conforme prometido, mais rock na Espaço, começando com Queen.

11:57, fim de papo na noite, né? Espaço dessa segunda-feira. Muito obrigado pela sua companhia. Voltamos nessa terça, às 8 horas, logo após a Voz do Brasil. Um grande abraço na finaleira, meu grande amigo Cristiano Lemos, tá na escuta. Valeu, irmão. Obrigado pela mensagem, que bom, gostou da programação dessa segunda especial de Dia Mundial do Rock. Evento em Farroupilha marca lançamento do Plano Safra da Sicredi Serrana com 1,7 bilhão em crédito para produtores rurais. Comandante do Pelotão Rodoviário defende instalação de radar em trecho da 122. Furto de cabos deixa centro de iniciação ao esporte sem energia e suspende atividades em Caxias do Sul. Foragido por participação no assalto ao aeroporto de Caxias, é preso na Bolívia. Homem fica ferido após carro tombar em Bento. Esses e outros destaques, site, aplicativo e redes sociais da Espaço FM. Encerramos com The Cure e a Espaço volta às 6 da manhã com o programa Rogério Portolan. Boa noite, boa terça, até mais.

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3: Muito bom, muito bem, com licença, cravou 6 horas no ponto, temperatura 6 graus, previsão para hoje é de tempo bom, começa frio, tem a previsão inclusive de geada em algumas cidades da Serra Gaúcha, a máxima hoje dá uma subida boa para 17 graus, 17 a 19, a previsão é de sol hoje, previsão de tempo bom. Vou pedindo com licença, desejando excelente terça-feira, positiva, produtiva. Edson, bom dia. Algumas portas só se abrem no tempo certo. Lessa, que saudade, olha só. Araqueto sempre será. Não ligou, pediu, ouviu. Me dá um bônus aí do Tatal pra rodar. 6 horas e 1 minuto. Com licença, bom dia. Terça-feira chegou. 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Edson diz aí, bom dia. 6 horas e 1 minuto. Espaço. Vambora.
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5: Há momentos em que tudo parece parado. Você se esforça, faz a sua parte, tenta abrir novos caminhos, mas as oportunidades simplesmente não aparecem. Nessas horas, é fácil acreditar que a vida esqueceu de você. No entanto, nem toda porta fechada representa uma derrota. Algumas apenas ainda não chegaram ao momento certo de se abrir. Vivemos em uma época que valoriza resultados imediatos. Queremos respostas rápidas, crescimento acelerado e conquistas instantâneas. Mas a natureza ensina outra lógica. A semente não vira árvore da noite para o dia. O fruto amadurece no tempo certo. E tentar antecipar esse processo só compromete aquilo que poderia florescer da melhor maneira. Isso não significa esperar de braços cruzados. Confiar no tempo não é abandonar os próprios sonhos. É continuar se preparando enquanto a oportunidade ainda não chegou. Muitas vezes a porta permanece fechada porque ainda estamos desenvolvendo a maturidade, a experiência ou a força necessária para atravessá-la. Olhando para trás é comum perceber que alguns nãos evitaram escolhas ruins, que certos atrasos impediram problemas maiores e que oportunidades perdidas abriram espaço para outras muito melhores. O que antes parecia frustração acabou se transformando em proteção ou em um novo começo. Por isso, não desanime quando algo não acontecer no tempo que você imaginou. Continue aprendendo, crescendo e fazendo a sua parte. Quando a oportunidade finalmente surgir, você não precisará correr para se preparar. Estará pronto para aproveitá-la. Nem tudo depende apenas da nossa vontade. Algumas conquistas exigem paciência, constância e confiança no processo. E quando a porta certa finalmente se abrir, você entenderá que a espera não foi um castigo, foi a preparação necessária para viver algo maior do que imaginava. E você, já viveu alguma situação em que uma demora acabou se transformando em uma grande oportunidade?

0: poesias musicadas, poesias musicadas. Tá, que saudade, Araqueto. Só um flashzinho, estou muito pé no fundo, tem pouco tempo. Um flashzinho de Carta Branca. 6:08, quinta chegando agora, frio. Temperatura 6 graus, tempo bom. Cooperativa Vinícola São João, bom dia.
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bom dia. Cara, esse cara é muito bom, Tatau Araqueto. Essa aqui é dele também. Senhoras e senhores, bom dia, vambora. 6:12. Futuro prometido, flashzinho. Frio.

0: pessoal pediu, viu? 6h13, Ceni Pedroso, querida, dona Ceni, tá de aniversário amanhã, já pedi pra baixar com qualidade de espaço, é musical São Francisco, é isso, Vestido Azul, tá de aniversário amanhã. Ceni, muita saúde e obrigado pelo carinho de sempre. Ceni, bom dia nas ondas da Espaço FM. Gente, interage com a gente, é 99611-1970 e onde você estiver, Farroupilha, Serra Gaúcha, Rio Grande afora, Brasil afora, muito obrigado. Pessoal que tá chegando com a gente, famílias queridas, família Corso, bom dia, Francine Tereza Corso, nas ondas da Espaço FM, Gabi, Gabriela, Elíbio Fagundes, muito bem, família Paulette, muito obrigado, Gilberto, família Lucena com a gente, Luísa da Silva de Lucena, muito obrigado, bom dia. Vamos pedir saúde, segurança, proteção, Irani, bom dia, Irani, excelente, excelente, produtiva terça-feira. Padre Marcelo, bom dia.
1: Ave Maria, cheia de graça, o Senhor é convosco, bendita sois vós entre as mulheres, bendito é o fruto do vosso ventre, Jesus. Santa Maria, Mãe de Deus, rogai por nós, pecadores, agora e na hora de nossa morte. Amém. E que desça sobre você, sobre o nosso Brasil, sobre nossas famílias, a bênção do Deus Todo-Poderoso, Pai, o Filho e o Espírito Santo. Amém.
0: Amém. Saúde, segurança, proteção, trabalho, felicidade, fé. Bom dia. 6h14, Nossa Senhora de Caravaggio, rogai por nós. Muito obrigado, Nossa Senhora de Caravaggio. Bom dia, Nossa Senhora Aparecida. Vamos pedir, né, gente? Saúde, segurança, proteção, felicidade, fé. Bom dia, Nossa Senhora de Caravaggio, rogai por nós. Menino Jesus, abençoai-nos, Divino Espírito Santo, iluminai-nos, Divino Espírito Santo, iluminai-nos, bom dia. 6h15, Nossa Senhora Aparecida, Santa Ana, São José, São Joaquim, rogai por nós, Santo Antônio, rogai por nós, Nossa Senhora de Fátima, Nossa Senhora Imaculada Conceição, Nossa Senhora da Saúde, rogai por nós, bom dia, boas-vindas, recado diário para quem tá na estrada, São Cristóvão, boa viagem. São Cristóvão, boa viagem. São Cristóvão, rogai por nós. São Brás nos proteja. São Brás nos proteja. Amém. Bom dia. 6h15. Bom dia. Boas-vindas nas ondas da Espaço FM. Salete e o Beto no volante da Mário Tour Vila Jansa em Farroupilha. Nas manhãs aqui com a gente. Salete, bom dia. Alô, Beto. Volante da Mário Tour. Toda a equipe gigante da Mário Tour. Que presentão aí. Muito obrigado. Bom dia. Bom trabalho. Sempre, sempre. Abrindo o portal espaçofm.com.br. Comandante do pelotão rodoviário defende instalação de radar em trecho da 122. Comandante Sassá com a palavra. Evento em Farroupilha. Aplaudir aqui, marca lançamento do Plano Safra Sicredi. Gente, em plena segunda-feira, dá uma olhadinha na foto aqui de capa. Foto da reportagem, Luiz Carlos Miller e o Gabriel Marquito fizeram boas matérias ontem. Casa cheia, gente. Casa cheia, em plena segunda-feira. Para saber detalhes do Plano Safra, um baita jantar também, um presentão Sicredi. Aqui tem 1,7 bilhão para 23 municípios da Sicredi Serrana. Parabéns, Sicredi. Marcos, toda a equipe da Sicredi, parabéns. Marciano, Sicredi Agro, a tua equipe também, um presentão ontem. Gente, em plena segunda-feira, casa cheia. SESI. Abre últimas vagas para o EJA, de graça, EJA de graça, termina o segundo grau, de graça, indústria, comércio, serviço, está desempregado, enfim, é de graça, agricultura, EJA Farroupilha, junto ao nosso SESI, vale para Farroupilha, Bento, homem fica ferido após carro tombar em Bento Gonçalves, foragido por participação no assalto ao aeroporto de Caxias, é preso na Bolívia. Centro de indicação, centro de iniciação ao esporte, tem atividades paralisadas após furto de fiação, também em Caxias do Sul. Engavetamento envolve 3 veículos da 453. Adolescentes são apreendidos por tráfico próximo à escola em Caxias. El Niño pode provocar sequência de tempestades no Rio Grande do Sul a partir de quinta-feira. Operação contra a facção criminosa prende 6 pessoas no Vale do Taquari. Faculdade Senec, a nossa CNC, oferece 50% de desconto em direito e lança cursos semipresenciais na área da saúde. Filho é preso após tentar matar o pai de 72 anos a facadas. Aqui na região foi em Bento Gonçalves. Brechó do Mão Amiga arrecada R$5.000. Bueno, Rafael Bueno promete buscar recursos em Brasília para salvar projeto da Policlínica de Caxias do Sul. Psicóloga alerta para sinais que podem anteceder o suicídio. Manchetes, hoje tem a posse do novo comandante do 36º Batalhão. Boas-vindas, Tenente Coronel Wagner Carvalho. Aqui uma equipe da Brigada Militar, Tenente Coronel Giovanni Gomes assumiu o 12º. Hoje, um dia festivo para o 36º Batalhão, a posse do Tenente Coronel Wagner Carvalho. Também é destaque, Tramontina acelera expansão e aposta em novas marcas para crescer no mercado premium. Saída de pista deixa 4 feridos na BR-470. Manchetes, destaques, terça-feira movimentada, espaço FM.com.br. Tá no site da Espaço, tá no aplicativo, no Instagram, no Facebook. 6:19, aqui Panorama Show da Informação, Cooperativa Vinícola São João, Sesc, serviço, aqui a força do sistema Fê Comércio ao seu lado. 3261-6526, busca aí no Imóveis e Projetos, nas ondas da Espaço FM. Bom dia, Taylor Valduga, família Valduga, muito obrigado, bom dia, Tatiana Smiderli, família Smiderli, bom dia. Tamires Anrosso Martins da Silva, nas ondas da Espaço FM, muito obrigado. Leonardo Viegas, onde a fé, a força, onde há determinação, a vitória. Onde há fé, a força, onde há determinação, a vitória. Vá em frente e tenha um excelente, abençoado dia. Excelente terça-feira, sempre nas ondas da Espaço FM. Abraço para ti também, Leonardo. Muito obrigado, Florianópolis, Guilherme Galafassi. Bom dia, excelente terça-feira nas ondas da Espaço FM. Vamos chegando, Vargas, bom dia. Gente, interage com a gente, tem sugestão de pauta, o recado é diário. Tem alguma informação aqui para Espaço, manda para cá. Sugestão de assuntos que a gente pode abordar, que a gente deve abordar, manda para cá. Fica à vontade também, gente, fica à vontade também. Tem algum problema na tua rua, na tua comunidade, no teu bairro, na tua cidade, que a presença da Espaço Móvel, envia para cá, 99611-1971. Luísa Verza, família Verza, bom dia. Família Aguiar, Iano, um abraço, Iano. Bom dia para ti e pra família. Maria Tereza Mesomo, nas ondas da Espaço FM. Valderes Capelete, muito obrigado. Irani Rode, é abençoada, produtiva, terça-feira. Família Agostini, Margarete, muito obrigado, bom dia. Só agradecer essa turma querida, Adriane Gobi, família Gobi, muito obrigado, bom dia, 6:21.
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2: Agora 6:25, Dom Jailton de Oliveira Lino, Dom Jailton, Nossa Senhora de Caravaggio, rogai por nós. Dom Jailton, bom dia, muito obrigado. Vereador Sandro Fantinel, Fantinel, um abraço, Fantinel, que presentão aí. Muito obrigado. 6:25, Prefeitura assina ordem de início para reconstrução da Escola José Quezini em Vila Rica. Essa escola, o ano passado, 23 de dezembro, teve um tornado que passou pelo interior de Farroupilha, mas o foco, infelizmente, principal no caso, aí, a comunidade mais atingida foi Vila Rica, atingiu casas e atingiu também a escola, que ontem prefeito Jonas assinou ordem de início de obras. Demorou, mas vem com qualidade as obras aí. Algumas manifestações. Vice-prefeito Tiago Brunet, a gente já ouviu ontem de manhã, prefeito Jonas aí com inúmeras informações. Ontem, foto bonita aqui. Foto bonita, Miller. Isso aqui vale um pôster aí, né? Atrás da obra ainda, né? O destelhamento. Aqui alguns meses teremos uma nova escola, certamente. Um time bom aí, muitas autoridades, comunidade presente também. Tiago Brunet, vice-prefeito de Farroupilha.
3: Eu e o prefeito estivemos aqui no dia que aconteceu o evento climático e realmente nos assustou muito as consequências, tanto para a comunidade em geral, para as casas, para a agricultura aqui, mas o foco maior aqui, quando a gente chegou aqui, tinha sido a escola. A escola realmente ainda está assim, né? Completamente destruída a parte superior dela, e naquele momento nós tivemos duas condutas: ou a gente dava uma enganada e fazia uma escola nos mesmos moldes que existia e aquilo podia ser feito de forma imediata, ou a gente fazia um alicerce melhor, fazia uma estrutura melhor para que essa escola se tornasse resiliente às intempéries do meio ambiente. E assim foi decidido. No nosso governo, o Jonas, o prefeito, ele sempre opta pelas questões mais fortes, mais firmes, que tenha durabilidade, e é isso que a gente preconiza. Então, lamentamos pelo tempo, né? Porque realmente aí 6 meses para que a gente pudesse reformar a escola, mas funciona assim. Quem trabalha no setor público sabe que tem licitação que dá deserta, muitas vezes não consegue a empresa fechar para vir aqui fazer a obra, e agora deu certo, e agora nós vamos fazer uma grande obra aqui, e sem dúvida nenhuma que se der outra intempérie climática, eu tenho certeza que ela vai ficar de pé. Até pela grandiosidade da obra, vamos gastar mais dinheiro, sim, com recurso público dos impostos, mas tenho certeza que vai ter uma segurança melhor para as crianças que aqui virem. É uma escola que tem de primeira a quinta série, são crianças pequenas e que a gente tem que educar, sim, mas tem que cuidar delas, porque essas crianças são mais vulneráveis, né? Então, eu acho que a opção que nós tivemos foi a mais correta, e a previsão é que a gente consiga aí nos próximos meses, né, reformular a escola com essa estrutura mais robusta que vai ser feito, e aí sim o ano que vem começar o início do ano letivo já com a escola da nossa comunidade aqui de Vila Rica pronta, segura e com toda a estrutura interna e humana necessária para voltar às aulas.
2: Obrigado, Tiago. Doutor Tiago Brunet, vice-prefeito de Farroupilha. São 46 estudantes da Escola José Quezini. Obviamente, naturalmente, eles não ficaram sem aula. Eles estão sendo transportados geralmente para a escola ao lado aí da comunidade da linha Paese, a escola municipal Carlo Paese, na comunidade da linha Paese, terceiro distrito. São 46 estudantes. O investimento nessa obra

0: É de 669 mil, proveniente de recursos da Defesa Civil Nacional. Secretária Flávia Zanfeliz, da Educação.
1: É um dia para nós celebrarmos, porque de toda a tragédia a gente sabe que foram bens materiais e que a gente tem se empenhado desde o primeiro dia. O prefeito municipal, Jonas Tomazini, o vice Tiago, tem se empenhado junto à Defesa Civil para que a gente possa reconstruir essa escola de uma forma mais sólida, mais firme e que possa, sim, servir a comunidade. Porque a escola é o que pulsa na comunidade, a comunidade que é muita escola viva, com nossos alunos brincando, estudando, aprendendo aqui. Então é um dia para celebrar. É o dia que a gente começa, inicia as obras e que a gente espera que logo esteja pronta e que a gente possa ter de volta a nossa escola melhor ainda.
2: A previsão de conclusão das obras é de 90 dias, 100 dias aproximadamente. É claro que depois vem todo o acabamento, toda a questão do mobiliário. O ano letivo realmente deverá começar só em 2027.
1: Nessa escola a gente está fazendo uma previsão para que em 2027 a escola inicie aqui, que ela esteja concluída, não só a parte de telhado, de construção, mas toda ela mobiliada, revitalizada, com todas as pátio também, né? Que a gente vê que hoje o pátio foi todo também danificado. Então a gente espera começar o ano letivo de 2027 com a escola todinha pronta, com o seu mobiliário, com nossos alunos prontos para usufruírem da qualidade do prédio e também poderem ter de volta a sua escola.
2: Como falou o diretor Gilson, nada melhor que voltar para casa.
1: Com certeza, ele sempre me diz, eu estou de visita lá no Carlos Paese. Eu digo sim, e temos que agradecer muito à Escola Municipal Carlos Paese, que tem recebido nossos alunos da José Quisini, e bem recebido, acolhido eles, mas claro que voltar para casa é sempre muito bom.
0: Obrigado, Flávia. Flávia Zanfeliz, gente, tem uma matéria completa aqui da reportagem da Espaço. O Miller esteve ontem de manhã, junto com o prefeito, uma comitiva aí, grande, autoridades, vereadores também, e a comunidade querida aí, da comunidade aí de Vila Rica. Realmente o tornado aí detonou, tem fotos aqui inéditas também, detonou a escola inteira, gente. É um investimento, repito, que vem verbas do governo federal, dinheiro público, 669 mil provenientes de recursos da Defesa Civil. Demorou muito, enfim, né, para o governo federal liberar, enfim, mas tá aí, recursos estão aí, obras já iniciando. Diretor Gilson Ivernizzi, diretor da escola José Quisini.
3: Com certeza, hoje é um dia de alegria para a comunidade de Vila Rica, um dia de alívio também, né, para entender que realmente as coisas vão funcionar, né, e tudo dentro do seu prazo, tudo dentro do possível. Momento de tranquilidade também, porque as famílias, elas estavam angustiadas. Enfim, hoje é um momento então de tranquilidade, de paz, de saber que a coisa vai funcionar.
2: Diretor, e nesse período em que a escola está toda ela destruída, a educação não parou. O ano letivo de 2026 teve continuidade, hoje as crianças estão estudando em qual escola?
3: Isso, então a gente foi muito bem acolhido pela escola Carlos Paese, que fica aqui vizinha à nossa escola, desde o começo do ano letivo. Então a gente já começou o ano letivo lá. E o ano letivo então se deu dentro do que foi programado pela Secretaria de Educação desde o ano passado. E as crianças estão acolhidas, estudando, sendo bem assistidas pelo poder público.
2: A previsão é de que o ano letivo, todo ele seja concluído ainda na escola Carlos Paese.
3: Isso. A gente tem uma previsão de 90 dias, 120 dias para a obra ser realizada após o começo, mas a gente sabe que agora é questão de chuva, inverno, então ela tende a se estender mais. Então a gente está pensando e planejando para que realmente o ano letivo de 2026 seja concluído lá na escola Carlos Paese.
2: E quantos alunos hoje a escola José Quisini ela possui?
3: Nós temos atualmente matriculados 47 alunos, do pré-1 ao quinto ano.
2: E como é que foi essa adaptação na escola Carlos Paese?
3: Foi bem tranquilo, as crianças elas se adaptam com maior facilidade, né? Então a gente teve que, claro, como adulto, como professor, funcionário, a gente teve que se adaptar, mas foi um processo bem tranquilo. A gente foi muito bem acolhido, muito bem assessorado pela direção da escola também. Então, está tudo dentro do do esperado.
2: Mas fica agora a expectativa de voltar para casa.
3: Com certeza, a nossa casa é o melhor lugar.
0: Gilson, um abraço. Qualquer novidade, manda. O Gilson Ivernizzi é o diretor da escola José Quezini. Gente, obras iniciando, mais aí 90 dias, 100 dias que seja aí para ficar uma mega, mega obra, né? Com muita qualidade, né? Escola José Quezini, clássica, tradicional aí de Vila Rica. Fecha a rodada, Miller. Em nome aqui das mães, dos pais, a Viviane Romil.
4: Está sendo um processo de adaptação para todo mundo, para os professores, para os funcionários, para os alunos. A escola lá nos recebeu muito bem, dentro do possível, né? E está sendo um momento de aprendizado para todos nós, para os alunos também, que estão tendo essa oportunidade de ter uma vivência lá, mas sempre com muita saudade, muita ansiedade pelo retorno também, porque aqui é a nossa referência, a nossa identidade como comunidade, como escola.
2: Seu filho que estudava aqui na escola José Quezini agora está na Carlos Paese. É, como é que está a realidade dele lá?
4: Está bem, as professoras, né? Nós nos unimos e nós estamos tentando oferecer o melhor possível para todos eles, então eles têm uma continuidade na educação deles.
2: Todas as crianças estão também vivendo esse mesmo processo?
4: Sim, todos estão lá, estão realocados nas turmas, né? Então, primeiro ano com primeiro ano, segundo ano com segundo ano, todos estão juntos.
2: Hoje a assinatura para o início da reconstrução da escola, possivelmente já em 2027 ela começa o ano letivo aqui mesmo. É bom retornar?
4: É bom retornar. É um sonho que vai se realizar, né? E com a assinatura dessa obra, os nossos corações voltam a se encher de esperança, a expectativa do retorno.
0: Já, durante a programação, o Miller também conversou com famílias que perderam boa parte, tiveram problemas com o tornado atingindo residências, danos e tudo mais. Como é que tá a situação hoje, passado esse tempo todo? Foi 23 de dezembro, no passado, que aquele tornado atingiu o terceiro distrito, principalmente Vila Rica. Quem tá chegando agora, bom dia, boas-vindas. 6:36, temperatura 6 graus, tempo bom, a previsão para hoje é de sol, diz a meteorologia, e a temperatura passa dos 17 graus, 6:36. 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
6: O uso de roupas adequadas protege contra o frio intenso. Vestir-se em camadas ajuda a manter a temperatura corporal e proporciona mais conforto, principalmente durante os dias com temperaturas mais baixas. 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
0: 6h38, bom dia, boas-vindas. Mais de 9 mil advogados acionam OAB contra o ministro Alexandre de Moraes. Flávio, Alexandre de Moraes quer desculpinha para tirar Bolsonaro da domiciliar. Alexandre de Moraes proibiu o filho de ver o pai e tudo mais. Estados Unidos conclui onda de ataques contra o Irã. Se for analisar essa história, a diferença de prisões e com Lula preso, condenado e tudo mais, na prisão Lula se comunicou por cartas, deu entrevistas, recebia visitas, gente famosa, isso, a diferença. Deixa eu liberar mais manchetes aqui, assuntos. Sob influência do El Niño, Rio Grande do Sul deve ter chuvas fortes a partir de quinta-feira. Previsão indica chuvas intensas e fenômenos severos no sul do país, além do Uruguai e Argentina. Hoje será uma terça-feira de sol entre nuvens e baixas temperaturas. Para a Serra, máxima de 17. Juliana Brizola apresenta proposta sobre o setor de energia. Eduardo Leite ingressa no Supremo contra Vale Refeição a servidores das férias. Paulo Pimenta apresenta a chapa para o Senado com Tamires e Vieira. Advogado de Flávio Bolsonaro diz que vai recorrer da decisão de Alexandre de Moraes que proíbe contato do filho com o pai. Com o ex-presidente Jair Bolsonaro, Estados Unidos lança novos ataques contra o Irã, embora Donald Trump ainda considere possível um acordo. Presidente Lula critica a seleção brasileira após maioria dos jogadores não voltar ao Brasil. Que vergonha, diz Lula. E tá certíssimo. Apenas um, sabe aquela coisa, a dignidade aí, tu de representar um país. Não, os caras não estão nem, a história se repetiu e ninguém, o presidente Lula que puxou o assunto. Que bom, que bom, que vergonha, que vergonha. O que tava, o que a gente falou, exatamente, né? Não é nenhuma previsão aqui, a história se repete aí. O Brasil foi uma vergonha na Copa, passou vergonha, saiu cedo demais, o que era pra sair no tempo que merecia, saiu da Copa, né? O técnico, aquela fortuna toda, porque o cara é bom, o cara tem título, cara, nem uma explicaçãozinha, não voltaram para casa, um jogador apenas voltou, né? No voo, apenas um avião inteiro para um jogador, né? Forma de dizer, os caras estão de férias, curtindo, enfim, uma prova, o Vinícius não tá nem aí, tá andando pro país, a história se repete, e aí já vamos pensar no novo ciclo, né? Vamos pensar, o negócio é tirar toda a galera, recomeçar, enfim, não, aí vai manter a mesma turma de sempre, a história se repete, não dá pra esquecer as duas Copas do Tite, e agora se repete a mesma historinha, chovendo molhado aqui, destaques, energia renovável no Rio Grande do Sul, porque grandes empresas gaúchas estão investindo em geração própria, temperatura segue baixa, mas sol brilha no Rio Grande do Sul, nesta terça-feira, também a destaque, alô Nova Petrópolis, Festival Internacional de Folclore reúne cultura e tradição de 8 países em Nova Petrópolis. A partir de quinta-feira, são esperados mais de 2.000 bailarinos de 43 grupos folclóricos. Dentre as atividades fora da área central, destacam-se as noites culturais que levam apresentações para o interior. Manchetes, destaques. Terça-feira, já vou avisando, uma terça-feira movimentadíssima. Falando em região, situação financeira de Caxias do Sul preocupa. Situação financeira de Caxias preocupa. Prefeito Adiló de Domênico confirmou que a prefeitura enfrenta um momento financeiro delicadíssimo, situação que tem impactado diretamente a execução das ações planejadas pela prefeitura. Ele informou que a administração finaliza a elaboração de um projeto para contratação de financiamento bancário que deverá ser encaminhado à Câmara de Vereadores. Já está sendo encaminhado. Prefeito Adiló.
11: Evidente que a gente está muito preocupado, tanto que tomou várias medidas de contenção, estamos enxugando a máquina gradativamente, aqueles que a gente está exonerando não está substituindo. Nós estamos preocupados com o momento atual, porque nós temos despesas altíssimas que vem crescendo. Caxias já há muitos anos tem tido um problema muito sério, que o pessoal diz assim, Caxias é uma cidade rica. rica? Rica de gente boa, de gente trabalhadora, de pessoas esforçadas. Agora, financeiramente, nós estamos com 958 milhões na rua, que não estamos conseguindo cobrar, que é a dívida ativa, empresas e pessoas que atrasaram seus impostos, seja pelo juro alto, seja pela recessão econômica, enfim, por uma série de razões, mas é um dinheiro que faz falta. Ao par disso, nós temos o maior déficit do teto MAC da saúde do estado, é Caxias. Nós temos também um grande problema, que é o passivo que nós herdamos do Fundo de Aposentadoria dos Servidores, que leva 20 milhões por mês, 240 milhões por ano, e não é culpa dos servidores, é uma conta que veio ao longo dos anos, possivelmente por cálculos equivocados, né, da empresa que cuidava dessa questão altarial. Enfim, somado tudo isso, hoje o município realmente ele enfrenta um momento de dificuldade, mas a gente está fazendo um esforço grande para contornar isso e principalmente se preparando para o ano que vem, que é o primeiro ano da reforma tributária, que Caxias é apontado hoje como a cidade que vai ter a maior perda de arrecadação de todas as cidades do Rio Grande do Sul.
10: Diante desses cortes de gastos do qual o senhor está se referindo, a cultura está sendo atingida nesse ponto. O Legislativo está preocupado com isso, em relação a esses cortes, principalmente na questão da cultura. Isso vai acontecer?
11: É que tu tem que governar e fazer escolha. O que que tu faz hoje, se tu tem dificuldade orçamentária, tu deixa de atender a educação, a saúde, obras básicas que tu precisa fazer todo dia de manutenção. Então, para mim, é muito triste, eu fico triste, me choca ter que fazer isso. Mas governar é fazer escolha. Tomara que essa fase ela passe rapidamente para a gente poder retomar isso, porque eu sei da importância da cultura, tanto que a gente manteve o Financiarte. Apenas a gente está suspendendo a questão dos jetões por extrema dificuldade financeira, contra a minha vontade, mas a gente tem que fazer escolhas.
10: Existe a possibilidade de um projeto ser encaminhado para a Casa Legislativa no sentido de um financiamento para solucionar alguns problemas?
11: Sim, deve estar chegando na Câmara de Vereadores um projeto para a gente dar uma boa equilibrada e recolocar, digamos, o município de novo numa rota mais tranquila, mais segura com relação a isso.
10: E esses valores giram em torno de quanto?
11: Eu não tenho ainda o valor certo, porque o pessoal está fechando os estudos hoje e também fazendo cotação com os bancos. Então seria prematuro da minha parte falar qualquer valor.
10: E quais os setores que seriam beneficiados?
11: Principalmente a habitação, que tem um déficit grande, a área da saúde com as UBS, que nós precisamos oferecer a contrapartida para concluir várias obras, e também recuperação de vias, asfaltamento do interior, e também a gente está prevendo alguma coisa, se possível, para fazer um acordo do caso Manha Bosco, que é outro fantasma que o pessoal esquece, mas o prefeito não pode esquecer. Então, além de todos os problemas, eu estou me preparando para tentar fazer um acordo e encerrar aquela novela do caso Manha Bosco de mais de 40 anos, antes que nos pegue de surpresa aí, bloqueando algumas coisas por conta do município.
0: Prefeito Adiló de Domingos, situação delicada, situação financeira de Caxias do Sul. Vereador Iago Morandi.
12: Vi dizer, né, que a cidade está quebrada. Fiz alguns questionamentos, porque a gente tem um orçamento de 4 bilhões de reais, então eu tento entender onde que vai esse dinheiro, né, onde está indo esse dinheiro, mas eu espero que o prefeito encontre outras soluções que não seja aumento de imposto, que aí o Caxias já paga um monte de imposto, paga multa, pardal, IPTU alto, coleta de lixo. Eu acho que não pode vir nenhum aumento de imposto, e sim redução de despesas, como por exemplo, né, tirar um pouco na máquina pública, que eu mandei uma proposta ali, né, para excluir os secretários adjuntos, por exemplo. Com esse recurso que a gente economizaria, poderia pagar os servidores, quem sabe poderia botar na saúde, na educação, seria melhor utilizado, né?
13: Esse problema é de hoje, reflete nas gestões anteriores?
12: Nem me fala, na minha legislatura atual parece que todos os problemas estão estourando agora, né? Mas eu acredito que é uma série de coisas que foram ocorrendo, tá? E turbulência, a gente teve um prefeito impeachment, tudo isso aí acaba culminando para o negócio não andar, né? E agora com esse último governo também, eu acho que ele se perdeu, né? Porque os números estão aí para não mentir, né? A gente tem demissão de servidor, servidor quase atrasando o salário, então, infelizmente, eu acho que foi um pouco de gestão. Eu acredito que o prefeito talvez se amarrou em muitos partidos, né, para ganhar a eleição, e isso é perigoso, porque daí tu não consegue colocar pessoas qualificadas, técnicas e alguns cargos. Mas sempre pontuando, tem secretários que são ótimos secretários, por exemplo, né?
13: O empréstimo nessa altura do campeonato é uma boa alternativa?
12: Olha, infelizmente é um remédio amargo, eu acho ruim, mas eu tenho certeza que se vier nós vamos ter que fazer, porque a gente não pode deixar servidor sem salário, né? Ou pessoas ali sem receber dinheiro, principalmente na área da saúde, por exemplo. Agora a gente teve uma decisão judicial que autorizou a prefeitura a pagar o pessoal da saúde e tantas outras, mas se vier a gente vai ter que analisar bem.
0: Fernando Iago Morandi, republicano, 6:49, situação delicada financeira na prefeitura de Caxias, fecha a rodada. Vereador Alexandre Bortoluso Bortola, do Progressistas.
14: Preocupa bastante a comunidade, demanda todos os vereadores, não somente a mim, e a gente no bastidor acaba trocando diversas ideias referente a essa situação em específico, mas em conversa com o executivo esperamos que nos próximos dias tenhamos alguma solução para que não ocorra o parcelamento, né, conforme foi veiculado na imprensa, e que a gente consiga cada vez mais melhorar a nossa cidade e que tenha mais investimentos, né?
13: Como é que Caxias do Sul, a segunda principal cidade do estado, chegou a esse ponto?
14: Acho que esse ponto, Gabriel, não vem só de hoje, isso aí vem de outros governos, né? Então vai acumulando, e a gente entende que às vezes é necessário tomar algumas atitudes drásticas, mas também não ao ponto que prejudique nem o munícipe e nem o próprio servidor público. Então a gente tem que achar um meio termo, tem que, através do diálogo com todos, tentar encontrar um meio termo para que a gente não tenha, digamos assim, maiores problemas quanto a essa situação. Mas nós entendemos que sim, vai ser resolvido nos próximos dias, e até a gente está sabendo, teve uma reunião no executivo com os vereadores, justamente que a gente vai poder ter a possibilidade, vai um projeto de lei para a Câmara, de possivelmente se angariar um empréstimo, né, que se contemple as mais diversas áreas do município, bem como o pagamento integral dos salários, entre outras questões mais, né?
13: O empréstimo nessa altura do campeonato é uma boa alternativa?
14: Pelo que a gente vê via executivo, não se tem o que fazer, né? Tem alguns ajustes a serem feitos internamente que vão auxiliar bastante, mas também sem o empréstimo a cidade fica estagnada, então não tem como a gente fazer, não tem como o executivo fazer nenhum investimento. Então, obviamente, a população espera investimentos por parte do executivo, então acho que é um caminho a ser seguido, sim. E claro, se a Câmara de Vereadores entender, né, se todos os vereadores entender pela aprovação desse projeto de lei.
0: Obrigado, Bortola. Vereador Alexandre Bortoluz, Caxias do Sul, a situação delicada financeira da Prefeitura de Caxias, estourando agora, problema de muito tempo. 6:51, vem aí o informativo semanal do Sintrafar, tem um feliz aniversário, Rádio Espaço, feliz aniversário, que delícia, Quarta da Carne, Casa de Carnes Razeira, chuleta R$ 41,90 para amanhã, picanha R$ 79,90, colchão de fora, R$ 47,90, colchão mole, R$ 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Farroupilha, marca lançamento, plano safra, Sicredi Serrana, com 1,7 bilhão em crédito para produtores rurais, já tem informações. Também amanhã, vereadores vão votar a absolvição ou a cassação de Maurício Belaver. Já vereadores vão se manifestar a respeito. Comandante Estassac defende instalação de radar em trecho da 122. Teve atropelamento, teve motorista bêbada, alcoolizada, sendo presa. Já o comandante Estassac vai passar informações. Receba aqui uma atualização: falecimentos, Grupo L Fórmula. Faleceram em Caxias Helena Neves, Nedir Kastenkieper, 73 anos. Sidney Braseiro Lopes, 64. Em Bento, Ana Bortolas Fantinel, 102 anos. Farroupilha, nenhum atendimento até o presente momento. Vera Regina Martinigue, 72 anos. Santa Maria Helena Santini Machado. Osório, nenhum atendimento. Muito obrigado. Grupo L Fórmula, temos aqui Farroupilha, o falecimento de Maria Lourdes Nunes de Miranda, 71 anos, atendimento Fornec Matana, não há homenagens, não há participação até o presente momento. 6:53, hora busca aí no Imóveis e Projetos.
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3: Agora 6:56, bom dia, temperatura 6 graus, clareando, previsão para hoje é tempo bom, máxima 17. Vamos lá com feliz aniversário Espaço e que delícia. 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Confortec Tecnologia e Soluções. 6:57, equipe Confortec, bom dia. Feliz aniversário, Guilherme Sima, Maria de Lourdes da Silva, homenagem Maria Anselme, Maurício Lorenzini ou Maurício Lorenzi de Lima Cavalli, homenagem da Troféu Trombini Farroupilha Esporte e Lazer, Josélio Reis dos Santos, homenagem da Migra, Daniela de Cássia Alves Farinon, Lucimar Cardoso Veloso, Sônia Mara Lima, homenagem Big Fair, Guilherme Bonacina Lipreri, Maria Flor Barcelos Lazari, Matheus Henrique de Lima Crispim, homenagem Big Baby, Sofia Hans Olizaroski, homenagem do acolher Big Fair, feliz aniversário Sandra Flores Del Pino, Tiago Saquete Maria, homenagem Máquina Sazi, a Nelci Maioli Goldinho tá de aniversário. Nelci, bom dia. O esposo Sebastião, filho Guilherme, a mãe Terezinha, seus 9 irmãos queridos, família Maioli, família Godinho, toda a equipe, a família Arena Calçados, com muita saúde, votos de paz, muitas alegrias, parabéns, parabéns, parabéns, felicidades. O recado que a Nelly mandou e já tá na agenda também. Nelci, muita saúde e parabéns, não só pela família querida, também pelo teu trabalho, né? A equipe da Arena Calçados se homenageando. Nelci, muita saúde e parabéns. Hoje, a Lourdes Maria Refosco, homenagem do esposo José Refosco, filhos Thaís Thaís e Tiago, o genro Fernando, a nora Fernanda, netos Vicente, Tomás, Luca e Romeu e todo o grupo das voluntárias da saúde. Dona Lourdes, que preside as voluntárias da saúde. Lourdes, parabéns pela família, pelo aniversário, pelo trabalho impecável nas voluntárias. Saúde, Almir Casarim, homenagem da filha Morgana, Ana Maciel, homenagem dos filhos Everton, Elvis e Eber, Ana Terezinha Pasquale, homenagem do irmão Rudimar, Angélica Fernanda Senta, homenagem dos filhos Rosane e José, a prima Kellen, Antonella Maino, o ex, homenagem dos pais William e Fabiana, a avó Rejane e o Dindo Fabrício, Camila de Lima Alves, homenagem do esposo Guilherme, os filhos Otávio e Eduardo e toda a família. Feliz aniversário, Rádio Espaço, feliz aniversário, que delícia. Cleide Martins, homenagem do esposo Luiz, os filhos Franciele e Wesley, os netos Vini, Fernando, Brian e Lilê. Cleide, feliz aniversário, cravou 7 horas. 7 horas no ponto, já tem um informativo. Sintra Fara aqui na Espaço FM. Graziele Borges, homenagem da mãe Neuza, o esposo Sauro, Jaqueline Macena de Oliveira, que ele, o esposo José Alcides, que ele, o filho Luan, a nora Luísa, familiares e amigos. Já que feliz aniversário, família, que ele, bom dia. Alô, José Alcides, que ele, família, que ele, Jaqueline, muita saúde. Alô, Luan, Júlio César Binkenhauer, homenagem dos pais Alcênio e Luísa, os irmãos Carlos, Robson e Jéssica, cunhados Billy, Fernanda e Tatiane, sobrinhos Cauã e Maria Luísa, Cauã Corrente, o Coronete, é Cauã Coronete, homenagem dos pais Inês e Odair, avós Neiva e Vitório, em especial do nono Bruno e dos irmãos e tios Cauã, feliz aniversário, Marcelo Augusto e João Guilherme da Silva, irmãos gêmeos, homenagem dos pais Clóvis e Lourdes, Miguel de Melo, homenagem dos bisavós Darcy e Diamantina, tios Marcos e Raquel, os primos Carol e Ricardo, Osmar e Sônia Miller, aniversário de casamento, homenagem do filho Édipo e da nora Franciele, casal Sônia e Osmar Miller, parabéns Roberta da Silva, homenagem da mãe Heloísa, Zelinda Aral de Corá, a filha Zélia, o genro Cláudio, os netos Flávio e Felipe Zelinda. Quem não tá na agenda, dá uma ligada para cá a partir das 7:30, fala com a Diana ou envia agora pelo WhatsApp 99611-1971. Famílias ao som nas ondas da Espaço FM, deixa eu agradecer família Gazola, Lucas Pazuello Gazola, muito obrigado. Família Vexa nas ondas da Espaço, Luísa, excelente terça-feira. Adriana Maria Bate, cartão postal amanhecendo bonito, clareando bonito hoje em Farroupilha. Visual maravilhoso aí do São Francisco, São José, em direção ao centro. Foto linda, Adriana. Edilson Caxias do Sul, senhor Edilson Gomes. Bom dia, Edilson. Boa jornada. Acidente no trevo da Tela Sul. Bento Garibaldi, carro e moto. Grupo do Paulinho aqui nos informando. Porto Alegre, pessoal da Fiergues, bom dia. Felipe Marchiori, presentão. Felipe, pra ti, pra turma toda, muito obrigado. Pra ti e pra família. Felipe Marchiori, alô Porto Alegre, pessoal da Fiegues, bom dia, 7:02.
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3: Equipe Kidelis, bom dia. Ronaldo, bom dia. Ivan, bom dia. Toda essa família gigante Kidelis. 7:04, 11 da manhã e 5 da tarde. Tem mais homenagens. Feliz aniversário. Envia pra cá. 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Amanhã tem mais Panorama Primeiro Tempo. Segue o show da informação. 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Ferragem de Biase, 7:05, informativo, semanal Sintrafar, Sindicato dos Trabalhadores Agricultores Familiares de Farroupilha. Tempo bom, manhã tá bonita a temperatura. Estamos com 6 graus, previsão para hoje é sol e previsão no máximo entre 17 e 19 graus.
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8: Bom dia, ouvintes da Rádio Espaço FM. O programa de hoje do Sintrafar é apresentado por Márcio Ferrari, o presidente do sindicato, e o Adriano Calegari, o tesoureiro da entidade.
9: Acompanhe agora os destaques da semana.
8: Plano Safra da Agricultura Familiar 26-27.
9: Dando continuidade à nossa explicação e às nossas informações sobre o Plano Safra 26-27, nós vamos falar então um pouco da redução das taxas de juros que aconteceram neste plano. Pelo menos há uma promessa de bastante valores para atender a toda a agricultura familiar do Brasil, com as suas diferenças territoriais e realidades econômicas e financeiras, e com redução da taxa de juros.
8: No Pronaf Custeio, houve um corte de 1 ponto percentual na taxa de juros praticada no ano passado, exceto para a bovinicultura de corte, cuja redução foi de 0,5%.
9: Já no Pronaf Mais Alimentos, que é o mais usado aqui pelos agricultores da nossa região para adquirir máquinas e fazer investimentos em novas produções, houve a redução da taxa de juros das máquinas pequenas ou das pequenas máquinas com valor de compra de até R$120 mil. O percentual baixou de 2,5% para 1,5% para investimentos em irrigação, armazenagem, conectividade digital, leite. A taxa baixou de 3% para 2%, enquanto que para máquinas com valores entre 120 e 250 mil reais, a taxa permanece a mesma, ou seja, 5%.
8: Reforma e construção de casas. Famílias com renda de até 150 mil ano podem acessar até 100 mil reais com juros de 5% ao ano, enquanto famílias com renda entre 150 a 500 mil reais ano podem acessar 150 mil reais com juros de 7,5% ao ano.
9: O Pronaf Regularização Fundiária, até 40 mil reais podem ser acessados com juros de 7,5% ao ano. Também foi criado o Programa Nacional de Crédito Fundiário para as Mulheres, pois será delas a prioridade para a contratação e liberação de crédito na compra de áreas agrícolas. O governo também anunciou o aumento de valores para as outras linhas do Pronaf, que são muito pouco usadas aqui para a nossa região. Os agricultores interessados nessas outras linhas do Pronaf, ou ter mais conhecimento delas, procure o sindicato ou a sua instituição bancária. Com certeza terão mais informações sobre o acesso a essas linhas de pequenos valores, que podem ser acessadas pelas mulheres agricultoras, pelos jovens e também por famílias cuja renda não é tão elevada.
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9: Lembramos aos ouvintes que o expediente do sindicato acontece pela manhã das 7h30 às 11h30 e à tarde das 13h às 17h30, de segunda a sexta. O sindicato está com livre admissão de associados para quem não é agricultor. 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
8: O sindicato continua oferecendo convênios com médicos das mais diversas especialidades, dentistas, quiropraxistas, terapeutas esses que usam técnicas alternativas, massoterapeutas e outros profissionais da saúde que atendem seus próprios consultórios.
9: Ainda temos convênios com plano de saúde Unimed e Círculo, além da telefonia da Vivo. Tem no sindicato também atendendo duas vezes por semana o agrônomo, que presta serviço de licenciamento ambiental para todas as finalidades, seja projeto de investimento na compra de máquinas e também de custeio com Proagro. Também no sindicato são feitos o CAR, o INCRA, o ITR, o Cadastro de Silvicultor, o Cadastro Vitícola, contratos e também a CAF, o Cadastro da Agricultura Familiar.
8: Muitos desses serviços são prestados a todos os agricultores e proprietários rurais. Para ver o catálogo completo dos serviços e convênios do Sintrafar, acesse o nosso WhatsApp.
9: Agora o Sintrafar está dando um benefício exclusivo para os associados em dia com as mensalidades. Auxílio funeral de R$5.000 com ajuda de custo de R$1.300 para a família e mais um seguro de vida que será usufruído em caso de morte acidental no valor de R$10.000.
8: Reforçando o aviso para todos os produtores de uva, os viticultores, e o prazo do cadastro vitícola se encerra no próximo dia 31 de julho. Sintrafar, unindo agricultores, desenvolvendo a agricultura. Uma boa semana a todos.
9: Continue com a programação da Rádio Espaço.
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3: Agora 7h13, bom dia, tempo bom, pouca nebulosidade, sol vai brilhar lindamente hoje, é a previsão, friozinho, vai subir a temperatura um pouco hoje, 17 a 19, previsões para hoje. 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Bom dia, 7h14. Deixa eu liberar, gente, quem tá chegando agora, o portal espaçofm.com.br. Comentava na abertura aqui, gente, vou repetir, em plena segunda-feira, Sicredi, parabéns, Marcos Bobinotti, presidente Sicredi Serrana, toda a equipe, pessoal do agro, Marciano Lázaro, toda a tua mega equipe aí, talentosíssimo. Olha, em plena segunda-feira, dá uma olhada, a foto aqui do Miller, impecável, casa cheia, salão luterano lotado. Para conferir o plano safra Sicredi Serrana, 1,7 bilhão de reais em crédito para os produtores rurais. Logo depois teve um baita jantar, comunidade aí luterana, impecável. Sicredi, casa lotada, que foto é essa? Impecável. Comandante do pelotão rodoviário, comandante Sasaki, defende instalação de radar em trecho na 122. Solicitação a CSG ganhou força após um novo acidente ser registrado na madrugada do último domingo. Teve atropelamento com vítima fatal, teve condutora alcoolizada causando acidente também, gente ferida, já comandante Sasaki com a gente. Centro de iniciação ao esporte tem atividades paralisadas após furto de fiação em Caxias, foragido por participação no assalto histórico no aeroporto de Caxias, é preso na Bolívia. Homem fica ferido após carro tombar em Bento Gonçalves. SESI abre últimas vagas para EJA gratuito. Ensino de educação, ensino de jovens e adultos, Farroupilha e Bento, gente, para geral, indústria, comércio, serviço, agricultura, quem não tá trabalhando, EJA, para você concluir o teu ensino médio de graça, engavetamento envolve 3 veículos na rodovia 453, adolescentes são apreendidos por tráfico próximo à escola, Caxias, operação contra a facção criminosa, apreende 6 no Vale do Taquari. El Niño pode provocar sequência de tempestades no Rio Grande do Sul a partir de quinta-feira. Faculdade Senec, a nossa CNC, oferece 50% de desconto em direito, no curso de direito, e lança cursos semipresenciais na área da saúde. Filho é preso após tentar matar o pai de 72 anos a facadas. Isso foi em Bento Gonçalves. Um homem de 26 anos foi preso em flagrante pela Guarda Municipal de Bento na noite de domingo, suspeito de tentar matar o próprio pai de 72 anos no bairro Universitário. Após receber uma denúncia de discussão numa residência, os agentes encontraram um idoso já caído na sala com diversos ferimentos provocados por faca e grande quantidade de sangue no local. O suspeito, o próprio filho, foi encontrado em um dos quartos da casa, onde, segundo a Guarda Municipal, havia se deitado para dormir após o ataque. Tentou matar, esfaqueou o pai e depois foi dormindo, uma boa. A vítima foi socorrida pelo SAMU e encaminhada ao Hospital Taquini, onde permanece internada em estado grave. O suspeito, o filho, que utilizava tornozeleira eletrônica e possui antecedentes por tráfico de drogas, roubo, receptação, ameaça e posse irregular de arma de fogo, foi levado à UPA devido ao comportamento alterado e posteriormente apresentado à Polícia Civil de Bento. 7h18, Restaura Jeans, temperatura 5 graus.
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3: Ecstasy. Ecstasy, pode crer, 7:20, pode crer, Yesterday, 19 de setembro. 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Muito obrigado pela confiança. 7:21, repito, 7:21. Temperatura 5 graus, tempo bom. Previsão é de sol, previsão é de 17 a 19 na máxima hoje. 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Gente, eu falava há pouco e repito, em plena segunda-feira, alô Sicredi Serrana, Marcos Bobinotti, parabéns a toda a tua equipe. Ontem, Marciano Lazari, equipe do Sicredi Agro, em plena segunda-feira, gente, casa cheia, lotada. Dá uma olhadinha aqui, foto que o Miller fez, uma foto aqui de cima, nossa, espetáculo. Gente, isso é Sicredi. 1,7 bilhão de reais à disposição para os agricultores, produtores associados Sicredi. 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Para o ciclo 2026-2027, Sicredi Serrana anunciou o Plano Safra. 1,7 bilhão em recursos destinados ao financiamento da produção agropecuária para Sicredi Serrana. O montante contempla linhas de crédito para custeio, investimento, comercialização e outras soluções financeiras voltadas ao fortalecimento das propriedades rurais e ao desenvolvimento do setor. A programação ocorreu ontem à noite no Salão da Comunidade Luterana. Gente, em plena segunda-feira, com o frio todo de ontem, casa lotada. Pessoal da comunidade luterana aí, parabéns, o jantar também impecável. Isso mostra também a força da agricultura local, sem ser bairrista, mas tem que ser, gente. A agricultura em Farroupilha não para de crescer nos quatro cantos. Gerente Sicredi Agro, também vice-presidente da SIGS de Farroupilha, segmento agronegócios, Marciano Lazzari.
15: O momento que a gente se conecta com eles, passando informações sobre o volume de linhas, recursos que recebemos, como estão as taxas também, um olhar de poder se aproximar desse associado nosso, que é tão querido hoje no Sicredi, né? Também poder compartilhar conhecimento, levar algumas informações da própria agência, da cooperativa, falamos um pouco sobre clima, sobre mercado, sobre movimento econômico, até para que eles possam ter conhecimento de como tocar o ano deles na propriedade, enfim, para estar fazendo bons negócios.
16: O valor que será disponibilizado nessa edição?
15: O ano passado nós tivemos um incremento de 1,2 bi, né, de recurso.

0: E a partir disso oferecermos os bons negócios, as melhores alternativas que se enquadrem com a necessidade de cada agricultor. Atendemos públicos pronafiano, que é o pequeno agricultor, o médio e até as demais. Então nós temos linhas disponíveis para todos os públicos do agronegócio.
1: Até para quem não conhece, quais são os diferenciais de um plano comum e o plano safra que foi lançado nesta última segunda-feira?
0: O plano safra é um plano do governo desenhado, né, especialmente para o produtor rural, onde tem linhas específicas, né? Dependendo do público, desde o pequeno até o grande, né? Onde eles conseguem, através dessas linhas disponíveis pelo governo, tá contratando operações de crédito para poder investir na sua propriedade, na sua lavoura, enfim, para conseguir, de certa forma, minimizar os custos através de linhas em conta, né? Mais baratas, para estar entregando valor no produto deles final para o consumidor.
1: Taxas e prazos diferenciados.
0: Diferenciados, tivemos algumas alterações de taxas no novo plano safra, prazos também, e mostrando para ele todas as linhas e as características de cada uma delas.
1: Fica o convite então para passar na Agência Agro e conhecer mais detalhes do plano safra 2026.
0: Exatamente, a gente tem todo um time, né, disponível lá na agência para estar atendendo as demandas dos nossos associados. São 9 gerentes, né, e mais uma linha de staff que somam aí 19 colegas, para que a gente possa estar entregando uma proposta de valor diferenciada através da agilidade, um atendimento personalizado, a proximidade é essa que a gente busca com o nosso associado, agregando valor, relação de confiança, enfim, a gente tem uma estrutura adequada, criada justamente para esse público especial.
2: Impecável, gerente Marciano Lázari, Sicredi Agro. Acho que é motivo de orgulho, gente, em plena, estou sendo repetitivo, mas cara, olha, eu estou vendo as fotos aqui, casa cheia, repleta, lotada, em plena segunda-feira, com aquele frio todo, o pessoal está interessado, utiliza Sicredi, plano safra, Sicredi Serrana, 1,7 bilhão em crédito para produtores rurais. Vá para Sicredi Agro, chama o pessoal que vai até a tua comunidade também. 7:27, isso é Sicredi Serrana. Ora, 7:27, a Câmara Municipal convida para o ato de inauguração da Procuradoria da Mulher, órgão do legislativo destinado a contribuir na rede de proteção à mulher. O ato ocorre 16:30 no plenário da Casa Legislativa. Toda a comunidade convidada a conhecer melhor esse trabalho pioneiro do município. Hoje, 16:30, Câmara de Vereadores, inauguração da Procuradoria da Mulher. Câmara de Vereadores de Farroupilha. Gente, uma terça-feira também movimentada. Hoje o Tenente Coronel Carvalho vai estar assumindo o comando da Brigada Militar de Farroupilha e região no 36º Batalhão. Tenente Coronel Giovanni Gomes assumiu semana passada o 12º Batalhão e hoje o ex-comandante aí do Colégio Militar, o Tenente Coronel Carvalho, assume o comando do 36º Batalhão. Tenente Coronel Carvalho, boas-vindas. Hoje, a posse, hoje à tarde, vamos ter aqui, tô vendo a programação, o Rádio Espaço vai fazer cobertura geral aí, hoje à tarde. Ah, peraí, é hoje de manhã, às 10 horas, auditório do Cindy Lojas Farroupilha, agora de manhã, cobertura da Espaço FM. Tenente Coronel Wagner Carvalho dos Santos, assumindo o comando do 36º Batalhão da nossa Polícia Militar. 7:28, espaço fm.com.br, agora de manhã às 10, aí no Cine de Lojas Farroupilha. 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

0: 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Quando tu vê uma casa lotada, em plena segunda-feira, para o pessoal saber informações sobre o Plano Safra 2026-2027, quando a Sicredi Agro coloca à disposição a Sicredi Serrana 1,7 bilhão para 23 municípios, essa agricultura vai muito bem. Agricultura de Farroupilha em alta. Nós vamos ter agora a Semana da Agricultura, vai de 24 de julho a 1º de agosto. É uma promoção parceira. Prefeitura Municipal, Emater Ascar. Deixa eu ver aqui a agenda da semana. Secretário da Agricultura, Renan Bontan. Alô, Renan.
1: Essa semana promete uma semana de tempo bom, então a gente tem uma programação já pré-montada dentro da secretaria, onde iremos trabalhar com patrulhamento na região de linha Amadeu, sentido Caravaggio, né? Também iremos trabalhar na região da família Svirtz, ali na região de São João, né? Que é uma demanda que faz algum tempinho que a gente também tinha que resolver. E também estamos com uma máquina pronta para a gente acabar o serviço na questão da linha Boêmio também, que é um pedido que a gente está tendo. Infelizmente, o roteiro de patrulhamento ele acaba atrasando um pouco devido às chuvas, né? Porque a gente também não é só questão da chuva, né, Miller? Normalmente, pós-chuva também acaba complicando um pouco a nossa situação de patrulhamento, porque ainda corre muito água na valeta, então acaba atrapalhando. Semana passada a gente conseguiu finalizar alguns roteiros que a gente já tinha começado, que foi o pessoal aqui da linha Lencar Castro e também da linha Sertorina, que a gente tinha começado e conseguimos terminar. E essa semana a expectativa é que a gente consiga também ir nesses locais que a gente falou e finalizar esse patrulhamento, que é uma das semanas maiores que a gente tem na secretaria, juntamente também com o serviço dentro de propriedade, com o trator agrícola, com a máquina giratória, que a gente também está fazendo roteiro nas comunidades. Temos também notícias que a semana próxima a previsão é de muita chuva, né? Mas a gente também se coloca à disposição aos nossos agricultores que tem alguma demanda, chega até a secretaria, estamos à disposição para ajudar da melhor forma possível.
0: Renan, muito obrigado, secretário municipal da Agricultura, Semana da Agricultura. Só um detalhezinho, interior, tá tudo certo com as estradas? Tem algum problema em estradas do interior? Renan tá sempre à disposição, manda para cá alguma reivindicação, tá tudo certo. Se tá tudo certo também, normal, manda um recado, as estradas estão boas, isso, ou tá precisando melhorias, manda para cá tua reivindicação, manda para cá tem o recado. Semana da Agricultura. Semana da Agricultura. 24 de julho a 1º de agosto. Por exemplo, dia 24, 8 da manhã, Salão da Linha República, segundo seminário farroupilhense de viticultura. Dia 27, 6 da tarde, Câmara Municipal de Vereadores, família Sinhac recebendo. Agricultor destaque, família Sinhac, muito bom. Dia 29, 9:30, segurança e soberania alimentar. Vai ser na AMAFA, horário 9:30. Dia 31, primeiro fórum de diversificação de cultivos na agricultura. Salão Nobre da Prefeitura, dia 1º de agosto, 7:30. Muda na mão, saúde na mesa. Aí no pavilhão da agricultura, aí junto com os feirantes. Excelente, Semana da Agricultura, dia, buscar aqui, ó, primeiro fórum de diversificação de cultivos na agricultura, cultura da laranja e bergamota, cultura do kiwi e maçã, dia 31 de julho. Gente, informações para já confirmar presença, 99620-9696, direto com a Márcia Jorge, que é a diretora responsável pela Emater Ascar Farroupilha. 9, é tudo de graça, viu, gente? 9620-9696.
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0: Não perca tempo, virando 7:35. André Eco tá com a gente. André, só me passa aí qual bairro que tu mandou essa foto pra cá, porque é uma foto muito bonita. O amanhecer hoje em Farroupilha foi lindo, está sendo lindo. O visual bem no amanhecer e lindo, impecável. Estava ouvindo a rádio, gostaria de fazer um agradecimento pelo belo trabalho do Renan Bontan. Cara fenomenal e competente, faz tudo que tiver ao seu alcance. Rafael Onze, linha Pecim Bonete. Linha Pecim Bonete, São Marcos. Rafa, um abraço, Rafa. Muito obrigado, Rafael Onze. Renan, pessoal do interior aí, tá tudo certo nas estradas? Dá um toquezinho, ó, tá tudo bem, né? Renan tá atendendo bem. Dá esse crédito aí, que sempre é o incentivo para a equipe toda. Tem algum problema? Estradas estão ruins? Precisa de melhoria? O feedback sempre é positivo aí. Rafael elogiando, pois isso é incentivo para a equipe toda, não só para o Renan, para a equipe. Precisa melhorar? Olha que tal localidade, problemas, dificuldades nas estradas, manda para cá que a gente faz o contato direto com o secretário, o Renan Bontan. Rosa Suzinho, muito obrigado, bom dia para ti também. Visual lindo hoje pela parte da manhã, no amanhecer. Teve acidente, trevo da Tela Sul, Bento Garibaldi, carro e moto, é grave. Pessoal que tá passando pelo local, manda, envia imagens para cá. Aqui eu só vou pedir o pessoal que manda as fotos lindas aqui, só me manda qual o local que você bateu a foto pra gente poder publicar também. Nossa, Elizabeth, que foto linda, que foto linda. Deixa eu dar uma abertura aqui. Isso aqui é no Morro da Julieta, foto bonita, o céu muito colorido aí, começando bem amanhã, fotos lindas, manda pra cá. Muito obrigado, 7:36. Falando em Renan Bontan, o Renan foi o campeão de votos para vereador na última eleição, esteve com a gente ontem e eu perguntei se ele tivesse na Câmara amanhã, quarta-feira. Ele é vereador eleito, mais votado, tá como secretário da Agricultura. Se ele tivesse na Câmara amanhã na votação, que vai votar cassação ou não, do Maurício Belaver. Ele responde na Câmara. A justiça tem um processo, da Câmara é decoro parlamentar e situação vexatória. O Renan disse que votaria pela cassação do Maurício se ele estivesse na Câmara Municipal. Deixa eu ver aqui o assunto em destaque. Por que que o Maurício está sendo... A comissão que analisou a denúncia foi da Fran Bonassi. Aí foi criada uma votação, uma comissão por votação, foi sorteio, né? O Caleb, o Juliano e o Valandro, os três, eles estão sugerindo cassação do Maurício, votação amanhã à tarde, na quarta-feira, começa às 16 horas. Deixa eu ver os vereadores em seguida. 7:38. 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Quer mais um motivo para ir hoje na arena? É passar na arena e felicitar a Neuci Maioli Godinho. A Neuci, da direção da arena, tá de aniversário hoje. Neuci, eu falava há pouco nas homenagens, parabéns não só pelo teu aniversário, pela tua família linda, querida, mas pelo teu envolvimento com a comunidade, enfim, e de modo especial com a família Maioli Godinho. Tem um recado aqui bem direto. Homenagem para Neuci, do esposo Sebastião, filho Guilherme, a mãe Terezinha, os 9 irmãos, família Maioli, família Godinho, toda a família Arena Calçados, com muita saúde, votos de muita paz e muitas alegrias. Parabéns, Neuci, carona Rádio Espaço, e daqui dele, 7:39. Amanhã tá linda, amanhã linda, temperatura baixa, 5 graus, vai esquentar, dormir bem, faz toda a diferença. 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Vamos fazer um intervalo rápido. Como é que tá as ruas aí do interior de Farroupilha? Tudo certo? Se tá tudo certo, dá um crédito, né? E a turma do Renan vai gostar certamente. Tem alguma reivindicação, manda pra cá. Utiliza o WhatsApp 99611-1971. O amanhecer lindo hoje, Neri de Miranda. Neri, um abraço, Neri. Família Miranda aí, bom dia. Bairro Santo Antônio, visual impecável. Morro da Julieta aqui, Elizabeth, foto impecável, 7:41. Só deixa eu tenho os vereadores aqui, uma geral, qual é a posição dos vereadores sobre a votação de amanhã? Maurício Belaver vai ser cassado, vai perder o mandato ou não? Eu quero só puxar um assunto agora, em seguida, com o tenente Marcelo Stassac. 5 pessoas feridas e condutor embriagada. Um destaque do fim de semana, um homem morreu atropelado. Tenente Marcelo Stassac tá sugerindo instalação de pardal, enfim, de dispositivo aí para amenizar a situação dos acidentes. Deixa eu liberar essa matéria. Comandante Stassac defende instalação de radar em trecho da 122. Vamos saber detalhes em seguida para você opinar também. Comandante Stassac, muito obrigado. 7:41. Sol lindamente brilhando. 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
0: Agora 7h51, bom dia quem tá chegando agora, bom dia quem segue com a gente, muito obrigado. Temperatura variando entre 5 e 6 graus, quem tá na estrada trabalhando ao som da Espaço, olha só, um bom amanhecer aqui em Porto Alegre, o Joel e o Leandro, um forte abraço, distribuindo o melhor pro seu churrasco, a equipe da distribuidora Bristote, essa nave gigante, é um espetáculo, distribuidora de produtos alimentares. Cientistas Bristote, te mandar umas fotos lindas aí no amanhecer de hoje, pessoal da madrugada cedinho trabalhando e nas ondas da Espaço, Leandro, bom trabalho, Joel, bom trabalho, muito obrigado, mais um acidente, é mais um no mesmo local, o trevo da Tela Sul agora aí, mais um Gol e um Palio, pessoal que tá passando pelo local aí, sentido Bento Farroupilha, vai enviando fotos e imagens pra cá, é grave, manda pra cá, falando em acidente, deixa eu ver o Tenente Marcelo Stassac, nosso comandante da Polícia Rodoviária Posto Farroupilha, 7h52. 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Gente, um assunto que interessa a todos: trânsito, acidentes. é para ter radar no local, algo para dar uma diminuída nos acidentes. Nós tivemos dois acidentes fim de semana, aí vem o detalhe, gente embriagada. Aquele atropelamento que matou o Carlos Giovanni Souza Ribeiro, de 50 anos, até peço aí, redação dá uma checada, se alguém apareceu para recolher o corpo, tá lá no IML, até ontem à tarde, tava no IML. Carlos Giovanni Souza Ribeiro foi atropelado na madrugada de domingo. Quem atropelou ele? O motorista estava alcoolizado. Outro acidente que ocorreu logo em seguida, também na 122, aí na região da empresa Soprano, 5 mulheres estavam dentro de um carro, saíram feridas, inclusive, a motorista estava embriagada. Primeiro sobre o atropelamento, comandante da Polícia Rodoviária Posto Farroupilha, Tenente Marcelo Stassac, fala sobre o acidente, o atropelamento que matou Carlos Giovanni Souza Ribeiro, 50 anos, na 122. O motorista que causou o atropelamento, que atropelou, estava embriagado. A ocorrência foi registrada na madrugada de domingo passado, às 13h30 da manhã, aí no conhecido Trevo da Tramontina, em troncamento da 122 com a 453.
16: São recorrentes, né? Mas não é uma realidade simplesmente aqui da região. Nós também acompanhamos agora há poucos dias ali em São Vedelino e também em Portão, ocorrências semelhantes, né, com esses atropelamentos. Nossas rodovias são muito movimentadas, né, e dividem espaço também com pedestres, que rotineiramente encontramos também e caminhando, né, pelos acostamentos e fazendo algumas travessias, né, pela rodovia. Claro que o último caso acontecido aqui em Forqueta, né, foi na madrugada, então o fluxo não influenciou, né, de maneira significativa, mas enfim, mesmo assim exige cuidado das pessoas, né, no momento que se aproximam ou tem a necessidade de fazer uma travessia. Também, né, nos preocupou, pois houve a constatação de embriaguez, né, no condutor que estava conduzindo o veículo, né, que acabou se envolvendo no atropelamento. Então é um somatório de circunstâncias, né, em que nós trabalhamos dioturnamente aí para coibir.
17: Comandante, esse condutor, ele foi preso em flagrante?
16: Ele foi conduzido, né, até a delegacia, foi apresentado para a autoridade policial e ficou à disposição. Então, as pessoas têm que ter consciência, né, que a fiscalização está posta na rodovia. Por diversos momentos em que se deparar com uma fiscalização, pode ter a flagrância da condução sob efeito de álcool, né, com o seu psicomotor alterado, mas também temos circunstâncias em que essa mesma pessoa pode se envolver num sinistro e da mesma forma ser submetido à fiscalização e a uma constatação, né, e nós sabemos todos os problemas, né, que isso envolve após qualquer evento, né, nessas magnitudes.
17: A vítima foi identificada como Carlos Giovanni Souza Ribeiro, de 50 anos. O senhor sabe se ele era de Farroupilha?
16: Não temos conhecimento, Gabriel, qual a origem, né? Inclusive o Instituto Geral de Perícia estava com uma certa dificuldade em identificá-lo e até o momento, pelo menos, não nos chegou nenhuma notícia de evolução nesse caso.
17: Chama atenção o horário, por volta das 13h30 da manhã do último domingo. Tenente Stassac, nesse sentido, as recomendações que o senhor dá, principalmente para quem percorre as rodovias neste horário?
16: Altas horas da manhã nós não temos um fluxo tão grande, né? Mas o risco, ele continua agregado à rodovia. Então as pessoas precisam ter consciência disso, principalmente uma pessoa a pé, né? Com certeza o dano vai ser ou só nela, né? Ou grande, maior parte, né? Na própria pessoa, e a gente sabe que os ferimentos são graves e até pode causar a morte, que é o caso. Nós precisamos ter esses cuidados, que uma pessoa realmente necessite caminhar pela rodovia, pelo menos que tenha uma roupa clara, um material luminoso, né, um celular ligado, uma lanterna, algo nesse sentido. E que busque os locais mais apropriados, com iluminação, para concluir essa caminhada, né, que faça a travessia em local mais apropriado. Então, qualquer descuido nesses momentos pode ser e vem a ser fatal, como ocorreu agora no último final de semana.
0: Tem mais informações, Tenente Marcelo Stassac, nosso comandante Polícia Rodoviária Posto de Farroupilha. Eu vou pedir até quem conhece o Carlos Giovanni Souza Ribeiro, até ontem no final da tarde, o corpo permanecia no Instituto, no IML, em Caxias do Sul, à espera de familiares. Carlos Giovanni Souza Ribeiro, 50 anos, foi atropelado. Quem atropelou ele estava embriagado, 13:30 da madrugada de domingo. Também no fim de semana, aqui o comandante Marcelo Sasaki, ele comenta que ele defende a instalação de um controlador eletrônico de velocidade em um trecho considerado perigoso na 122. A solicitação foi já encaminhada para a CSG. Tenente Marcelo Sasaki, teve acidente também envolvendo aí veículos, uma condutora, tinha 5 mulheres dentro de um carro, né? A condutora também estaria embriagada. Tenente Marcelo Sasaki.
16: É outro sinistro na sequência, né? E na mesma madrugada, também envolvendo a questão álcool, né? As pessoas alcoolizadas dirigindo o seu veículo. O ponto que ocorreu é um local já de muito cuidado por nós, haja vista que ele é complicado aqui fazer aquela travessia, e muito mais agravado quando se tem, né? Uma diminuição do psicomotor do condutor, ele se tendo ingerido álcool antes de assumir o seu volante, que é o caso. Então, essa pessoa se envolveu num sinistro sério, né? Está sendo tratada, né? Dos ferimentos, as outras pessoas que se encontravam com ela também se feriram e se constatou essa embriaguez já no atendimento hospitalar. Mas, mais uma vez, né? Além de todo esse cenário, todas as lesões que essas pessoas sofreram, também vai responder a processo aí da mesma forma que o primeiro caso.
17: As vítimas foram encaminhadas ao Hospital São Carlos?
16: Eu sei que a condutora foi conduzida ao Hospital São Carlos, assim como uma das passageiras. As demais não tenho conhecimento qual foi o destino para socorro que as obtiveram, né? Mas duas, sim, posso dizer que foram para o Hospital São Carlos.
17: O senhor comenta do ponto, ali o que houve foi um retorno irregular, uma manobra irregular, como é que aconteceu esse acidente?
16: Aquela travessia, ela é preocupante já há bastante tempo, né? Inclusive, é um ponto em que a estatística nos colocou como necessário para fiscalização com radar, ou seja, as pessoas durante a semana, ao cruzar por ali, em algum momento, já devem ter percebido a presença do policiamento rodoviário fazendo a fiscalização do excesso de velocidade, haja vista o local, pois ela vem, né, de um aclive, logo em seguida, né, nós iniciamos a descida da rodovia, em que as velocidades são maior empregadas, e também temos aquela ponta de travessia, que é praticamente a saída do Monte Pascoal ou até a entrada ali para a região da empresa Soprano. Então, é um local bastante complicado. Conversamos na última semana com a concessionária, né, a possibilidade de talvez a instalação de um controlador eletrônico naquele ponto para tentar reduzir, né, a periculosidade ali de quem está circulando.
17: Algum retorno da CSG nesse sentido?
16: Que está em estudo, né? Inclusive, talvez o aproveitamento do controlador eletrônico que se encontra logo após a sinaleira, no sentido Caxias-Farroupilha, né? Nós temos um controlador eletrônico que já foi muito importante a presença dele, mas hoje, com a presença do conjunto semafórico, talvez possa ser remanejado para aquele novo local e aí sim, né, ter um melhor aproveitamento.
0: Tenente Marcelo Sassar, nosso comandante de polícia rodoviária, comenta aí, gente. Aí seria, pelo que entendi, aí na Soprano, antiga Faster. É uma antiga reivindicação da comunidade aí, desde o tempo que a Neuza estava na presidência da Associação de Moradores do Monte Pascoal. Comenta aí, utiliza o WhatsApp 9611-1971. 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Iraninho Rode, um abraço, Iraninho. Iraninho é profissional nas fotos aqui, foto linda hoje. Ele vem forte e bonito, é o sol pintando, aparecendo hoje aqui em Farroupilha, na Serra, bairro Cinquentenário, rumo a Caravaggio. Foto linda aí. Outra foto linda, isso é cartão postal também. Começando a Poda, região aí da linha Eli, família Trois, César Trois, nosso presidente da Associação dos Feirantes, nossa feira livre. Pessoal começando a poda, já avisando aqui a próxima colheita da uva. O período é agora, nossa, a propriedade é linda por natureza aqui, esse sol nascendo aqui, que foto linda. César, um abraço para ti, pro pai, pra esposa, pras filhas queridas aí. Um bom dia, bom trabalho. 8:04 agora, temperatura 5 graus. 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Um intervalo rápido, conferir as mensagens da hora, virando 8:05. Jornais em circulação. Caxias do Sul, acolhimento e orientação. Projeto fortalece mulheres vítimas de violência na busca por justiça. Iniciativa de advogadas voluntárias de Carlos Barbosa e Garibaldi tem o intuito de oferecer mais segurança e informação desde a ocorrência até audiência, com o objetivo de reduzir desistência de processos. Nova Petrópolis recebe o Festival Internacional de Folclore, é uma tradição. Também a destaque, Série C, saída do G8 aumenta a pressão sobre o Caxias. Série C, Copa do Mundo, hoje um jogo com gosto de final. Ela passeia a final, podia ser França e Espanha, duas mega campanha. Teoricamente, a França é a favorita, tudo pode acontecer. Jogaço hoje, 16 horas, em Dallas, semifinal. Só um vai para a final, França e Espanha, 16h. Jornais em circulação. Caxias, por que que o pessoal não comenta o caos que é Caxias? Não só o lado financeiro, que o pessoal aqui do jornal não coloca em destaque, a situação delicada que a prefeitura está. Mas o detalhe é o seguinte, um problemão que Caxias tem, com tudo de assistência que tem, o que tem de pedinte nas ruas, na porta de restaurante, em semáforos, é um problema antigo que só aumenta. 8:06, temperatura 5.
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0: 8:12, repito, 8:12, temperatura 6 graus, manhã tá linda de sol. 8:12, Mecânica O Porão.
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0: 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Hora 8:14.
27: 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Com a chegada do frio, aumenta a procura pelos serviços de saúde. Para garantir um atendimento mais rápido e resolutivo, é importante procurar o lugar certo para cada situação. O Centro de Saúde atende casos leves a moderados, como dores recentes, gripe e outros quadros virais. Já o pronto-socorro do hospital deve ser procurado em situações graves, como falta de ar intensa, dor no peito ou suspeita de fratura, AVC ou infarto. E para renovar a receitas, realizar exames de acompanhamento ou cuidar de doenças crônicas, procure sua unidade básica de saúde. Usar o serviço certo na hora certa ajuda você e toda a comunidade a receber um atendimento mais ágil e de qualidade. No decorrer da nossa programação, mais dicas do ProSaúde. ProSaúde, dedicação à vida.
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0: 8:20, repito, 8:20. Gente, hoje uma terça-feira movimentada, agora de manhã tem a posse, Tenente Coronel Carvalho, lá no auditório do Cine de Lojas, no comando do 36º Batalhão, hoje à noite, lá no Santa Rita, tem o lançamento da quarta-feira das pontas da CDL, vamos estar junto mais uma edição. 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Lançamento é hoje à noite, mais uma promoção CDL, 8:20, repito, 8:20. 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Gente, 8:22, sol brilhando lindamente, temperatura tá subindo nesse momento 7 graus. Deixa eu ver os vereadores sobre cassação. Eu tenho um assunto rápido aqui com a psicóloga, a Rita Rosa Barreto, um assunto até para a prefeitura também se manifestar. Falando em prefeitura, prefeitura de Caxias do Sul, hoje de manhã teve matéria com o prefeito Adiló. Caxias passa uma situação delicada, uma situação financeira, e eles vão fazer um empréstimo. Não divulgaram ainda. Esse empréstimo deve entrar até a autorização na Câmara de Vereadores. Falei há pouco com o Fantinel, vereador de Caxias do Sul, o Fantinel. Segundo a reunião que o Fantinel teve com o prefeito e demais vereadores, o valor é em torno de 300 a 400 milhões. Um empréstimo que a prefeitura faria de 300 a 400 milhões. Que seriam para obras e também, de repente, esse valor podia ajudar também já pagar a dívida Manha Bosco. Não é para pagar salário atrasado, colocar em dia a folha. Isso aqui é para obras e também, quem sabe, para o Manha Bosco, caso Manha Bosco, que o Adiló tem que começar a colocar em dia. De repente, começam a cortar, a bloquear o empréstimo aí de 300 a 400 milhões. A tendência é aprovação assim que der entrada na Câmara. 8:23. Gente, só me permita aqui, porque aqui não tem assunto particular, é assunto particular, mas quando pessoas são queridíssimas, enfim, só deixa eu mandar um bom dia muito especial pro Geraldo Alexandrini. Sábado, o Geraldo sofreu um procedimento e até uma coincidência, o presidente da Unimed estava aqui no estúdio com a gente, e ontem perguntei pro Maurício Alexandrini, filho do Geraldo, que esteve com a gente ontem aqui, uma baita entrevista, Senai Farroupilha, Six parcerias ótimas, Coloda estava por aqui, Maurício Alexandrini. Geraldo Alexandrini vai muito bem, tá tudo certo, já tá em casa, 100%. Geraldo, um abraço, saúde, pessoal sempre na torcida, geral aí. 8:24, temperatura, estamos com 7 graus. 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

0: 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Deixa eu liberar um assunto aqui que muita gente vai se identificar também. A psicóloga Rita Rosa Barenta, ela está questionando as notificações aplicadas pela prefeitura após o descarte irregular de lixo em terrenos de sua propriedade, no loteamento América. Muita gente, de repente, está sendo notificado da forma como a Rita está. Segundo ela, os espaços são mantidos limpos, mas acabam recebendo resíduos deixados por terceiros. Aí a prefeitura notifica, pode vir multa, enfim, só que o problema não é do proprietário, é de terceiros. Rita, o assunto é necessário, por favor.
1: O que está acontecendo? Eu tenho alguns terrenos lá no loteamento América e vez por outra acaba acontecendo uma situação que se repete. A gente limpa, alguém deposita lixo no local e eu acabo sendo notificada pela prefeitura para limpar esse local. Aí se eu vou lá, limpo, daqui a pouco colocam de novo e novamente eu sou notificada pela limpeza. Então qual é a minha questão? É correto que eu seja sempre notificada por algo que eu não estou fazendo? É correto que o cidadão de bem, que paga impostos, seja notificado, seja punido por algo que não tenha sido ele?
2: Qual foi o retorno que a prefeitura te deu nesse sentido?
1: A menina do setor que eu sou indicada a conversar, eu não sei se é o setor de obras ou se é um outro setor, ela também diz que não acha justo, mas que são as orientações que eles mandam tomar. A responsabilidade é do proprietário.
2: 4 terrenos. Hoje eles não são cercados.
1: Não são cercados. São 4 terrenos que têm assim uma espécie de gramado, são parelhos e a gente sempre deixa limpinho. Salvo algumas possibilidades que crescem, que a gente comentou, né, que em determinado momento cresce mais. A vegetação ela vai também de acordo com o tempo. Mas nesse momento, por exemplo, está bem aparado, está bem limpinho, né? E foram lá e depositaram muita sujeira.
2: Chegou a conversar com o secretário Paulo Gasperin, que é da pasta responsável urbanismo e meio ambiente, ou somente procurou esse setor da prefeitura?
1: Eu somente falei com a menina desse setor e hoje, por eu ter o telefone do Matheus Paim, eu mandei uma mensagem para ele, mas ainda não tive resposta, porque eu acho que ele ainda não viu, né? Não me dei conta que talvez pudesse ter enviado ao Gasperin. E eu acabei mandando para o Matheus, que era uma pessoa que eu conheço, assim.
2: Enquanto proprietária e principalmente munícipe, o que você está cobrando de fato à administração municipal, a Ecofar, que faz essa manutenção da questão do lixo orgânico e seletivo aqui em Farroupilha?
1: Eu não sou uma pessoa conhecedora que vai te dizer assim, ó, deve ser feito isso. Também não tenho conhecimento, não é o meu trabalho. Qual é a solução exatamente, eu não sei. Apenas tenho observado que acho inadequado, injusto, sempre os proprietários serem notificados por algo que não foram eles que fizeram. E a gente sempre ter que dar conta disso. Acho que tem que ser encontrada uma outra alternativa.
2: Essa região onde está o seu terreno, ela é monitorada, tem vizinhos? Alguém chegou a ver esses descartes irregulares?
1: Que eu saiba, não. Tem vizinhos em frente, tem vizinhos ao lado, tem vizinhos assim encostados dos terrenos, mas ninguém me diz que viu, né?
2: O que você cobra hoje é uma adequação nesse sentido?
1: Isso, bem colocado, uma adequação. Acho que a gente tem que pensar e não simplesmente dizer assim,

0: o proprietário responsável. Acho que a gente tem que pensar em alguma outra alternativa.
1: Então, obrigado por esse assunto aí. Pode parecer para alguns um passo pequeno, mas isso envolve muita gente de repente. O assunto é necessário aí, necessário. Rita Rosa Bareta, tem mais assuntos aqui, mas deixa eu abordar focar nesse tema aqui. O cara é proprietário de terreno, não está sendo culpado, enfim, vai para ser vendido, enfim, mas aí é outro papo. Mas de repente tu mantém ele limpo, terceiros vão lá, colocam lixo lá dentro, né? E de repente você é notificado. Prefeitura aí se manifesta a respeito. Detalhe, gente, a gente não é tão grande assim, uma cidade tão grande para ter essa dificuldade para se ter informações, sabe? Secretários municipais, mata no peito, não terceiriza aí a secretária da secretária do secretário. Poxa, resolve na hora aí, se é o Matheus Paim, se é o Paulo Gasperin. Gente, isso aí dá uma resposta, né? A gente não é tão assim, a prefeitura de Farroupilha não é tão grande assim de ter essa dificuldade. Isso é coisa para você resolver num telefonema, num WhatsApp direto aí. 8:31, Fruteira do Parque. 8:31, hoje é dia de frutas e verduras na Fruteira do Parque. 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Gente, tudo está chegando com calminha, a gente atende todo mundo aqui. Tem vários assuntos que o pessoal pede auxílio aqui na Espaço FM. Deixa eu liberar aqui rapidinho. Me dá o nome aqui, por favor. O Franco, problema aqui com cartão para identificar, recarga, deixa eu colocar no ar. Zero circulando, zero hora, Porto Alegre. Obras em ritmo lento e desafios estruturais. Reportagem percorreu 630 quilômetros da BR-290 e constatou que a guardada duplicação ainda nada avançou. Estrada tem trechos com problemas de manutenção. Rio Grande do Sul entra em alerta para tempestades a partir de quinta-feira. Espanha desafia o favoritismo da França em clássico que define o primeiro finalista da Copa 2026. Donald Trump afirma que Estados Unidos vão passar a cobrar pedágio por proteção em Hormuz. Assistência social fez só uma visita à casa de menino espancado e morto pelo pai em Viamão. O assunto destaque no Brasil, embora o assunto não está sendo tão comentado como deveria, porque o que está acontecendo? Suprema Corte, mandem tudo. Alexandre de Moraes impede o filho Flávio de visitar o pai Jair Bolsonaro até o fim do primeiro turno. Ministro alegou que medida que proíbe ex-presidente de usar redes sociais foi violada na leitura de carta pelo filho. Pré-candidato aponta interferência do Supremo, principalmente do Alexandre de Moraes, nas eleições deste ano. Comenta aí. Carto louco vira réu por agressão à ex-namorada. Aqui uma reportagem, esse assunto é de janeiro agora, que aqui até o Fantástico mostrou domingo. O Carto Louco é um influenciador, Lucas como é que é o nome do cara? Lucas Strabuco, conhecido como Carto Louco, um personagem criado pela TV Globo, pelo Esporte TV. Aqui tem os vídeos, né? O cara queimou a namorada, queimou a orelha dela com ponta de cigarro acesa, nossa. Colômbia, Petro proíbe posse de sucessor em base militar. Incêndio em bar deixa 27 mortos na Tailândia. Jornais em circulação, 8:38.
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1: 8:39, temperatura 7 graus, manhã tá linda, céu azul, sol brilhando. 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Franco, tu tem uma reivindicação aqui, questão de transportes, qual é o problema?
4: Bom dia, Rogério, tudo bem?
1: Tudo certo.
4: Me chamo Lucas, tenho uma dúvida para tirar com vocês. O que acontece? A minha filha, ela estuda no colégio estadual pela parte da manhã e pela parte da tarde a mesma trabalha. Ela faz menor aprendiz numa empresa. E eu trabalho em horário administrativo, minha esposa também trabalha em horário administrativo. Nossos intervalos são entre 12h30 e 1h. E todo começo de mês, a gente precisa fazer recarga nos cartões. E aí, o que que acontece? A minha filha não pode sair do colégio sem que um responsável esteja junto com ela, né? O horário que a gente sai do intervalo é o mesmo horário do intervalo do pessoal da Bento. Será que não teria como a empresa fazer um reajuste, né? Ou um modo de tu fazer uma recarga online? Fica essa aí a minha pergunta.
1: Lucas, me manda o teu nome completo aqui no teu perfil, tá? Como soldado Franco, manda pra cá o nome completo pra gente poder te dar um retorno. Vamos enviar pra equipe da Bento também, até pra de repente ver uma melhor saída pra auxiliar. Deu pra entender completamente. 8h41, teu rádio tá ligado na Espaço FM. 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Deixa eu liberar, gente, para fechar essa rodada. 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Sidney Braseiro Lopes, 64. Em Bento, Ana Bortolas Fantinel, 102 anos de idade. Em Farroupilha, nenhum atendimento até o presente momento. São Marcos, Vera Regina Martinigue, 72. Temos em Santa Maria, Helena Santini Machado, 89 anos. E em Osório, nenhum atendimento até o presente momento. Grupo L Fórmula, Memorial Crematório e Capela São José.
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4: Agora 8:52, bom dia. A temperatura vai subindo, tá, gente? 8 graus, previsão de passar dos 17. Céu azul, sol brilhando. 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Não perca. 8:53. Deixa eu mandar um bom dia aqui, Adriana Cáceres. Adriana, me manda mais detalhes. Se tiver documento, me manda aqui a cópia para a gente passar para a Secretaria da Saúde. Ela escreve assim: a saúde nesse governo de Farroupilha está um caos. Eu aguardo uma ecografia desde setembro de 2025. Fora as consultas que demoram uma eternidade. Adriana, me passa aqui os dados que você tem aí, o documento último que você recebeu, para a gente passar para o secretário Tiago Brambino. Não sei se o Tiago Brambino está de férias, enfim, mas o pessoal está aí para resolver. Manda para cá, que o pessoal da saúde tem tido uma atenção grande aí. Secretário Tiago não tem bola perdida. Certamente pode ter alguns casos desse tipo. Por isso, manda o documento aí, o último que você tem, para a gente já pedir agilização. Deixa eu colocar para te dar resposta direto aí. Há pouco a gente ouviu a psicóloga Rita Rosa Barreta, um assunto que muita gente aqui está se identificando. Tem terreno que está sendo vendido, afirma, está terreno baldio, mas é bem cuidado, é limpo. Aí, de repente, terceiros vão lá, colocam, transformam em depósito de lixo clandestino, e o proprietário tem que pagar multa, é notificado. Secretário Matheus Paim, de Obras e Trânsito, gentilmente o Matheus aí ouviu a reivindicação e tá par do assunto. Matheus, por favor.
5: Bom dia, Rogério. Bom dia aos ouvintes da Rádio Espaço. Quero comentar a situação trazida pela ouvinte Rita Rosa Barreta, a quem a gente tem aí um respeito muito grande, consideração, que é a família como um todo, que é uma família com qual a gente tem uma relação de amizade e proximidade. A Rita questiona a notificação recebida para que ela realize a limpeza de terrenos de sua propriedade, colocando que muitas vezes quem deposita lixo nesses locais são terceiros. Eu entendo a indignação dela e me solidarizo com essa preocupação, porque sabemos que em algumas situações o proprietário acaba arcando com uma consequência de uma atitude que não foi praticada por ele. Mas essa situação também nos traz uma questão importante enquanto sociedade. A legislação municipal, tanto a lei orgânica quanto o código de posturas do município, estabelece que aquele que possui a propriedade de um terreno particular também tem a responsabilidade de zelar por esse patrimônio, mantendo a limpeza, a roçada, as condições adequadas e, quando necessário, inclusive, realizando o cercamento. O questionamento que fica é: até onde vai a responsabilidade do proprietário e onde começa a responsabilidade do poder público? Nós vamos transferir também essa obrigação para a prefeitura? Porque se cada terreno particular que estiver com problema de limpeza ou falta de manutenção depender exclusivamente do município, estaremos transferindo para todos os contribuintes uma responsabilidade que, pela legislação municipal, é do proprietário. Ao mesmo tempo, precisamos reconhecer sim que existe um problema real, que é o descarte irregular de resíduos por parte de algumas pessoas. E dentro da Secretaria de Obras e Trânsito, estamos trabalhando em medidas para enfrentar essa situação. Uma das ações que estamos estruturando é a identificação de pontos onde historicamente ocorrem esses descartes irregulares e a implantação de câmeras com tecnologia de inteligência artificial, para que a gente possa identificar placas, cor do veículo, modelo envolvido e, inclusive, reconhecimento facial. Essa iniciativa está em fase de testes no município e nos próximos meses teremos novidades importantes para que a gente possa qualificar a fiscalização do município e coibir esse tipo de atitude. As notificações que estão sendo realizadas seguem exatamente aquilo que determina a legislação municipal. Elas não são feitas contra uma pessoa específica, mas como uma forma de cumprir o dever do poder público, de fiscalizar e buscar uma cidade mais organizada, limpa e agradável para todos. Existe um equilíbrio difícil nessa atuação. Se a prefeitura não notifica, pode estar deixando de cumprir o seu papel e até incorrendo em omissão. Mas quando notifica, pode gerar também esse sentimento de injustiça em algumas situações, especialmente quando o proprietário entende que não foi ele quem causou o problema. Por isso, Rogério, deixo esse debate para que a nossa comunidade também possa participar. Precisamos pensar juntos sobre qual cidade a gente quer seguir construindo e sobre a responsabilidade de cada um. O poder público está fazendo a sua parte, aplicando a lei e buscando melhorar Farroupilha, mas precisamos também da colaboração de todos os cidadãos. Um bom dia a todos, Rogério, e obrigado pela oportunidade de esclarecer mais um assunto para nossa comunidade. Um abraço.
0: 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Clínica Veterinária da Hora. 8:59. 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
4: 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Fone 3412-0108. 9:01, Jornal do Comércio, capa. PIB do Rio Grande do Sul se manteve estável no primeiro trimestre. Queda de 9,9% no agro e recuo no comércio frearam a economia gaúcha no início de 2026. Terminal do aeroporto de Porto Alegre registra alta na movimentação de cargas. Fena Doce espera receber mais de 300 mil visitantes em Pelotas. Moraes, Alexandre de Moraes, suspende visitas de Flávio Bolsonaro ao seu pai, Jair Bolsonaro, por 90 dias. Dólar sobe com a disparada do petróleo e crise no Oriente Médio. Donald Trump fala em bloqueio e pedágio no Estreito de Hormuz. Muita gente questionando essa história aí, a diferença de tratamento do Supremo com presidentes presos, né? O Lula que estava condenado e tudo mais, né? Recebia visitas, desde as visitas íntimas, né? Aquela zona toda e também artistas, entrevistas que ele consentia dentro, né? Da Polícia Federal em Curitiba, né? A diferença, querem matar cada dia o Jair Bolsonaro, ele vai resistir, porque a situação de saúde, pouco se fala, quem tem um contato mais direto, enfim, é gravíssima a situação de saúde do ex-presidente Bolsonaro, se ele aguenta 90 dias. Destaques na Copa do Mundo hoje, jogo com gostinho de final, França a favorita contra a Espanha, tudo pode acontecer. Manchetes, capa, Jornal do Comércio, 9:02.
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4: 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Luiz Carlos Miller chamando o Miller tem informação de acidente, 9:04, sol brilhando, temperatura subindo 8 graus, DiCapri Hotel.
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4: Super Andressa, bom dia, 9:05. Miller, passando informação, não é acidente, Miller, é caminhão com problema mecânico. Qual o local, qual é a orientação, Miller? Bom dia.
12: Bom dia, Rogério, amigos da Espaço FM. Exatamente, Rogério, um caminhão com problema mecânico, ele teve um filtro congelado devido ao frio e ele está carregado de cimento, é bem em frente a um ponto de referência aqui, até Tecnovidro, no quilômetro 61, na 122. sentido Farroupilha a Caxias do Sul, mas o veículo foi retirado da pista principal, ele está numa área de escape, então o trânsito fluindo normalmente em ambos os sentidos. Então não foi acidente, como a gente recebeu a informação, mas apenas um caminhão que teve com problema mecânico, nesse momento aguardando então a chegada do mecânico para fazer o conserto deste caminhão, que está carregado, inclusive, repito, de cimento. Um ponto de referência bem em frente à empresa Tecnovidro, não atrapalha o trânsito, a equipe da CSG já fez a retirada do veículo da pista principal, então o trânsito fluindo normalmente, Rogério.
4: Excelente, obrigado, Miller. Qualquer novidade, prioridade é tua. Miller também vai estar em seguida na posse do tenente coronel Carvalho no comando do 36º Batalhão. 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
4: Agora 9:09, bom dia. 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Deixa eu agradecer os ouvintes queridos aqui. Só deixa eu agradecer, tem um crédito aqui. O Odair Zabote. Odair, que foto é essa? Nossa, ele tá viajando e deve estar trabalho, enfim. Ele mandou uma foto para cá. Olha imagens da Serra das Antas. Rio das Antas, a serra impecável, o sol lá em cima mandando ver, brilhando lindamente. Abaixo tem algumas nuvens. Que foto linda! Tiver mais, Odair, manda para cá. Parabéns. Gente, 9:11. 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Repito, 9:12. Senhoras e senhores, amanhã Farroupilha vai viver, eu acredito que seja um momento histórico, pelo menos eu acompanho aí há 50 anos aí, com certeza, a Câmara de Vereadores, e é a primeira vez que a gente vai ter um processo de cassação de vereador. Se já teve há 50 anos atrás, me informa aí até para orientar. O pessoal da Câmara, do Ilus, aí tem essa informação, algum vereador já foi cassado? Prefeito teve, o Clayton Gonçalves, não faz muito tempo. Agora, vereador, amanhã tem um processo de cassação. É o Maurício Belaver, do PL. O Maurício teve um caso que ainda corre em segredo de justiça, nunca foi divulgados os detalhes envolvido. Ele ficou detido um pouco mais de uma semana, detido em Caxias do Sul. Violência doméstica. É isso que a gente sabe. Mas a Câmara vai analisar amanhã, não o caso da justiça. A justiça vai julgar, o processo ainda tá correndo. Deve estar sendo concluído, tanto é que ele foi solto. Mas a Câmara vai analisar a questão do decoro parlamentar e também a situação vexatória da Câmara. Decoro parlamentar é o conjunto de princípios, normas éticas e regras de conduta que um político deve seguir no exercício do seu mandato. Ele exige respeito, dignidade, urbanidade e probidade, tanto dentro da Câmara, como também aqui, ó, dentro da Casa Legislativa, quanto na vida pública, para preservar a imagem e a credibilidade do Poder Legislativo. Os vereadores amanhã vão votar a quebra do decoro. O comportamento esperado de deputados, senadores e vereadores é detalhado nos regimentos internos de cada casa e em código de ética específicos. Aqui em Farroupilha, a vereadora Fran Bonassi fez uma denúncia pedindo a cassação. Foi criada uma comissão. O sorteio, 3 vereadores foram sorteados: Caleb Coelho, Juliano Baumgartner e o Clemente Valandro. Os 3, a comissão optou por sugerir a cassação. Deixa eu ver aqui o relator desse processo, vereador Juliano Baumgartner, do PSB. Por que que a comissão decidiu optar pela cassação do Maurício Belaver?
1: A resposta mais óbvia e simples é, Rogério, que primeiro que não cabe a nós 3 apenas decidir o futuro de algo tão sério. Acho que tem que ser o plenário é soberano. Então, se ficássemos nós 3 na condição de dizer arquiva ou caça, é uma responsabilidade muito grande para apenas três pessoas. E as decisões que nós tomamos, todas elas foram coletivas. A comissão seguiu todos os ritos que seguiu do decreto 201 de 67, por isso que está caminhando para cassação. Se tivesse sido encaminhado o pedido da quebra de decoro via código de ética, poderia prever outros artifícios, como por exemplo a suspensão. Só que foi encaminhado com base no regimento interno, e aí o regimento interno segue o mesmo rito que teve o ex-prefeito Clayton Gonçalves, que é então ou caça ou arquiva, não tem um meio termo. E a gente todo momento teve o direito ao amplo e contraditório. Então, a vereadora Fran, que fez a denúncia, teve seu espaço para apresentar os documentos. O vereador Maurício, que foi o acusado, teve o seu espaço, seu tempo para sua defesa. Foi feito um convite, nós chamamos a testemunhas. Ele teve como arrolar testemunhas, a vereadora Fran também teve como, nós fizemos a sessão das oitivas, e eles tiveram todo o tempo para apresentar, para falar, para apresentar o contraponto. Então, tudo dentro da legalidade, foi um trabalho coletivo, um trabalho forte, trabalho que foi presidido pelo vereador Caleb, vereador Valandro, eu. Mas acho que é importante destacar o trabalho da casa, a nossa procuradora, todo o tempo nos orientando, a doutora Viviane, que é servidora de carreira. Então não teve vaidades ou paixões políticas. E claro, todo o trabalho da assessoria lá da casa, do Gelson, da Fernanda, que nos auxiliou a chegar nisso.
4: Mas só para destacar, até para a gente ir, para a população se envolver também. A comissão, repito, ela opta pela cassação do Maurício?
1: Ela opta por encaminhar para
4: o plenário. Qual é o crime que ele cometeu em relação à Câmara?
1: Nós não avaliamos crime. Na verdade, houve uma quebra de decoro parlamentar, de acordo com a denúncia da vereadora Fran, onde que no artigo 22, parágrafo 1º do regimento interno, diz o quê? Inciso 6º, o comportamento vexatório ou indigno capaz de comprometer a dignidade da Câmara na condição. Na verdade, foi a exposição que a Câmara de Vereadores teve o fato. Porque se pegar todas as manchetes que foram produzidas pela imprensa, seja a do município, da região, do estado, nacional, todas elas em nenhum momento foi citado o cidadão, o fulano de tal, foi falado o vereador. E compromete, de certa forma, a integridade e a visão da Câmara, da Casa Legislativa. Essa é a denúncia que foi feita pela vereadora, que expõe numa condição vexatória.
4: Pro Maurício Belaver ser cassado na sessão de quarta-feira, quantos votos precisa? Todos irão votar? Os 15 vereadores irão votar? Qual é a orientação para nós todos, para a gente saber como é que vai funcionar? Para ele ser cassado, ele precisa quantos votos para cassação?
1: 10 votos para cassar, e os dois únicos vereadores que não votam é a vereadora Fran, que fez a acusação, e o vereador Maurício, que é o acusado.
4: Aqui na nota da defesa do Maurício diz assim: a lei de cassação exige nexo entre a conduta e o exercício do mandato, além de violação flagrante de decoro parlamentar. Quando o próprio sistema judiciário reconheceu a insuficiência dos fundamentos originais, não há sustentação jurídica para a cassação. Querem comentar alguma coisa?
2: Questão não é o fato que nós estamos julgando, não tem a ver com o que ele fez, o motivo dele ter sido preso, se ele fez ou não fez. A questão é o fato dele ter cometido alguma coisa que tornou vexatória a sua postura perante a Câmara. Então a gente não pode se basear num fato anterior. A gente está julgando o fato pelo qual ele foi, no caso, pedido a cassação. Então, dentro desse fato, nós seguimos rigorosamente o que diz o regimento. E o que diz o regimento foi ferido. Então nós não podíamos fazer outra coisa a não ser isso. Tá seguindo exatamente o que diz ali. Agora, se ele vai ser inocentado lá depois, é um outro assunto que não compete a nós. Nós não somos justiça comum. Nós somos uma Câmara de Vereadores que tem o seu regimento interno. E o seu regimento interno foi ferido.
4: Juliano Bogart, vereador, o relator desse processo de cassação que foi sugerido e foi aceito pela vereadora Fran Bonassi, integram a comissão Caleb Coelho, que presidiu, mais o Clemente Valandro e o relator Juliano Bongarter.
0: A reportagem da Espaço, Gabriel Marqueto, Luiz Carlos Miller, conversaram com os vereadores. Quero ouvir em seguida aí, vereadores, sobre. É uma sessão histórica amanhã. Vai ser uma sessão demorada. O Clemente Valandro vai ler mais de 200 páginas do processo. Vai noite adentro, 9h20. Processo de cassação do vereador Maurício Belaver.
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0: 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Um jogo rápido. Vereadores estão divulgando a sua posição, vão votar pela cassação, vão votar, digamos, pela não cassação. Os vereadores estão anunciando, estão em cima do muro, vão decidir só amanhã. Uma geral rápida. Darlan de Jesus, o Jesus que é do PL. Alô, Darlan.
25: Então, Emília, eu não tenho meu voto definido ainda, porque eu estou lendo o processo, é um processo bem complexo, né, e extenso. Então, na data de hoje, eu ainda estou formulando, né, a minha votação.
26: Imagina que será uma votação difícil, será uma votação parelha.
25: Eu acredito que vai ser difícil, né? Não se trata apenas da quebra de decoro, se trata do ser humano, né? Tanto do vereador quanto dos familiares, né? Das vítimas, enfim. Então, é um processo bem delicado e que a gente está tomando todo o cuidado aí para não expor ninguém.
26: A casa vota somente a quebra do decoro.
25: Exatamente, pela situação vexatória da casa, né? Então, nós ouvimos aí as partes, né? E nessa quarta-feira, então, votaremos para manter ou não o vereador.
0: Darlan de Jesus, tá em cima do muro por enquanto. Argide Schmidt.
27: Sim, temos a votação agora quarta-feira, né? Então, agora temos o resultado já da comissão, que a comissão se posicionou pela cassação, mas eu, Argide Schmidt, estou aguardando, estou estudando, estou avaliando todos os itens que tem dentro dessa comissão e vou ler e vou tomar minha posição na quarta-feira.
26: Ainda não está definido?
27: Ainda não está definido, né? Meu voto. Então, entre hoje e amanhã, vou ver qual era a melhor posição que eu, Argídio, vou ter sobre esse caso.
26: Será um voto consciente.
27: Será um voto consciente.
0: Também tem sido muito Argídio. Não estão divulgando. Certamente já tem a posição, mas vambora, vamos respeitar as opiniões. Caleb Coelho, o Caleb vota pela cassação. É da comissão que decidiu pela cassação. Caleb é do Progressista, o Argídio Schmidt é do MDB. Caleb?
28: Sim, eu já tenho o voto definido. Nós fizemos um estudo baseado na nossa comissão, né? E a minha opinião é o voto.
5: voto pela cassação.
26: Já está consciente em relação a esse voto?
5: Sim, na minha postura sim. Porque, como eu comentei inclusive na entrevista da rádio, são dois processos. Um que está acontecendo na justiça, que é algo que a polícia está investigando, lá é uma coisa, e aqui dentro da Câmara é um outro tipo de situação. Então, a minha postura é com relação ao que aconteceu aqui dentro da Câmara.
4: Caleb, muito obrigado. Caleb vota pela cassação. Silonem Monteiro, do MDB.
6: Essa votação de quarta-feira, a gente está recebendo da comissão ali que está fazendo os trabalhos referentes à cassação. Então, a gente vai estar lendo esses documentos aí, pelo que deu para perceber aí, é a favor da cassação, mas a gente vai estar observando todos os documentos e a gente quer deixar bem claro, né, que aqui é um ato para julgar o decoro, a quebra de decoro parlamentar, né? Então, o que ele fez lá fora é a justiça que vai definir, né? Mas aqui a gente está com a consciência bem tranquila, a gente vai fazer análise desse documento e quarta-feira tem um posicionamento aí que vá ao que a gente vai ler nesse documento. A sua

0: Leandro, que faz parte da comissão, vai votar pela cassação.
1: Eu avalio que assim, é uma situação que ninguém gostaria de estar passando por isso. Ninguém gostaria de estar aqui julgando um vereador, processando. Mas eu, como fui um integrante da comissão de ética, a gente foi sorteado para essa comissão. Então a gente seguiu todos os passos que diz o regimento da Câmara. A gente foi, fez o trabalho certinho, como que era para ser feito, e agora só estamos na expectativa. A gente não sabe dizer o que que se passa na cabeça dos outros vereadores, né? Cada um vai ter uma ideia, cada um vai ter um pensamento, se acham que ele deve ser cassado ou não deve ser cassado. Isso vai ser aqui no momento, né? Eu achar o que que eu tô achando, é uma situação que ninguém gostaria de estar passando. Ninguém. A gente tá aqui julgando um colega e tá indo para a cassação ou não cassação dele. Isso vai depender no dia, na quarta-feira aqui, depois da manhã, a gente vai estar aqui e vamos tocar em frente, né? Eu, como disse, a gente fez um trabalho sério, justo, seguiu tudo o que o regimento da Câmara diz, nós da Comissão de Ética. Agora vai ser colocado, vai ser lido todo o processo e aí cada vereador vai ter o seu direito de analisar sim ou não.
2: E com base nesse trabalho, o senhor já tem uma opinião formada? Será contra ou a favor da cassação?
1: Na comissão de ética, eu fui a favor do relator a levar. Seria uma inconveniência, uma coisa assim, de dizer que nós três vereadores de optar pela cassação ou não cassação. A gente, o relator, foi favorável a levar a decisão para todos os vereadores aqui na Câmara decidirem.
2: Hoje o senhor não tem posição?
1: Eu tenho. Eu, particular, já tenho a minha decisão, mas eu prefiro deixar em segredo até no dia.
0: Vai votar pela cassação, naturalmente. Se os três optaram pela cassação, tá na comissão. Não sei por que esse mistério todo. Vamos lá, Davi Almeida, presidente da Câmara.
3: A casa, ela se preparou, né, diante do regimento que nós estamos seguindo, diante da lei federal, e chegamos, então, até este presente momento, seguindo todos os ritos necessários, a comissão processante, e na semana passada, então, a comissão retrasada, melhor dizendo, ela me entrega o processo, eu li o processo todo, né? O pedido que eles esboçam ali então, e agora coube a mim marcar essa audiência, ou melhor, esta audiência assim, extraordinária, né? Que nós vamos estar realizando agora na quarta-feira a partir das 16 horas e aí vamos seguir os ritos legais conforme temos aí vigência na legislação federal e no nosso regimento.
2: É um processo similar ao processo que nós tivemos no passado com a cassação do prefeito Clayton?
3: É um processo similar, sim, né? A gente está utilizando o regimento da casa, houveram algumas modificações pequenas no nosso regimento, mas a legislação federal a gente utiliza mesmo o mesmo artigo para a gente seguir aí o processo de cassação nesta quarta-feira.
2: A partir do que foi lido, do que foi lhe entregue, o senhor já tem uma opinião formada, o seu voto já pode ser exposto para nossa comunidade?
3: Eu sigo trabalhando, né, Marqueto, para que a gente possa fazer uma boa condução, né, até quarta-feira. E quarta-feira, então, todos os vereadores vão expressar aí o seu voto. Eu vou trabalhar para garantir que a gente siga o rito legal, que a gente possa seguir toda a tramitação, dando direito de fala aos vereadores, dando direito de fala à defesa. E depois nós vamos expressar o voto no final da sessão extraordinária de quarta-feira.
2: Pelo seu entendimento, esse caso colocou a Câmara numa situação vexatória?
3: Isso a própria comissão, né? Ela respondeu, o entendimento da comissão é que houve sim, né, essa questão vexatória e também houve a exposição da Câmara, né? Então o relatório da comissão está dizendo isso. Agora vamos aguardar quarta-feira a análise de cada vereador, né?
0: Davi Almeida, presidente da Câmara, Eleonora Broilo, MDB.
4: Bem, quanto ao meu voto, ele já está definido. Ah, tudo que eu ouvi, as oitivas, tudo mais, meu voto já estava meio definido, aí se definiu totalmente. A gente tem que considerar, Amília, que nós estamos votando a questão se isso influenciou ou não alguma coisa na Câmara. Nós não estamos votando a vida particular do Maurício. Isto é uma coisa muito importante que a gente tem que ter em mente. Nós estamos votando a questão da Câmara e não da vida particular dele. Bem, assim sendo, eu não considero que houve prejuízo

0: eu, tudo que eu pensei, tudo que eu falei, tudo que eu ouvi, não houve uma intenção de que prejudicasse a Câmara. O que houve foi um problema na vida particular dele. E isso tem que ser julgado a outro nível, não a um nível legislativo. Então, o meu voto, eu não tenho problema de dizer, tá? Eu vou votar contra a cassação dele. É contra a cassação.
1: Leonora, parabéns pela posição. Até agora, a primeira vereadora que está assumindo, vota contra. Independente da posição. Muita gente em cima do muro, sabe, só amanhã isso. Como todos os vereadores fossem ler, assim, vão ler todo o processo das 200 páginas. Fernanda Corrêa também já tem voto definido. Fernanda.
2: Eu posso te dizer que a minha decisão já está definida desde o início, quando foi entrado com esse processo. Porque aqui nós vamos estar definindo a quebra de decoro. A imagem da Câmara de Vereadores não é o ato que está rolando do processo judicial do colega vereador, mas sim a imagem da Câmara de Vereadores. No momento que a gente se torna uma autoridade, o princípio nosso é darmos exemplo. E dar exemplo é saber que qualquer ato e atitude que a gente faz na nossa caminhada, ela gera consequências. E gerando consequências, a gente precisa entender que essas consequências, sendo elas boas ou ruins, elas vão interferir na nossa caminhada. Então, a minha decisão, ela já está definida. O meu voto será pela cassação, sim, do colega vereador Maurício Belaver. E é óbvio que nenhum colega vereador queria estar nesse momento tomando essa atitude, mas quando chega esse tipo de assunto para nós, nos tempos que a gente vive hoje, aonde a gente não pode se omitir diante de várias situações que têm acontecido nesse momento, a gente precisa ter posição e a minha posição será essa.
1: Fernanda Corrêa, União Brasil, a Fran Bonassi não vota, ela foi autora da denúncia.
3: Olá, ouvintes da Espaço, quero agradecer sempre, né, a gente poder estar falando do nosso trabalho, enfim, explicando para a população também o que a gente faz aqui na Câmara. Então, quando o vereador Maurício foi preso no dia 1º de abril, a gente ligou um alerta, né, em nós por ter descumprido medida protetiva e no mesmo momento, no mesmo dia, então, eu fiz um requerimento e pedi a cassação do mandato do vereador. Então, entrou na casa, esse pedido foi votado, foi apreciado por todos os vereadores. Após, foi aberta uma comissão de ética. A comissão de ética fez um trabalho muito exemplar, aos meus olhos, assim, muito sério, muito disciplinado, seguindo o rigor do regimento interno, né? E, então, o relatório foi para a cassação. Eu acredito, eu não posso votar, né? Eu estou impedida de votar, assim como o vereador Maurício também. Mas eu acredito que o trabalho foi feito, né? A gente entendeu que era necessário uma medida que muitos podem achar que é drástica, mas quando a gente é alguém público, quando a gente se compromete com a população e a gente tem um espaço de representatividade, a gente não pode errar dessa forma. A gente tem que mostrar para a população que nós temos sim que sermos coerentes. Então, na minha opinião, esse pedido é também uma resposta às pessoas de que não é porque você tem um cargo um pouco melhor, ou que você está na política, que você pode fazer qualquer coisa. Não pode. Então, a gente tem que sim seguir as leis, seguir regras, e eu acho que esse pedido, pedido de cassação vem para demonstrar isso, assim, que se houve um erro tão grave quanto esse de descumprimento de medida protetiva e por isso, né, o vereador foi preso, isso é quebra de decoro, configura quebra de decoro, configura comportamento vexatório para a Câmara, para a cidade e por isso é o pedido de cassação do vereador.
1: Fran Bonassi, PDT, vereador Joel Corrêa, MDB.
4: Então, nesse momento, né, a gente está aí aguardando, vinha o relatório da comissão, foram eles que se reuniram aí durante os 90 dias, né, fizeram o relatório, mas a gente tá aguardando mesmo, né? Vir mais informações para tomar uma decisão que seja mais assertiva no dia de quarta-feira.
5: Chegou a se reunir com a bancada do MDB, como é que trabalha essa decisão?
4: Então, a gente conversa, né? A gente tá sempre a bancada juntos, conversando com os colegas e, na verdade, a gente não tem decisão formada, a gente não tem opinião formada que eu possa estar expondo aqui, né? Por se tratar de um processo difícil, posso falar assim, né? Porque hoje ele é um processo que se trata em sigilo, né, tem segredo de justiça, então a gente como parlamentares não tem acesso a este processo, que eu acho que seria fundamental a gente termos, né, questão, não sei se nem o inquérito não foi concluído ainda, então tem uma série de coisas aí que a gente gostaria de ter mais acesso, e com essa votação quarta-feira aí, não sei se já vai estar tudo encaminhado, mas espero que a gente tenha o maior número de informações possíveis, para que a gente possa tomar a melhor decisão, que nem eu falei na quarta.
5: Na tua avaliação enquanto vereador, esse processo do Maurício Belaver colocou a Câmara numa situação vexatória?
4: Olha, assim, pelo que eu vou falar um pouco pelo que eu andei ali fora, a questão de vexatório, ninguém chegou e me relatou nada nesse sentido, né? Olha, estou envergonhado com a Câmara, ficou uma coisa assim explícita, não tive nenhum comentário a respeito disso, né? Então, não sei se causou mesmo ou não, né? Eu, como vereador, particularmente, não, também, como eu falei, é difícil eu te falar aqui uma opinião, porque daqui a pouco eu vou estar tomando partido ou um lado da história, né? E não é isso que a gente quer aqui, né? A gente quer realmente ter conhecimento dos fatos e tomar a melhor decisão, mas o que eu posso dizer aí, cara, é que a gente vai ver tudo que a comissão apresentou, tudo que a comissão fez, e se realmente for entendimento que foi uma situação vexatória, a gente vai tomar alguma decisão, né? Com certeza vai ser tomada uma decisão, mas eu acho que nesse momento aqui fica difícil te falar alguma coisa e sem tomar partido, então eu gostaria de manter assim por enquanto.
5: Teu voto será decidido nesta quarta-feira.
4: Sim, com certeza, até hoje não tenho opinião formada ainda sobre como vou estar votando, como eu falei, a gente precisa de maiores informações, porque não é uma coisa simples, não é um processo fácil, pessoas aí que espero que estejam nos escutando tenho ciência disso, né? Porque hoje a gente está numa situação aqui que não é confortável, né? A gente, posso falar assim, a gente está aqui numa situação onde a gente está decidindo vida de pessoas, né? Então a gente espera tomar a decisão correta.
1: 9:38, João Correa, MDB, Jorge Sense, MDB.
6: Na verdade, é uma situação difícil para todos nós vereadores, né? É uma situação que se criou e eu ainda estou avaliando vários documentos, várias possibilidades, né? Tendo em vista que nem eu relatei, é uma situação que não é confortável nem para mim e tenho certeza que não é para nenhum outro colega. Torço para que a decisão, né, que seja tomada seja a mais justa possível, né, sem ser prejudicial ao vereador em si e também à nossa casa legislativa. Então, estou avaliando todos os documentos, todas as possibilidades. Sabemos que a comissão processante ela já indicou seu posicionamento para cassação, mas eu ainda estou avaliando os documentos para ter uma posição mais tranquila no dia da votação.
1: Jorge Sense, Juliano Bongato, que vota pela cassação, é o relator, né, que opta pela cassação.
7: Bom, Gabriel, nós encaminhamos a relatoria analisando todo o processo, todo o rito, seguindo o decreto 201/67, mais o regimento interno, sempre nos detendo ao objeto do pedido formulado pela vereadora Frambonassi. Seguimos dentro da legalidade, com orientação todo o tempo da nossa procuradora da casa, procuradora jurídica concursada, como eu disse, sexta-feira no fim do expediente, sem paixões políticas, nós seguimos, enfim, toda a legalidade, onde que todos os agentes envolvidos tiveram direito de se manifestar, de apresentar provas, de fazer contrapontos. Então, nós chegamos à conclusão de encaminhar o relatório, que vai ser votado. Então, foi um trabalho sério, um trabalho coletivo, que recomendamos para seguir o processo, porque é um, como é que eu posso usar o termo? É uma decisão muito séria para três pessoas dizerem arquiva ou segue. Então, vai para o plenário soberano é ele que vai decidir.
5: Com base no trabalho que foi feito, o senhor já pode revelar seu voto?
7: Meu voto será revelado na quarta-feira durante o processo. Por quê? Pelo fato de eu ser o relator, de eu ter seguido muito sério junto com os colegas que compuseram a comissão. Então a gente não vai adiantar voto, a gente não vai se manifestar, porque seguindo a lógica que nós mantivemos sempre, sendo discretos, sendo objetivos dentro da comissão.
1: Vota pela cassação. Juliano Bogato, ele como relator, ele está sugerindo a cassação, está na mão dos vereadores. Eu vou deixar o Roque Cervenini para o meio-dia, vou abrir o noticiário do meio-dia, porque é uma manifestação de 6 minutos, já invadi demais o horário aqui. O Roque foi advogado do Maurício na justiça, na Câmara é outro vereador. O Roque vota certamente pela não cassação do Maurício, é opinião minha aqui, mas deixa eu ver o Roque logo mais ao meio-dia. A Glaci não quis se manifestar e o Maurício, que não vota, obviamente que é, está sendo provavelmente aí, pode ser cassado pelas manifestações, mas tudo pode acontecer. Eu quero ver a população, eu vejo a população distante desse assunto aqui, pessoal, não tem, bom seria saber toda a origem, enfim, embora é, você passou vergonha, sentiu vergonha da Câmara por isso, ou sentiu vergonha por outros episódios da Câmara, é um assunto que de repente tem o lado político também, muita gente quer, bom, vamos deixar, eu repito, eu tô sentindo a posição, a população distante do assunto, veja, o pessoal não tá muito ligado, interessado no assunto, o pessoal de repente tem que ter cuidado aí para não votar no entusiasmo, na torcida ou se influenciar, né? Por esse, por aquele lado. Seria interessante também saber a origem de tudo isso, que é um processo, né? Ah, mas é, mas por que que tudo isso aconteceu? As pessoas envolvidas, da onde eram as pessoas? Que pena que o processo ainda corre em segredo de justiça. 9h42, hoje o Gabriel vai comandar saúde pro Jota, hoje o Gabriel vai comandar o shopping logo depois do intervalo. 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Ao meio-dia a gente tá de volta. 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Sol brilhante, temperatura 10 graus. Bom dia.
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Alô, Rio Grande, muito bom dia pra você, excepcionalmente hoje comigo, Gabriel Marqueto. Estamos juntos, eu de cá, você de lá, com música, ofertas, interatividade, a tua participação em grande estilo, homenagem para os aniversariantes, previsão do tempo, horóscopo e muito mais a partir de agora, aqui no nosso espaço Shopping Show. 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Céu azul, sol brilhando, temperatura oscilando entre 10 e 12 graus. Hoje, terça-feira, 14 de julho de 2026. Dia do ano 195, semana do ano 29, 53,4% do ano já se fora, já era. Lua nova, para hoje, lua nova, dia 14 de julho. Nas efemérides, as datas que marcam os dias do ano, dia do administrador hospitalar, dia do engenheiro de aquicultura, dia internacional das pessoas não binárias, dia internacional de conscientização sobre tubarões e dia mundial do chimpanzé. É isso mesmo, dia mundial do chimpanzé. Vamos juntos? Eu de cá, vocês de lá, 549-9611-1971. Este é o nosso WhatsApp, fique à vontade, peça sua música, mande o seu recado, 3268-2100-3268-2100, telefone da Espaço, nas redes sociais, arroba Espaço FM, arroba Gabriel Marqueto. Abrindo o shopping, Tatal, futuro prometido. Bom dia, boa terça-feira para você, aqui na Espaço.

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1: Disponível na Google Play e Apple Store, na 100.9, Laila Harrison, Angel of the Morning, Anjo da Manhã. 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Bonita música, Laila Harrison, Angel of the Morning, Anjo do Amanhã. Na primeira, Tatal, Futuro Prometido, aqui na Espaço. 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
1: 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Vamos com informações do tempo aqui no Espaço, saber como se comportará o tempo nesta terça-feira, 14 de julho de 2026. Já começou hoje enferruscado, chamando bem tipicamente o nosso inverno aqui na Serra Gaúcha. Para hoje, sol entre nuvens, uma leve

0: Nevoeiro, leve nevoeiro que tivemos ao amanhecer, mas não teremos chuva. Boa notícia, não teremos chuva. Um friozinho mais seco. Noite também permanece com tempo firme. Máxima para hoje não passa dos 16. Neste momento, temperaturas oscilam entre 10 e 12 graus. Para hoje, a máxima não passa dos 16 graus. Para amanhã, quarta-feira, mínima de 9, máxima de 17, são temperaturas de referência. Sol entre nuvens ao longo do dia, uma noite que terá céu limpo. Quinta-feira, dia ensolarado com nevoeiro ao amanhecer, as nuvens aumentam à noite. Para sexta e sábado, também não há previsão de chuvas, as temperaturas devem oscilar entre 10 e 26 graus. Aqui eu chamo a atenção para a máxima, que hoje está em 16 e até sábado deverá pular então para os seus 26 graus. Oscilações climáticas, mas previsão de chuva nós não temos. Entretanto, aqui vale ressaltar que há possibilidade, principalmente na região da costa, Vale do Caí, de termos o El Niño. Já ouviu falar do El Niño? É, o Rio Grande do Sul está em alerta para o El Niño a partir de quinta-feira. Poderemos ter uma faixa de precipitação aqui na serra, mas ainda não está confirmado. É o que diz a Metsul Meteorologia. Inclusive, em espaçofm.com.br, tem uma entrevista que eu fiz com o deputado Capitão Martim, que ele alerta para o risco do El Niño e afirma que o estado segue vulnerável a desastres climáticos. Vale a pena você conferir. Muito bem, informações do tempo aqui na Espaço, temperatura neste momento oscilando entre 10 e 12 graus. Dia bonito, céu azul, sol brilhando. Nós vamos para um espaço comercial, na volta, o horóscopo. É, eu sei que você quer saber as previsões de hoje, como se comportará o teu horóscopo, hein? Vamos conferir daqui a pouquinho. Segura aí que eu volto já.
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5: Com Rogério Portolan aqui na Espaço FM, logo após o Espaço Shopping Show, e agora nós teremos
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5: Às 10:09, 10:09, previsão para você de Áries. Aproveite a lua nova para fortalecer as suas raízes, resolver antigas pendências e começar uma fase mais gostosa na vida familiar. As próximas 4 semanas trarão soluções de moradia ou investimentos na sua casa, fique atento. Bom momento para planejar uma reforma ou dar um toque pessoal na decoração. E a noite promete, hein? Portas abertas e clima quente no amor. Eita, Áries! Alô, Touro, para você de Touro, as comunicações estarão abertas nesta lua nova, que trará informações estimulantes, conversas esclarecedoras e mais mobilidade. Organize ideias, brilhe nas reuniões do trabalho e nas redes sociais. Ótimo momento para retomar um curso, escrever, reaproximar um irmão ou destravar uma conversa que ficou pela metade. Nos negócios, atenção, você terá bons resultados. Para você de Gêmeos, assim como eu de Gêmeos, eu sou do signo de Gêmeos. Aproveite a lua nova para iniciar um empreendimento ou renegociar um contrato financeiro. Administre seus recursos com mais clareza. Administre suas finanças com mais pensamento. Será um bom momento para repensar como você ganha, gasta e valoriza o próprio trabalho. Valerá rever as contas e cortar gastos desnecessários. É bem verdade. A noite será gostosa para cuidar e reencontrar pessoas queridas. Viu, Gêmeos? Vamos fechar com Câncer? Vire a página, Câncer. Chega de melindres. Um novo ciclo de vida começará para valer, com lua nova em seu signo. Bom momento para renovar a sua imagem, os looks e posturas. Aproveite as próximas 4 semanas para criar projetos, determinar objetivos, investir na sua imagem e fortalecer a sua autoestima. Uma questão do passado pode pedir um último olhar antes de você seguir mais leve. E à noite, clima animado na vida social. Circule, viralize. É as previsões de Câncer, Gêmeos, Touro e Áries aqui na Espaço. Vamos juntos, daqui a pouco eu trago mais horóscopos aqui na 100.9. 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E no ritmo da Espaço, daqui a pouco, teu abraço, teu recado, teu bom dia em grande estilo no nosso Espaço Shopping Show. Às 10:12, músicas na conversa, sorriso maroto, ainda existe amor em nós. Será mesmo? Bom dia, boa terça-feira pra você.

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1: Classe especial Kizomba Singers Imagine, música que ficou conhecida na voz do eterno John Lennon, o quarto Beatle. Sorriso Maroto na primeira, Ainda Existe Amor em Nós. Será? Não sei. 10:20, 10:20, temperatura em 10 graus. 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Espaço Loterias, hoje tem Mega Sena, acumulou, hein? 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
1: E às 10:21.
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0: Alô, Leão. Para o signo de Leão, o dia pedirá um respiro. Desacelere e se fortaleça. Sonhos serão reveladores nesta lua cheia e contribuirão com maior paz de espírito. Aproveite as próximas 4 semanas para finalizar o passado. Meditação, terapia e novas amizades deverão afastar pensamentos negativos. Carisma em alta, viu, Leão? Alô, turma de Virgem, entre em um grupo. Mude de ambiente, aprofunde vínculos de amizade nesta lua que se aproxima. Uma conversa com um amigo poderá reabrir uma ideia antiga que ainda vale a pena, hein? Seu charme e poder de atração seguirão em alta e atrairão boas oportunidades. À noite baterá uma vontade de se recolher e curtir um tempo que é só teu. Conquistas na carreira, aproveite, hein, Leão? Alô, Libra. Pessoal de Libra, fique atento, assuma uma posição de maior destaque na carreira. A lua nova terá popularidade, sucesso e visibilidade para o teu profissional. Aproveite as próximas 4 semanas para investir no seu futuro, estabilizar relações e definir um novo emprego. É isso mesmo. Você poderá redefinir metas, resgatar contatos de trabalho e se preparar para alcançar um patamar inédito. Amizades no radar, pessoal de Libra. Às 10h23, turma do Escorpião, chegando aqui no nosso espaço Shopping Show, um mundo de possibilidades se abrirá nesta lua nova, que aumentará seu prestígio e poder de influência. Atenção, aproveite as próximas semanas para se projetar, assumir uma filosofia de vida e brilhar publicamente. Acerte a documentação, se inscreva em um curso ou viaje. Horizontes se tornarão mais amplos. Fique de olho nas oportunidades, tá bom, Escorpião? Daqui a pouco tem os signos complementares aqui no horóscopo da 100.9.
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0: 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Muito bom dia aos amigos e amigas que estão sintonizados aqui comigo hoje, excepcionalmente, Gabriel Marqueto no comando do Espaço Shopping Show. Tio Jota está de recuperação, está de folga hoje. Um abraço ao JG. Noeli Fachini está comigo. Bom dia, Marqueto. Ótima terça para nós, que assim seja. Amém. Meu amigo César Trois, ontem estava presente no lançamento do Plano Safra da Sicredi Serrana. Um excelente evento. Evento, como diz o gaúcho, de fundamento. Uma comida campeira ali, meu chapéu, uma maravilha. Parabéns aí, pessoal da comunidade luterana, que fez um baita de um jantar aí para todos os associados da Sicredi. César Trois, que é o presidente da Feira Livre do Produtor Rural, pediu Bonnie Tyler. Vamos colocar na lista aí Bonnie Tyler, que nos deixou semana passada aos 75 anos. César, um abraço para ti, um abraço aos produtores rurais de Farroupilha. Clademir Fergani está por aqui. Bom dia, Clademir, um bom dia para você. Maria Helena Dalpisol aqui no espaço, bora ser feliz que a vida é agora. Fechou. Assina embaixo, um beijo, Maria, bom dia. Alô, Dalva, Dalva Fernandes em Caxias do Sul, como estamos por aí? Muito frio? Um abraço para ti, guria, saúde, paz, sucesso sempre. No litoral gaúcho, um abraço para minha amiga Luísa. Alô, Luísa, um abraço para você. A Lulu, a Lulu, conhecida Lulu em Torres, Rio Grande do Sul, beijo para ti, obrigado pelo carinho, pela audiência.

0: Conhecem São Vendelino? Pertinho aqui de Farroupilha, passando Nova Milano. Um abraço à princesa soberana, realeza, que está acompanhando a nossa programação. Que privilégio, hein? Até faltam palavras para descrever este sentimento. Um abraço para você, querida. Está de férias. Fiquei sabendo que está de férias a nossa soberana Jennifer Mente. Um beijo para você. Ela que reside em São Vendelino, trabalha em Caxias do Sul, está de férias, aproveitando a folga hoje. Um abraço para você. Muito obrigado pelo carinho, pela companhia aqui no Espaço Shopping Show. Aproveita bem tuas férias. Férias de inverno é tudo de bom, hein? Coisa boa a gente ter férias nesse tempinho invernal. Um beijo pra você. 10h27, vamos para um espaço comercial. Na volta, mais eu, mais você, mais Espaço Shopping Show, aqui na 100.9. Eu digo, a vida é melhor quando se tem saúde.
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0: O uso de roupas adequadas protege contra o frio intenso. Vestir-se em camadas ajuda a manter a temperatura corporal e proporciona mais conforto, principalmente durante os dias com temperaturas mais baixas. A vida é melhor quando se tem saúde.
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0: Alô Sagitário, aproveite a lua nova para esquentar a vida íntima, planejar uma grande mudança, repensar investimentos ou dar uma virada de chave no que estava incomodando. É isso mesmo, as próximas 4 semanas serão intensas e reveladoras. Descubra mistérios e segredos. À noite, um cenário positivo para o futuro. Poder e prestígio em alta, viu, Sagitário? Capricórnio, vem pra cá você também. Formalize uma parceria, concretize planos do casamento ou aposte em maior abertura social. A lua nova inaugurará uma fase de maior satisfação e clareza nos relacionamentos. Valerá ter aquela conversa franca com o par, alinhando expectativas e construir algo sólido a dois. No trabalho, uma viagem abrirá portas, construa relações de confiança, Capricórnio. Pessoal de Aquário, inicie uma atividade, lance um projeto ou comece um tratamento que fortalecerá sua saúde. Te dará maior energia e bem-estar. A lua nova trará oportunidade de tomar a rotina um pouco mais leve, tornar a sua rotina leve e tomar aquilo que não te faz bem. Aproveite para adotar bons hábitos, reorganizar a agenda ou retomar o treino. Esta noite será especial, hein? Intensifique o amor. Para quem é casado, casamento em alta. Aquário, alô Peixes, fechando o horóscopo da Espaço, o amor alcançará uma dimensão maior nesta lua nova. Se estiver só, você poderá se envolver mais para ter um romance. A fase também trará momentos deliciosos com os filhos ou conversa sobre gravidez com o par. Fique atento. As próximas 4 semanas serão divertidas. Próximas 4 semanas inspiradoras e também férteis. Bom para criar um projeto autoral. Seja criativo. Aposte em você, viu, Peixes? Horóscopo aqui na Espaço FM, ficando por aqui, fechamos então os 12 signos deste calendário que é marcado pela lua nova. Por isso, as 4 próximas semanas que virão serão importantes para definir novos rumos, horizontes e projeções filosóficas, espirituais e profissionais. Um bom dia a todos nós, uma ótima terça-feira aqui na Espaço FM 10:36. 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
1: 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Carl Simon, Jancy e Susan Vega. Luca, my name is Luca. 10:57.
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1: Um bom dia, meu Rio Grande, um bom dia, bem gaúcho. Eu trago no canto Amor e Esta Alma Campeira. Um alô especial para Antônio Prado, Rio Grande do Sul. Bom dia para a Neuza, ligada na Espaço, ligada no Espaço Shopping Show. Ligadinha conosco. Um abraço, Neuza. Tudo bem por aí? Espero que sim. Um ótimo dia para você. 10:58, nós vamos para um espaço comercial, mas antes, os destaques. Vamos dar uma espiadinha em espaçofm.com.br.
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1: 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Proprietária denuncia inversão de responsabilidade ao ser notificada por lixo que não descartou. Belaver, Maurício Belaver, vereador do PL, precisa de 4 votos para escapar da cassação. Processo ocorre amanhã. Saiba como pensam os vereadores. Ex-presidente José Trujillo ressalta que Conselho Consultivo amplia a visão estratégica da SICS. Ex-prefeito Wilson Sinhac resgata projeto de revitalização da Júlio com participação da comunidade. Ele falou sobre rua coberta e também parquelets no calçadão. Farroupilha promove Semana da Agricultura com programação técnica e valorização dos produtores. Quarta-feira das Pontas será lançada nesta terça-feira, dia 14. Moraes proíbe visitas de Flávio Bolsonaro ao pai até as eleições. Segundo o ministro, o Flávio feriu a Constituição, esse acordo que foi previamente combinado entre as partes, ao divulgar uma carta de Jair Bolsonaro nas redes sociais. Homem armado é preso no bairro Planalto, em Caxias do Sul. Vila Rica se reconstrói 6 meses após tornado que devastou a comunidade. Um momento para não esquecer. Deputado Capitão Martim alerta para risco de El Niño e afirma que o estado segue vulnerável a desastres climáticos. Evento em Farroupilha marca lançamento do Plano Safra da Sicredi Serrana, 1,7 bilhão em crédito para produtores rurais. 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
7: Parabéns para você nesta data querida. Muitas felicidades, muitos anos de vida.
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7: No ritmo da Espaço, parabéns para Guilherme Sima e Marinha de Lourdes da Silva, homenagem da Malharia Anselme. Alô Maurício Lorenzi de Lima Cavalli, homenagem da Troféu Trombini Farroupilha, Esporte e Lazer. Jocélio Reis dos Santos, homenagem da Migra, a turma da Big Fair. Daniela de Cássia Alves Farinon, Lucimar Cardoso Veloso e Sônia Mara Lima, parabéns. Da Big Baby, parabéns para Guilherme Bonacina Lipreri, Maria Flor Barcelos Lázari e Matheus Henrique de Lima Crispim, é a turma da Big Baby. Sofia Hantz Olizaroski, parabéns. Turma do Acolher da Big Fair é quem homenageia. Homenagem de Máquina Sanzi vai para Sandra Flores Del Pino e também Tiago Saquete Maria. Alô, Neuci Maioli Godinho, carinho do esposo Sebastião, filho Guilherme, mãe Terezinha, dos 9 irmãos. Famílias Maioli e Godinho e da equipe da Arena Calçados, parabéns. Lourdes Maria Refosco, minha amiga Lourdes, parabéns, saúde para você. Homenagem do esposo José, filhos Thaís e Tiago, dupla sertaneja. Genro Fernando, Nora Fernanda, netos Vicente, Tomás, Luca e Romeu, também de todas as voluntárias da saúde. Almir Casarim, carinho da filha Morgana, Ana Maciel, homenagem dos filhos, Everton, Elvis e Eber, todos com H de hospital. Ana Terezinha Pasquale, carinho do irmão Rudimar, Angélica Fernanda Senta, homenagem dos tios Rosane e José, da prima Kelly, Antonella Maino Uês, 2 anítios hoje, parabéns, saúde para ti, sucesso. Homenagem dos pais William e Fabiana, avó Rejane, Dindo Fabrício e o primo Davi. Camila de Lima Alves, homenagem do esposo Guilherme, filhos Otávio e Eduardo e de toda a família, parabéns. Cleide Martins, carinho do esposo Luiz, filhos Franciele e Wesley, netos Vini, Fernando, Brian e Lili. Graziele Borges, homenagem da mãe Neuza, do esposo Sauro. Jaqueline Macena de Oliveira, que ele recebe a homenagem do esposo José, filho Luan, Nora Heloísa, de todos os familiares e amigos. Júlio César Bickhauer, homenagem dos pais Alcênio e Luísa, irmãos Carlos, Robson e Jéssica, cunhados Billy, Fernanda e Tatiane, sobrinhos Cauã e Maria Luísa, Cauã Cororete. Parabéns, Cauã. Homenagem dos pais Inês e Odair, avó Neiva e Vitório, avós, então, em especial do nono Bruno e dos irmãos e tios, familiares e amigos. Marcelo Augusto e João Guilherme da Silva, super gêmeos, Marcelo e João. Carinho dos pais Clóvis e Lourdes, família Silva. Miguel de Melo, homenagem dos bisavós Darcy e Diamantina, tios Marcos e Raquel. Primos Carol e Ricardo, parabéns. Seu Osmar e Dona Sônia Miller, aniversário de casamento. Homenagem do filho Édipo, da Nora Franciele, parabéns, saúde ao casal. Roberta da Silva, homenagem da mãe Heloísa e Zelinda Araldi Corá. Carinho da filha Zélia, genro Cláudio, netos Flávio e Felipe. Vamos ver se aqui no WhatsApp da Espaço temos mais participações. Às 11h11, 11h11. Deixa-me ver aqui. Bom dia, Espaço. Quero colocar na relação dos aniversariantes minha filha Antonella, mãe no UES, completa hoje seus 2 anos. Já estava na nossa relação mais uma vez, então, parabéns. Homenagem especial aqui da Fabiana Maino. Aos aniversariantes de hoje, deste 14 de julho de 2026, muita paz, saúde, prosperidade, sucesso, alegrias, bênçãos e realizações. Que a vida seja bela não somente hoje, mas também durante as dificuldades, as adversidades, as provações, que não nos matam, mas pelo contrário, nos fortalecem, nos transformam, nos dignificam. Um abraço especial para vocês, saúde, paz e sucesso. Canta uma canção bonita, cantando, falando da vida em ré maior. É mais ou menos isso, Oswaldo Montenegro e orquestra. Isso faz um bem, hein? Intuição.

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1: Na Espaço FM, Bruno Mars, Dance With Me, Dance Comigo, Dance Comigo, Oswaldo Montenegro, Orquestra Intuição. 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

0: Temperatura subindo 14 graus.
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0: 11:23. Bom dia, boa terça-feira para você, um bom dia para Denise do bairro São José em Farroupilha. Por isso eu fico o dia todo com espaço, as melhores músicas e sempre bem informada. Denise, um abraço para você.
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0: Com a apresentação de Rogério Portolan aqui na 100.9 Panorama, o show da informação. 11:25, Espaço Shopping Show para Ótica Farroupilha, CFC Farroupilha e Círculo Saúde. 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França e Espanha se enfrentam nesta terça-feira, dia 14, às 16 horas, pelo horário de Brasília, no AT&T Stadium, em Arlington, perto de Dallas, Estados Unidos, na primeira semifinal da Copa do Mundo de 2026. O duelo coloca frente a frente as duas maiores potências do futebol europeu atualmente. O jogo é considerado pela imprensa esportiva e por torcedores como uma final antecipada do Mundial. Nas quartas de final, os franceses venceram o Marrocos por 2-0. Já os espanhóis derrotaram a Bélgica por 2-1. Portanto, hoje, dia 14, às 16 horas,

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1: Com a Flávia Vidor na comunicação, Exteriore Brothers, dobradinha, italianíssimas aqui na Espaço, Nestata Italiana e Felicità, 11:33. 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
4: 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Em espaçofm.com.br, a CDL, Câmara dos Dirigentes Lojistas de Farroupilha, realiza nesta terça-feira, dia 14, o coquetel de lançamento da Quarta-feira das Pontas. O evento ocorre às 19 horas na Reality Eventos, anexo ao Clube Santa Rita, e marca a apresentação oficial da programação da feira, que reúne marcas de diferentes segmentos, com ofertas especiais. Com o slogan "As melhores marcas pelo menor preço", a Feira das Pontas busca fortalecer o comércio local e oferecer aos consumidores oportunidades de compras com condições diferenciadas. A iniciativa é realizada pela CDL Farroupilha e conta com apoio do Círculo Saúde Sicredi, Prefeitura de Farroupilha, Sebrae e também Rádio Espaço FM. Somos classe especial. Portanto, hoje vem aí o lançamento da Quarta-feira das Pontas, uma iniciativa da CDL Farroupilha. 11:38. Dando um toque especial. Marisa Monte está em falta, né? Gentileza. Temperatura em 14 graus. Um ótimo dia para você.

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1: 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Madonna com Chris Lord, La Isla Bonita. Marisa Monte na primeira, gentileza, 11:43. Bom dia pra você. 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
1: Gravou, está gravado. O vereador Maurício Belaver do PL chega à votação que poderá definir o futuro do seu mandato, precisando do apoio de pelo menos 4 vereadores para permanecer na Câmara de Farroupilha. A sessão extraordinária marcada para esta quarta-feira, dia 15 às 16, analisará o parecer da comissão processante, que recomendou a cassação do mandato por quebra de decoro parlamentar. Como são necessários 10 votos favoráveis para aprovar a cassação, Belaver escapa da perda do cargo caso consiga reunir 4 votos contrários a este parecer. Daqui a pouco tem mais informações com Rogério Portolan no Espaço Rádio Jornal. Você confere a manifestação, inclusive, dos vereadores em espaçofm.com.br. Belaver precisa de 4 votos para escapar da cassação. Saiba como pensam os vereadores. Mais detalhes daqui a pouco, na sequência da programação no Espaço Rádio Jornal. 11:47. Crowded House. Quando em It's Over, não pense que acabou. Alô, Jaine, um beijo pra você.

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1: Ao som de Paul Young, Every Time You Go Away, 1985, cada vez que você vai embora. Se pudermos resolver os problemas, por que então temos tantas lágrimas? Ah, então você vai de novo, quando o protagonista aparece, sempre parece a mesma coisa. Você não consegue perceber? Nós temos tudo acontecendo indefinidamente. Cada vez que você vai embora, você leva um pedaço de mim. Cada vez que você vai embora, você leva eu com você. Every Time You Go Away, aqui no Espaço FM Classe Especial, na primeira teve Crowded House, Don't Dream It's Over. Isso não é o final. 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Quero mandar um abraço aqui para a Janaíne, que está de férias. Que maravilha, hein, Jana? Um abraço para você, um beijo também. Aproveite teu descanso merecido. Um abraço, muito obrigado pelo carinho, pelas palavras e pela companhia aqui no Espaço. É o que eu desejo a ti e também a todos que estiveram conosco no Espaço Shopping Show. Deixo um abraço, meu carinho, meu respeito, minha continência, minha saudação ao JG, titular do programa. Foi um prazer estar com vocês hoje aqui na 100.9. Na sequência da programação tem informações de economia, as atualizações econômicas no Espaço Economia com Lúcia Cristina Portolan para Banco do Brasil e Máquina Sazi. Depois, na sequência, Espaço Rádio Jornal com Rogério Portolan e o canal da notícia aqui no Espaço. A uma hora tem a Hora da Saudade, a partir das 13, começo da tarde, a partir da uma hora da tarde, Espaço é Saudade. O Vale a Pena Ouvir de Novo, abrindo contato imediato com a Flávia Vidor na comunicação. Boa terça, ótima tarde, se cuide e até mais. Tchau, Espaço. 11:58. Vamos seguindo no Trem Azul.

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8: Agora 12:07, boa tarde, vem aí Espaço Economia, temperatura 15 graus, tarde linda de sol, churrascaria Ronda Charrua atende ao meio-dia, de terça a domingo, em julho, de terça a sexta, de hoje a sexta-feira, promoção especial, espeto corrido completo, por 80 R$ 89,90. 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Algumas manchetes da terça-feira. Vereador Belaver precisa de 4 votos para escapar da cassação. Proprietária denuncia inversão de responsabilidade ao ser notificada pela prefeitura por lixo que não descartou. Também é destaque, Farroupilha promove Semana da Agricultura com programação técnica e valorização dos produtores. Quarta-feira das Pontas será lançada hoje à noite no Clube Santa Rita. Ministro Moraes proíbe visitas de Flávio Bolsonaro ao pai até as eleições. Vila Rica se reconstrói 6 meses após tornado que devastou a comunidade. Evento em Farroupilha marca lançamento do Plano Safra Sicredi Serrana, com 1,7 bilhão em crédito para produtores rurais. Dá uma olhadinha na matéria aqui, uma foto do Luiz Carlos Miller. Em plena segunda-feira à noite, com o frio todo de ontem, casa lotada, o Salão Luterano lotado, lançado Plano Safra Sicredi Serrana. Marciano Lázaro, um recado rápido, gerente Sicredi Agro Farroupilha.
11: Um momento que a gente se conecta com eles, passando informações sobre o volume de linhas, recursos que recebemos, como estão as taxas também, um olhar de poder se aproximar desse associado nosso, que é tão querido hoje no Sicredi, né? Também poder compartilhar conhecimento, levar algumas informações da própria agência, da cooperativa, falamos um pouco sobre clima, sobre mercado, sobre movimento econômico, até para que eles possam ter conhecimento de como tocar o ano deles na propriedade, enfim, para estar fazendo bons negócios.
12: O valor que será disponibilizado nessa edição?
11: O ano passado nós tivemos um incremento de 1,2 bi, né, de recurso liberado aqui na área de atuação da Sicredi Serrana. Esse ano aqui é 1,7 bi, então a gente evoluiu 500 milhões aí de volume disponível aí para os nossos associados estarem buscando essas linhas, né, diferenciadas para estarem investindo lá nos seus negócios, nas suas propriedades.
12: Marciano, aquela pergunta básica, mas essencial. Sou produtor rural, tenho meu pequeno negócio, a minha propriedade, eu quero contratar, quero adquirir esse plano safra, como é que eu tenho que proceder?
11: É muito simples, tá? Nós temos um time na agência agro de Farroupilha de 19 colaboradores, é só entrar em contato com o Sicredi na sua agência, solicitar, casualmente se precisar, que o nosso gerente vá na propriedade conversar com o agricultor para que a gente possa estar se conectando, entendendo qual a necessidade e a partir disso oferecermos os bons negócios, as melhores alternativas que se enquadrem com a necessidade de cada agricultor. Atendemos públicos pronafiano, que é o pequeno agricultor, o médio e até as demais. Então nós temos linhas disponíveis para todos os públicos do agronegócio.
12: Até para quem não conhece, quais são os diferenciais de um plano comum e o plano safra que foi lançado nesta última segunda-feira?
11: O Plano SAF é um plano do governo desenhado, né, especialmente para o produtor rural, onde tem linhas específicas, né, dependendo do público, desde o pequeno até o grande, né, onde eles conseguem, através dessas linhas disponíveis pelo governo, estar contratando operações de crédito para poder investir na sua propriedade, na sua lavoura, enfim, para conseguir, de certa forma, minimizar os custos através de linhas em conta, né, mais baratos para estar entregando valor no produto deles final para o consumidor.
12: Taxas e prazos diferenciados?
11: Diferenciados, tivemos algumas alterações de taxas no novo Plano Safra, prazos também, e mostrando para ele todas as linhas e as características de cada uma delas.
12: Fica o convite então para passar na Agência Agro e conhecer mais detalhes do Plano Safra 2026.
11: Exatamente, a gente tem todo um time, né, disponível lá na agência para estar atendendo as demandas dos nossos associados, são 9 gerentes, né? né? E mais uma linha de staff que somam aí 19 colegas para que a gente possa estar entregando uma proposta de valor diferenciada através da agilidade, de um atendimento personalizado, a proximidade é essa que a gente busca com o nosso associado, agregando valor, relação de confiança, enfim, a gente tem uma estrutura adequada, criada justamente para esse público especial.
8: Gerente Sicredi Agro Farroupilha, Marciano Lazzari. 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Economia na Espaço é Banco do Brasil, é Máquina Sazi, Lúcia Cristina.
13: Em uma carta pública endereçada a autoridades dos governos de Lula e Trump, associações que representam empresários brasileiros e americanos defenderam a ampliação do comércio entre os dois países em diversas áreas, entre as quais data centers, automóveis e minerais cítricos. Autoridades do Brasil e dos estados negociam a um eventual acordo em torno do tarifaço sobre produtos brasileiros vendidos no mercado americano. Estimativas da CNI dão conta de que, se implementado, o tarifaço vai atingir cerca de 4.200 produtos brasileiros exportados para o mercado americano, o que representa em torno de 15 bilhões de dólares. A Mosaic anunciou que vai reduzir a produção de fertilizantes no Brasil em algumas de suas fábricas por falta de enxofre, matéria-prima essencial para a fabricação de adubos fosfatados, usados em plantios de soja, milho, trigo, café e arroz, além de hortaliças e frutas. A guerra no Oriente Médio prejudicou o transporte marítimo no Golfo Pérsico, principal região exportadora de enxofre, elevando os custos e dificultando a chegada do insumo ao Brasil. São necessárias aproximadamente 4 toneladas de insumo, de enxofre no caso, para fabricar 10 toneladas de fertilizantes. Diante da redução da oferta global e da alta dos preços do enxofre, a companhia revisou seu plano operacional para o segundo semestre de 2026 e decidiu ajustar temporariamente a produção em determinadas unidades. O Conselho Monetário Nacional de Política Energética pode decidir nesta terça-feira sobre o aumento da mistura obrigatória de etanol anidro na gasolina de 30 para 32%. A decisão já era esperada desde maio, mas foi adiada em 3 ocasiões após cancelamentos e mudanças na agenda do colegiado. Segundo o Ministério de Minas e Energia, a decisão do E32 pode reduzir em cerca de 500 milhões de litros por mês a necessidade de importação de gasolina. Na avaliação da pasta, esse volume seria suficiente para tornar o Brasil autossuficiente no abastecimento do combustível. E a proposta integra a política do combustível do futuro, marco regulatório criado para ampliar o uso de combustíveis renováveis e reduzir as emissões de gases de efeito estufa no setor de transportes. O concurso 3030 da Mega Sena pode pagar um prêmio de 25 milhões de reais para os acertadores das 6 dezenas. O sorteio ocorre hoje às 21 horas. A aposta mínima para a Mega Sena custa R$6 e pode ser realizada também pela internet até às 20 horas. A Mega tem 3 sorteios semanais, terças, quintas e sábados. Banco do Brasil e Máquina Sassi. Por hoje era isso. Bons negócios e até amanhã. Boa tarde.
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8: Era 12:20, de volta em espaço, Rádio Jornal, Rosler, Diagnósticos, Cressol, Corsan e Central de Rações. Confirmando, tempo bom, céu azul, sol brilhante, temperatura 15 graus. 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Inclusive hoje, no fim de expediente, o Guilherme Mantovani, o Kiko, da direção da Santa Vita Imóveis, vai estar aqui na abertura do fim de expediente, 6:15, tem novidade Santa Vita Imóveis, também junto com o empreendedor Edson Quiomento, da Terra Líder, boas novidades no setor imobiliário de Farroupilha. 6:15 na abertura do fim de expediente. 12:21, Jerônimo Filho, previsão do tempo.
17: O sol volta a brilhar forte e o tempo permanece seco em grande parte do estado. Na serra, a temperatura se eleva aos poucos ao longo da tarde, com máxima de 17 graus. Para a quarta, o tempo permanece seco com poucas nuvens e a temperatura entre 9 e 18 graus. A tendência é que a partir de quinta a temperatura ultrapasse os 20 graus ao longo da tarde. Informações do tempo Para o Espaço Rádio Jornal.
8: Informação que o Mauro Peroni, Mauro enviou para cá da Peroni Loterias e Sorte Shop. Mauro Mancalossi Júnior, o Mauro da Peroni Loterias. Saiu uma quadra ontem, 9.718,45. Confere quem jogou na quina, concurso de ontem. 15, 24, 29, 53 e 60. Uma quadra saiu para Farroupilha, R$ 9.718,45. Apostou, fez aposta na Peroni Loterias. Mauro Mancalossi Júnior confirmando, saiu uma quadra para Farroupilha. Confere aí quem apostou na Peroni Loterias. 15, 24, 29, 53 e 60. A quina pagou R$ 1.437,874. Saiu uma quadra para Farroupilha aposta na Peroni Loterias. R$ 9.718,45. Peroni Loterias. Mauro, muito obrigado. 12:23. 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Homem armado é preso no bairro Planalto Caxias. Engavetamento envolve 3 veículos na rodovia 453, também Caxias do Sul. Adolescentes são apreendidos por tráfico. Próximo à escola, homem fica ferido após carro tombar. Bento Gonçalves, em Bento, filho é preso após tentar matar o próprio pai de 72 anos a facadas. O pai está internado em estado grave no Taquini. Plantão, direto da redação, Jerônimo.
18: Um homem de 36 anos que estava armado foi preso na noite de ontem no bairro Planalto, em Caxias. Conforme a polícia, uma equipe foi atender uma ocorrência de disparos de arma de fogo e, em averiguação, encontraram um indivíduo em posse de um revólver calibre 32 com duas munições deflagradas. O indivíduo foi levado à delegacia. Também em Caxias, no trânsito, três veículos se envolveram em um engavetamento registrado ontem na ERS 122, próximo ao semáforo de Monte Ibérico. Colisão envolveu um Focus, um Scenic e uma Ranger, e ninguém ficou ferido. Também em Caxias, dois adolescentes de 13 anos foram presos por tráfico de drogas, próximo a uma escola no bairro Santa Fé. Conforme a Guarda Municipal, eles foram abordados. E com eles, os policiais apreenderam 5 porções de maconha com quase 100 gramas, além de um telefone celular. Os indivíduos foram encaminhados à delegacia. No trânsito em Bento, um motorista de 27 anos ficou ferido em um acidente registrado na tarde de ontem, na rua Aristides Bertual, no bairro Eucaliptus. O motorista teria perdido o controle do Toyota Corolla, que tombou sobre a pista, atingindo um barranco. A vítima recebeu atendimento no local e foi encaminhada para atendimento médico. Também em Bento, um homem de 26 anos foi preso, suspeito de tentar matar seu pai de 72 anos no bairro Universitário. De acordo com a ocorrência, uma denúncia foi recebida pela Guarda Municipal ainda na noite de domingo, informando sobre uma discussão em uma residência, onde os agentes foram até o local e encontraram o idoso caído na sala, com diversos ferimentos provocados por faca. Em uma rápida averiguação na residência, o suspeito, filho da vítima, foi encontrado encontrado em um dos quartos, onde, segundo a guarda municipal, ele havia deitado para dormir após o ataque. A vítima foi socorrida pelo SAMU e encaminhada ao hospital. O suspeito, que utilizava tornozeleira eletrônica, já possuía antecedentes por tráfico de drogas, roubo, receptação, ameaça e posse irregular de arma de fogo. Ele também foi levado para atendimento médico por apresentar comportamento alterado e após foi levado à delegacia. Informações do plantão para o Espaço Rádio Jornal.
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2: 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A Ecofar comunica a todos os farroupilhenses que a coleta de entulhos e galhos vai acontecer até o dia 16 de julho, até quinta-feira, nos bairros Imigrante, 1º de Maio, Monte Verde e Santo Antônio. Os entulhos deverão ser deixados em frente às residências. Cidadão consciente faz a sua parte para manter a cidade limpa. A cidade é de todos nós, o compromisso também. 12:30, para você que deseja peças da Anselme, qualidade Anselme, com preços ainda melhores, vale a pena conhecer o Outlet Anselme em Farroupilha, que está com 25% de desconto, na Rua Silveira Martins, 660, bairro Volta Grande, ao lado da estação rodoviária. 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Um assunto que a gente vê a população um pouco distante, é um assunto que vai para a história da Câmara de Vereadores amanhã. Não tenho a certeza aqui, porque a Câmara também não informou se é a primeira votação de impeachment de vereador na história, pelo menos nos últimos 50 anos, dá para afirmar. É uma votação de impeachment de vereador, o vereador Maurício Belaver, do PL. Recentemente, o Maurício ficou preso aí um pouco mais de uma semana, acusação junto à polícia, à justiça, de violência doméstica, caso particular, enfim. E a Câmara, a pedido da vereadora Fran Bonassi, do PDT, pediu aqui, foi um pedido para cassação, foi criada uma comissão, os vereadores aceitaram, criaram uma comissão por sorteio. Caleb Coelho, Juliano Baumgartner e Clemente Valandro. O relator é o Juliano Baumgartner. A comissão está indicando cassação por quebra de decoro parlamentar e também por situação vexatória. Deixa eu ver aqui, a gente ouviu hoje todos os vereadores praticamente, a Glacy Silvestre não quis se manifestar, o Maurício está sendo acusado também, só se manifesta amanhã, já se manifestou um tempo atrás aqui na Espaço. Deixa eu ver a vereadora Fran Bonassi, que foi quem fez a denúncia para cassação do vereador Maurício Belaviano. A sessão que vai votar cassação ou não acontece amanhã às 16 horas e vai noite adentro. Vai ser lido pelo Clemente Valendro o todo relatório que ultrapassa aí 200 folhas. Fran Bonassi, por favor.
3: Olá, ouvintes da Espaço, quero agradecer sempre, né? A gente poder

0: está falando do nosso trabalho, enfim, explicando para a população também o que a gente faz aqui na Câmara. Então, quando o vereador Maurício foi preso no dia 1º de abril, a gente ligou um alerta, né, em nós por ter descumprido medida protetiva. E no mesmo momento, no mesmo dia, então, eu fiz um requerimento e pedi a cassação do mandato do vereador. Então, entrou na casa, esse pedido foi votado, foi apreciado por todos os vereadores. Após, foi aberta uma comissão de ética. A comissão de ética fez um trabalho muito exemplar, aos meus olhos, assim, muito sério, muito disciplinado, seguindo o rigor do regimento interno, né? E, então, o relatório foi para a cassação. Eu acredito, eu não posso votar, né? Eu estou impedida de votar, assim como o vereador Maurício também. Mas eu acredito que o trabalho foi feito, né? A gente entendeu que era necessário uma medida que muitos podem achar que é drástica, mas quando a gente é alguém público, quando a gente se compromete com a população e a gente tem um espaço de representatividade, a gente não pode errar dessa forma. A gente tem que mostrar para a população que nós temos sim que sermos coerentes. Então, na minha opinião, esse pedido é também uma resposta às pessoas de que não é porque você tem um cargo um pouco melhor, ou que você está na política, que você pode fazer qualquer coisa. Não pode. Então, a gente tem que sim seguir as leis, seguir regras, e eu acho que esse pedido, pedido de cassação vem para demonstrar isso, assim, que se houve um erro tão grave quanto esse de descumprimento de medida protetiva e por isso, né, o vereador foi preso, isso é quebra de decoro, configura quebra de decoro, configura comportamento vexatório para a Câmara, para a cidade, e por isso é o pedido de cassação do vereador.
1: Manifestação, vereadora Fran Bonassi, do PDT, que fez o pedido da cassação do Maurício Belaver. Deixa eu ouvir o vereador Roque Cervenini, é uma manifestação um pouco extensa. O Roque foi advogado, é advogado do Maurício Belaver na questão da justiça, na Câmara. É outro vereador, o Roque vota, inclusive, amanhã também. Roque, por favor.
2: Muito obrigado pela oportunidade. Dizer que a decisão que a Câmara Municipal está prestes a tomar é uma das mais graves que um parlamento pode exercer. Qual é? A de retirar o mandato conferido diretamente pelo voto popular. E justamente por essa decisão é que exige-se serenidade, responsabilidade e principalmente absoluto respeito ao devido processo legal. E antes de qualquer consideração, faço questão de afirmar que não há qualquer intenção de relativizar ou minimizar a violência doméstica e a violência contra as mulheres. Trata-se de uma realidade grave, que deve ser combatida com firmeza pelo Estado e por toda a sociedade. Como vereador, eu reafirmo meu compromisso com a proteção das vítimas e com o fortalecimento das políticas públicas de enfrentamento a esse tipo de violência. Entretanto, combater a violência contra a mulher também exige que as instituições ajam com responsabilidade, dentro dos limites da lei e do devido processo legal. Uma causa tão importante não pode prescindir da análise criteriosa dos fatos e das provas. E o que mais chama atenção neste caso é a rapidez com que se buscou a cassação. O pedido foi apresentado e poucas horas após a prisão, quando ainda não se havia inquérito concluído, produção de provas, manifestação definitiva do Ministério Público ou análise até mesmo aprofundada do Poder Judiciário, já se tinha o pedido de cassação. Enquanto as investigações levam meses, né, para serem concluídas, ainda não foram concluídas, a cassação já passou a ser discutida e praticamente no primeiro momento da repercussão do caso já se pediu a cassação e já está aí mais um dia aí com a decisão para cassar. Ou não, né? E com o avanço da apuração surgiram elementos relativos importantes, como por exemplo, o Ministério Público, que foi quem acusou, que foi quem pediu a prisão, depois passou a defender que o vereador precisava de tratamento de saúde. O Poder Judiciário reavaliou a prisão preventiva e autorizou o tratamento médico. Os documentos também demonstraram que o vereador é portador do transtorno afetivo bipolar e encontra-se em tratamento psiquiátrico há mais de 5 anos, fazendo tratamento clínico. Isso já consta lá dos primeiros registros do caso, né? E tem sido confirmado isso pelos laudos médicos, não é uma afirmação de vereador ou de qualquer um outro poder, né? É claro que esses fatos não afastam a gravidade das acusações nem impedem que haja responsabilização, caso ela seja reconhecida pelas autoridades competentes, mas forçam a necessidade de que a Câmara julgue com prudência, com equilíbrio e responsabilidade, sem se deixar conduzir pela pressa ou pelas repercussões dos acontecimentos. Então, o meu compromisso com o voto nessa quarta-feira será ainda de analisar se esse processo cumpre a seriedade que ele exige. A Câmara não pode agir movida por clamor do momento, mas pela convicção formada a partir dos fatos e das provas. Quando um parlamento decide cassar um mandato, não está apenas julgando uma pessoa, está estabelecendo um precedente institucional que servirá de parâmetro para todos os casos futuros. E é por isso que essa decisão exige o máximo de cautela, imparcialidade e responsabilidade. E quando nós falamos de imparcialidade e responsabilidade, a gente não pode julgar com a régua de ser vereador de oposição, ou ser vereador de situação, ou ser do meu partido, ou ser do outro partido, ou ser do nosso adversário, ou julgar pensando daqui a pouco num capital político, num capital eleitoral, ou num ganho de votos, ou na perda de votos. A gente tem que julgar com essa responsabilidade, que aliás nem deveria ser a Câmara para julgar isso. Como disse anteriormente, o inquérito ainda sequer ficou pronto, mais de 120 dias, né, do início até agora, e nós foi feito um pedido de cassação por uma única pessoa, poucas horas após o vereador ter sido solicitado a sua prisão. Então, não tinha nenhum fato ainda de conhecimento das coisas. Então, precisa ainda se analisar muito bem isso aí até quarta-feira para ver qual vai ser o resultado desse dia e dessa votação.
3: Vereador, dito tudo isso, o que o senhor espera por parte dos colegas? Bom senso?
2: Eu espero que todos olhem e analisem os fatos. Não estou dizendo aqui que vai ser votado a favor ou vai ser votado contra ou como vai ser votado, mas se todos nós conseguirmos olhar os fatos, olhar os autos do processo, aí poderá ter aquele que vai dizer: ah, mas eu não tenho essas informações, então significa que não está maduro ainda para fazer o processo. Porque veja bem, alguns podem dizer: mas naquele dia em que foi pedido a cassação, não se tinha todos os elementos. É verdade. Então a cassação não podia ser pedida naquele dia. Deveria ter se esperado mais tempo para ver o que de fato poderia surgir após isso. E muitas coisas surgiram. Só que a cassação você pede com base nos fatos que existiam até o momento da cassação. Fatos posteriores não podem ser levados em consideração, né? Então eu acho que precisa analisar o processo como um todo. Não se pode julgar nada no calor da emoção. Por que que às vezes um determinado processo que envolve pessoas, envolve sentimentos, envolve algo que possa machucar alguém, às vezes o Poder Judiciário demora para julgar? Porque ele não julga no calor da emoção. Ele julga quando os fatos acabam serenando, que aí você tem mais imparcialidade, tem mais isenção, os fatos estão menos acalorados. É nesse momento que você consegue tomar uma decisão, e não se julga nunca no calor da emoção, e não pode misturar a sua emoção particular e pessoal com a emoção, ou melhor, com a razão dos fatos. Então eu imagino que todos nós devemos fazer uma averiguação e ver como estão os fatos e julgar com base nos fatos e não com base ideológica, com base se é de direita, se é de esquerda. Sempre disse, fui contra o impeachment da Dilma, fui contra o impeachment do Claito, se tiver qualquer impeachment, eu vou ser contra também, porque eu acho que a população coloca, a população tira, né? Acho que o vereador não tem que ter esse poder para fazer.
1: Vereador Roque Cervenini, 12h42, a sessão que vai caçar ou não o Maurício Belaver, marcada para amanhã, quarta-feira, às 16h, Câmara de Vereadores, está aberta aí, a população, quem quiser assistir, vai noite adentro. Só o processo é que vai ser lido na abertura, tem mais de 200 páginas. 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Falecimentos na região. Farroupilha, Maria Lourdes Nunes de Miranda, 71 anos, em Bento. Ana Bortolas Fantinel, 102 anos de idade. São Marcos, Vera Regina Martinegui e Gênesis Biasus. Flores da Cunha, Eno Luiz Pignatti. Caxias do Sul faleceram Sidney Braseiro Lopes, Adelino Pedro Hintholz, de 81 anos, Helena Nedir Kasten Kipper, Adoli Eugênio Festo Gato, Clarinda Maria Bernardo da Silva, Delmira Josefina Dias, João Carlos Borelli, Laurinda Genesi de Lima e Silva e Sebastião de Almeida Melo, Caxias, em Guaporé, Neurides Marim Grosselli e Eliana Maria Três, Vacaria, Luiz Sérgio Correia de Souza, 70 anos de idade. 12:44.
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1: Hora certa, 12:46, temperatura 15 graus, tempo bom.
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1: 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Hoje, na Câmara Municipal, vereadores preparam um debate sobre o reconhecimento de protetores independentes de animais e organizações da Lei de Proteção e Bem-Estar dos Animais Domésticos. A sessão começa às 18 horas, podendo ser acompanhada pelo canal da Câmara no YouTube. Após, vereadores formalizam o pedido de informações para a agência regulatória do estado sobre suas ações na cidade quanto ao saneamento básico. Hoje, 18 horas, sessão ordem do dia, Câmara de Vereadores. Sobre o processo aqui que amanhã vai ter a votação, cassação ou não do Maurício Belaver, manifestações aqui, chama a atenção da Elisandra. Repito, esse assunto não tem mexido com a comunidade, poucas manifestações. Aqui a Elisandra escreve: boa tarde, o Rock foi perfeito na fala, bastante esclarecedora. Acredito que os demais vereadores querem é que um suplente suba. A questão é política. Eles deveriam ter vergonha do que fizeram recentemente em criação, em fazer parte de plano de saúde para eles, para os familiares. Mas isso ninguém fala. Eu tenho vergonha desses vereadores. A justiça já está sendo feita. Não é papel dos vereadores bancar os justiceiros. Fique à vontade nos comentários. Aqui o pessoal do bairro Cinquentenário tem vazamento de água em Milho Tissato 324. Pessoal, faz o protocolo para a Coxando Espaço, o último protocolo para a gente poder cobrar também direto para a gerência local e para a assessoria de comunicação da Coxan AGER, a Associação AGER. A Coxan AGER, tá, o que manda para cá é Cinquentenário, bairro Emílio Tissato, 324, tem vazamento já há um bom tempo. 12:51, notícia divulgada há pouco: CNPE aprova elevação temporária do teor de etanol na gasolina de 30% para 32%. Aumento terá vigência de 180 dias com possibilidade de prorrogação. O Conselho Nacional de Política Energética aprovou agora de manhã resolução que eleva temporariamente de 30 para 32% o percentual obrigatório da mistura de etanol anidro adicionado à gasolina comercializada em todo o território brasileiro. A medida havia sido anunciada em abril, mas ainda dependia do aval do colegiado formado por representantes de 17 ministérios. O aumento terá vigência de 180 dias com possibilidade de prorrogação uma única vez por igual período. A atualização do teor da mistura vai fazer com que o país deixe de importar 900 milhões de litros de gasolina por ano, disse o ministro de Minas e Energia em nota. 12:52.
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1: 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Terminou há pouco a solenidade de posse do Tenente Coronel Wagner Carvalho no comando do nosso 36º Batalhão da Polícia Militar. Luiz Carlos Miller acompanhou. Vamos ter nos informativos aí inúmeras manifestações, casa cheia aí no Sim de Lojas, bastante prestigiado. Tenente Coronel Wagner Carvalho, Tenente Coronel Giovanni Gomes passou comando. Giovanni Gomes já está no comando do 12º Batalhão. Tenente Coronel Wagner Carvalho, boas-vindas.
20: Eu agradeço esse acolhimento que a gente está tendo, né? Tanto do próprio efetivo, do poder público, dos órgãos de segurança, da própria imprensa. Isso aí tudo fortalece, né? O espírito do 36 BPM, né? Que é forjado, né? Com essa integração que tem dado resultado, né? Quando o problema vier, né? A gente vive em sociedade, a gente sabe que em algum momento vai ter alguma crise, né? Envolvendo segurança pública, mas a gente sabe que todos os órgãos, quando precisa, se integram e focam, né? Com o objetivo, né? De resolver o problema, né? De forma a manter os indicadores de índice de segurança, que hoje nós temos uns índices invejáveis, né? Para a cidade de Farroupilha e também para os outros 5 municípios, né? Que compreende, né? Que é a área de atuação do 36 BPM, né? Que é São Flores da Cunha, Nova Pádua, Antônio Prado, Nova Roma e São Marcos.
21: É claro que agora é o momento da posse oficial, ou seja, a troca de comando, mas o senhor já vem trabalhando no 36 BPM, já assumiu o 36 BPM anteriormente. Como é que está hoje esse novo comando?
20: Sim, recentemente nós tivemos uma grande formatura do PROERD, né? Que é um eixo da prevenção que a Brigada Militar investe, né? Em todos os municípios, né? E por sinal, Farroupilha é pioneira, né? No PROERD, desde a época do Major Leonel Bueno. Então foi um grande incentivador desse programa que dá resultado. Hoje a gente vê gerações que passaram pelo PROERD e esses alunos que hoje adultos não foram para o crime, né? Então a gente encara com bastante seriedade esse programa. Temos a questão comunitária, né? Os núcleos de policiamentos comunitários que a gente tem que dar continuidade, o atendimento ao cidadão no 190, a questão da integração com a Polícia Civil, que conversamos diariamente com o delegado Fernando para discutir ocorrência por ocorrência. Tivemos esse prazo aí onde o tenente coronel Giovanni Gomes me apresentou para a sociedade, para algumas lideranças, incluindo o prefeito, Câmara de Vereadores, né? Então foi bastante salutar essa transição, né? Não vai ter nenhuma surpresa. Então a ideia é dar continuidade ao serviço, né? E com o tempo alguma melhoria que nós notarmos, a gente vai implementar.
21: Hoje os índices de criminalidade são muito baixíssimos em relação a anos anteriores. Esse trabalho será também fortificado no sentido de manter esses números cada vez mais baixos, coronel, já que o senhor também traz a experiência do 12 BPM de Caxias do Sul?
20: Sim, esse é o nosso compromisso, a nossa responsabilidade de manter, né? De manter, ter um foco, né? A própria Secretaria de Segurança, através do RS Seguro, prega isso, né? Essa integração dos órgãos, operações conjuntas, sempre que der algum problema, reúne e busca soluções, né? Então, com certeza, esse foco aí para o controle dos indicadores será a nossa prioridade.
21: Em nome da Rádio Espaço, a gente deseja boas-vindas ao senhor e conte sempre com a Rádio Espaço.
20: Eu que agradeço, Miller, você também, o Rogério, divulgo nossas ações, que é muito importante também, né? A comunidade ter ciência que pode contar com a Brigada Militar, estamos do mesmo lado, né? Então, a gente agradece esse apoio da imprensa.
1: Grande Coronel Wagner Carvalho, repito, boas-vindas, novo comandante do 36º Batalhão. Miller, tem inúmeras matérias que a gente vai explorar bem e divulgar nos informativos. Ônibus com 18 passageiros colide com caminhão, foi hoje de manhã às 6 horas em Santa Cruz do Sul. Saiu com o nome das duas vítimas fatais, 7 pessoas feridas e 2 pessoas morreram. O nome é Charlize Soares Struck, 29 anos, e Marli da Silva Pérez, de 55. Já já tem matéria também no portal da Espaço FM. 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Flávia comanda Hora da Saudade em seguida. Tem um destaque para hoje à noite: lançamento, 19 horas, coquetel de lançamento, Feira das Pontas, 4ª edição, mega liquidação. A gente vai divulgar data, os detalhes, já nos informativos de amanhã. Lançamento oficial hoje, 19 horas, reality eventos junto ao Clube Santa Rita. Promoção mais uma, CDL, Câmara dos Dirigentes Lojistas. Muito obrigado, Cressol Coxan, Central de Rações e Rosler Diagnósticos, de volta amanhã a partir das 12. Flávia no contato imediato, a gente volta 17:55 no fim de expediente. Pessoal da Santa Vita Imóveis, da Terra Líder, o Edson Quiomento e o Guilherme Mantovani com a gente no estúdio. Liga de Combate ao Câncer, homem na cozinha vem aí, Tânia Bortoli e Silvia Rossi vão estar com a gente divulgando. Pessoal da Casa de Cultura também vai estar por aqui. Quinta-feira do Rock, na Quinta da Arte, detalhes 17:55 e muito mais. 17:05, boa tarde.
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0: rápido, imediato, mas agora, até as 2 da tarde, a gente tem a Hora da Saudade e a gente começa com Guns N' Roses, I Used to Love Her.
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2: Firehouse, I Live My Life For You, Heart Alone, Air Supply, A Lot of Love, Oasis, Wonderwall, Toto, All Beloved You e Guns N' Roses, I Used to Love Her. 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
5: 1:38, 17 graus.

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1: Fechou a hora da saudade dessa terça-feira com In Excess, Beautiful Girl, Silverchair, Miss You Love, Bon Jovi, Never Say Goodbye, Green Day, Boulevard of Broken Dreams, Foreigner, I Wanna Know What a Love Is e Rita Coolidge com We Are All Alone. Hora da Saudade volta amanhã a partir da 1 da tarde aqui na Espaço FM. 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
10: Terça-feira ensolarada, 18 graus a temperatura. Olha, que seja uma tarde muito agradável, de boa música e

passa de 30% para 32% pelos próximos 180 dias com possibilidade de prorrogação. Segundo o governo, a medida deve reduzir a importação de cerca de 900 milhões de litros de gasolina por ano e ampliar o uso de biocombustíveis em meio à instabilidade provocada pela guerra no Oriente Médio. Estudos apontam que a nova mistura mantém o desempenho dos veículos e o Conselho também aprovou novas regras

0: Espaço FM, 2h34.
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0: Documento encontrado. Foi encontrada no bairro Planalto uma carteira com documentos e cartões em nome de Wesley da Luz Knopp e Edna Aparecida dos Santos. Os proprietários deverão retirá-los aqui na... Os documentos deverão retirar os documentos aqui na Espaço FM em horário comercial.
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4: Uma semifinal com cara de final será disputada em Dallas hoje a partir das 16h, França e Espanha. Dois países vizinhos que dividem uma fronteira de 623 quilômetros e o sonho de serem campeões mundiais outra vez. Será um dia especial para os franceses. Pela primeira vez na história, Les Bleus entrarão em campo no 14 de julho, dia da queda da Bastilha, a Revolução Francesa. Em Paris, em Nice, nas arquibancadas e no gramado do estádio, os franceses cantarão orgulhosos La Marseillaise, Les Enfants de la Patrie, Les Jours de gloire est arrivé. O fôlego dos espanhóis não vai ser muito utilizado nesse ritual pré-jogo. O país é um dos 4 no mundo com hino sem letra. Bom, dos 4 semifinalistas, os 2 deste lado da chave não disputaram ainda uma única prorrogação. A Argentina encarou 2 e a Inglaterra 1. Quem será que ganha hoje? França ou Espanha? 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
4: 2:42, 18 graus, mas

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1: Taylor Swift, The Fate of Ophelia, Paulo Miklos, Flores, Roxette, Milk and Toast and Honey, Secret Service, The Way You Are, Lulu Santos, e o mix da Espaço FM, o Guilherme Arantes como cheia de charme. A massa de ar polar perde força no Rio Grande do Sul amanhã, quarta-feira, e dá lugar a ventos mais quentes e úmidos. Para a Serra Gaúcha, incluindo Caxias e Farroupilha, a previsão para quinta-feira é de tempo firme com predomínio do sol e elevação das temperaturas. Já o alerta para temporais, com chuva forte, granizo e ventos intensos, fica restrito à fronteira oeste e à campanha próximas ao Uruguai. Espaço FM 13:32.
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1: Hathaway, I Miss You, Gloria Estefan, Reed, Bruno Mars, I Just Might. Que Jabelha, Eu Tive um Sonho, Liverpool Express, You Are My Love, James, Follow You, Follow Me. Um estudo da plataforma de inteligência climática I4C projeta que o Brasil poderá registrar até 127 dias de calor extremo por ano até 2075 contra os 6 dias atuais. A pesquisa, baseada em mais de 26 modelos climáticos globais, aponta um aumento médio de 1,7 grau na temperatura máxima do país, com regiões que podem aquecer até 7 graus. A região norte será mais afetada, seguida pelo centro-oeste. No sul, os dias de calor extremo devem subir de 4 para 38 por ano. O estudo alerta que o calor deixará de ser um evento pontual e passará a representar um desafio permanente para áreas como saúde, energia, infraestrutura e logística. 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
1: Documento encontrado. Foi encontrada no bairro Planalto uma carteira com documentos e cartões em nome de Wesley da Luz Knopp e Edna Aparecida dos Santos. Os proprietários deverão retirar os documentos aqui na Espaço FM em horário comercial.
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6: 4 e 4, 16 graus é a temperatura. Seguimos na parceria até as 5h45 da tarde aqui no Contato Imediato. 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Dub Mix para começar esse bloco.

últimas manchetes que são destaque no portal da Espaço FM. Temos mais vagas do que pessoas disponíveis, afirma CEO do IMEC ao alertar para a crise de mão de obra em Farroupilha. Tenente Coronel Wagner Carvalho assume comando do 36º BPM. Belaver precisa de 4 votos para escapar da cassação. Saiba como pensam os vereadores. A

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5: 4:32, 15 graus é a temperatura. Espanha 1-0 na França. Gol de pênalti, né? 32 minutos aí do

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10: Senhoras e senhores, 6:17, fim de expediente, está começando Borfara Seguros e Odonto Top. Fim de tarde, tempo bom, uma paisagem linda hoje no pôr do sol, temperatura 14. 14 graus. Gente, uma informação que é importante, a gente, é um fato hoje, fazia muito, muito tempo que não ocorria isso, a gente não ficar no ar, ficamos fora do ar por um bom tempo, até explicar o que que aconteceu. Foi falta de energia elétrica, ok, normal, aí está os geradores, enfim, no breaks também agilizando. Só que teve um problema que a gente tem até contar, a gente tem as transmissões da Espaço FM de prédio em prédio, os links vão passando de prédio em prédio. E um dos prédios aqui na Paulo Broilo, um dos links que recebe todo o som que vem aqui do estúdio, um dos links da Paulo Broilo, teve problemas de energia durante aqui a Avenida Paulo Broilo, num trecho da Paulo Broilo. E aí foi passando, enfim, não foi resolvido o problema por parte da RGE, uma demora, enfim, ou no prédio, ou na região inteira. E aí os no-break foram acabando, enfim, foi muitas horas de falta de energia. E os no-break não resistiram. A moral da história é essa aí. E aí houve agora um trabalho aqui da equipe da RGE, que eles já tinham passado, pensavam que tinham resolvido, enfim. Depois eu quero passar todo o cronograma aí do drama que foi hoje à tarde. E a turma também, a equipe da Secretaria de Obras e Trânsito, Matheus Paim com a sua equipe, o Diogo Rodrigues, sempre o Diogo aí, fundamental também, fazendo a ligação com a RGE, problema 100% resolvido. A gente fica ainda refém em muitos momentos da RGE, toda a equipe aí, um bom trabalho para a equipe, pessoal que estava aí nessa operação na Paulo Broilo, fazia muito, e com isso altera toda a programação aqui, o fim de expediente, a gente tá alterando ele, toda a ordem também, alguns convidados vão ficar para amanhã, a gente vai conversar em seguida com o Guilherme Mantovani e o Edson Quiomento, tá cheio de novidades, Liga de Combate ao Câncer, deputado estadual Rodrigo Lorenzoni, esse assunto que interessa toda a gauchada, CCJ define relatoria do veto ao projeto que extingue a taxa de licenciamento de veículos, o veto total do governador Eduardo Leite, a autoria para extinguir a taxa de licenciamento do Rodrigo Lorenzoni. Eduardo Leite vetou 100%. A Assembleia deve derrubar esse veto porque votaram de forma unânime. Vamos abordar já. 6:19. TV Cidade está com a gente nas ondas e dá espaço e também com as imagens. 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Temperatura 14 graus.
11: 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O Centro de Saúde atende casos leves a moderados, como dores recentes, gripe e outros quadros virais. Já o pronto-socorro do hospital deve ser procurado em situações graves, como falta de ar intensa, dor no peito ou suspeita de fratura, AVC ou infarto. E para renovar a receitas, realizar exames de acompanhamento ou cuidar de doenças crônicas, procure sua unidade básica de saúde. Usar o serviço certo na hora certa ajuda você e toda a comunidade a receber um atendimento mais ágil e de qualidade. No decorrer da nossa programação, mais dicas do ProSaúde. ProSaúde, dedicação à vida.
10: Agora 6h22, fim de expediente, um programa Borfar Seguros e Odonto Top, convidando aqui para o estúdio da Espaço FM, o Guilherme Mantovani, querido Kiko, da direção da Santa Vita Imóveis, o Edson Quiomento, da Terra Líder, tem novidades chegando, por favor, aqui no estúdio da Espaço, fim de expediente, no canal do YouTube, no Facebook, estamos também ao vivo, direto no aplicativo, na TV Cidade, nas ondas aqui da Espaço FM. 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Recebendo aqui no estúdio da Espaço FM, Guilherme Mantovani e o Edson Quiomento, 6h24. Senhores, desculpa o atraso, mas antes tarde do que nunca, vamos colocar a conversa em dia, a gente fez uma alteração, temos tempo. Tudo certo, senhores? Edson, tudo legal?
12: Tudo bem, boa
10: tranquilo.
12: Tarde.
10: Tranquilo.
12: Boa noite, Rogério. Boa noite, ouvintes. Tudo bom com
10: Feliz
12: vocês?
10: Feliz dizer com a Espanha que derrubou a França, mandaram pra casa a França.
12: Pois
10: que era a grande
12: é.
10: Favorita, né? Enfim.
12: Quanta surpresa nessa Copa, né? Não o Brasil, porque a gente já imaginava que chegaríamos tão longe, mas enfim.
10: Só pra quem não se ligou, gente, a Espanha enfiou 2-0 na França, a França vai pro terceiro lugar e a Espanha vai buscar o título aí junto com a Argentina ou a Inglaterra. Vamos falar o que interessa, notícia boa. Vamos começar o trabalho aí, Edson Quiomento, direto aqui com a gente, com a Santa Vita. Kiko, o que nós temos de novidades? Muitas novidades. E o melhor, o que dá para falar hoje aí, por favor? Começa aqui, Kiko.
13: Sim, Rogério, novidades sempre a mil. Mas o importante hoje é destacar a parceria que tem Santa Vita com Terra Líder. Como a gente tem essa relação com a Espaço FM, também temos entre Santa Vita e Terra Líder. Conheço o Edson há um tempo e quando você conhece alguém e cria aquela empatia, né, pelo trabalho e pela seriedade, aí você tem que juntar as forças das duas empresas.
10: Deixa eu aproveitar aqui o Edson, que a gente sempre trabalha com o Edson nos clubes de serviço, na MAFA, sempre ajudando a comunidade. Mas hoje, Edson, primeira vez que a gente vai falar um pouco mais da tua empresa, Terra Líder.
12: Isso.
10: Já que é o primeiro contato, apresenta pra gente a Terra Líder. O que que vem, o que que trata os empreendimentos, por favor.
12: Pois é, tantas vezes nesse microfone, né, Rogério? E primeira vez, então, falando...
10: Da tua empresa.
12: Da minha empresa. Enfim, primeiro, importante agradecer o convite do Kiko. Esse horário é dele, tá? Eu tô aqui fazendo merchan no horário do Kiko.
13: Não, estamos nos ajudando.
12: Não, obrigado.
13: Estou em casa. Estar acompanhado de ti, Edson, é uma propaganda positiva. Não,
12: obrigado, Kiko. Digo
13: e
12: mesmo.
13: E você deixa um legado por onde você passa. Isso digo, é fundamental.
12: Digo mesmo, Kiko. A empresa, a Terra Líder, tem 21 anos, já é maior de idade aí. Nós trabalhamos com urbanizações, enfim, construímos loteamentos, condomínios, estamos perto dos 3.000 lotes entregues, construídos. Trabalhamos na Serra Gaúcha, seja Farroupilha, Caxias, Nova Petrópolis, Vale do Paranhana, Igrejinha, Três Coroas, já fizemos vários empreendimentos. Região Metropolitana, Campo Bom, está por sair inclusive uma licença na próxima semana, devemos iniciar o empreendimento lá. Ivoti, temos alguns empreendimentos. Gravataí, vários empreendimentos, enfim, são 21 anos de história, conectando as pessoas ao seu, muitas delas ao seu primeiro lar, outras no segundo, terceiro, mas enfim, trabalhando sempre com muita seriedade, muito trabalho. A gente sabe que essa área ambiental, principalmente, o nosso trabalho, ele às vezes é um pouco demorado, às vezes até as pessoas não entendem o porquê demora tanto, mas enfim, é tanta burocracia que só quem está nela entende.
10: Muitas coisas que não dependem da gente, falava há pouco, a gente fica refém, mas enfim.
12: Isso.
10: Um resumo do resumo, porque, gente, 21 anos tem muita história boa, tem muita alegria para contar, porque vocês proporcionam para a gente, para a população, uma das coisas mais preciosas que a gente busca na vida, que é ter a nossa casa, o nosso terreno, né, o nosso lar, enfim,
12: com 100%.
10: Certeza. Tem muita coisa boa. Mas vamos falar direto, até por causa do tempo aqui, Kiko. E junto com o Edson, o que nós temos de novidades, produtos que a gente pode jogar já para a população, que já está em termos de lançamento ou pré-lançamento?
12: Quando eu disse que em 21 anos nós estamos próximos de 3 mil lotes entregues, nos próximos 5 anos nós temos mais ou menos 2.500 unidades. Então, em 5 anos faremos o que fizemos em 21. Para Farroupilha, o próximo empreendimento, estamos trabalhando muito forte no Domus. Domus é um condomínio fechado e aqui aproximou muito. Já tínhamos uma amizade antes, mas em termos de negócios foi o primeiro,
10: foi fundamental,
12: o maior.
13: É importante contar como é que foi essa aproximação. Convidei ele para conhecer a área e o proprietário e ele disse não. Tô com outro projeto, não posso assumir isso. Ó, eu disse, ele me deu um não, Rogério, naquele momento. E tu sabe que vendedor nunca joga toalha. Um não é hoje, amanhã pode ser um sim.
12: Nós comentamos sempre que nós só empreendemos onde nós mesmos nos vemos morando, né? Não que naquele momento a gente não nos viu morando no empreendimento. Fantástico, uma área excepcional do lado da sede campestre do Clube Santa Rita. Para tu ter uma ideia, Rogério, nós vamos pavimentar a Coronel Pena de Moraes, ali do Felicitar, onde acaba o asfalto, até a porta do Clube Santa Rita. São 1.000 metros de extensão pavimentado também para dar acesso ao empreendimento, para melhorar a região, os associados do
10: Terra
12: clube.
10: Líder vai bancar.
12: Terra Líder vai bancar.
13: Vai facilitar, inclusive, para os associados do Santa Rita.
10: Isso. Para todos nós.
12: E naquele momento, quando o Kiko nos fez a oferta pela primeira vez, nós estávamos trabalhando no Vila Toscana, que foi o primeiro condomínio fechado em Farroupilha. E nós estávamos entendendo o mercado, qual era o tamanho do mercado, quais eram as necessidades. Porque, enfim, para chegar num produto bem aceito, que atenda às necessidades do comprador, nós precisamos entender o mercado. E foi isso que a gente fez num primeiro momento. Eu acho que 1 ano e meio, 2 anos depois de algumas garrafas de vinho e algumas jantas, a gente voltou a conversar sobre o Domus.
10: Fala, Kiko.
13: É incrível o projeto. As pessoas que querem conhecer, a gente está fazendo assim, ó, apresentando uns esboço, né, e a gente também não pode dar muito spoiler, mas as pessoas que querem saber algo mais, nos procure, a Santa Vita, ou vou dar um ponto de referência, a Clínica Rosler, ou o antigo Hospital Cibele, a gente está localizado ali na Santa Vita, venham conhecer o projeto. O Edson é o mentor ali do Toscana, que é um condomínio já de sucesso em Farroupilha, aonde tem casas magníficas dentro, que tem e esse condomínio Domus vai ser um condomínio clube. É impressionante. É assim, ó, é muito lindo, muito lindo.
10: Deixa eu fazer algumas perguntas aqui.
13: A gente pode comentar quem que é arquiteta?
12: Pode, claro.
13: Arquiteta, eu acho que tu faz a referência à arquiteta, Edson, mas assim, ó, um bom gosto requintado, assim, ó, e é da nossa cidade, a gente tem que valorizar a prata da casa, porque ficou um projeto muito, muito bonito.

0: sala de jogos, adega, mini mercado, enfim, é um projeto que realmente ficou fantástico. Nós temos, a gente diz sempre, nós temos muito orgulho de ter desenvolvido esse projeto.
1: Eu vou fazer algumas, se puder responder, respondo. Vamos jogando aí. Só pra gente destacar, o Domus é um condomínio clube, é isso?
0: Isso.
1: A gente tem ouvido falar com frequência, o que é um condomínio clube?
0: Condomínio clube, nós estamos numa região onde, além da segurança, nós precisamos ter uma infraestrutura bacana para que as pessoas aproveitem o condomínio, que se possa ter uma vida dentro do condomínio. Então, condomínio clube, nós criamos, como o nome diz, clubes dentro do condomínio, onde se possa ter várias atrações. Ele tem em torno de 150 unidades, então nós estamos falando aí de uma população de 450, 500, 600 pessoas talvez. Então, criar atrações para que esse número de pessoas possa conviver ali dentro, sem precisar buscar atrações fora. Claro, são atrações específicas, mas temos quadra de esportes, temos quadra de paddle coberta, inclusive, piscina, enfim, é literalmente um clube.
1: Eu vou repetir, pedir aqui pro Edson repetir, Kiko, até para quem chegou mais tarde e até para gravar bem, porque o local do Domus, sem nenhum tipo de exagero, é um paraíso que a gente tem dentro de Farroupilha. Só para ter uma ideia, a vizinhança é, por exemplo, a sede campestre do Clube Santa Rita, que a gente sabe.
0: Sim,
1: e é por aí.
0: Fantástico, é isso.
1: Quer dizer, aquele pôr do sol impecável, aquele nascer do sol também.
0: Isso.
1: E a paisagem natural.
0: É, nós estamos a 3 minutos do centro, acesso.
1: É inacreditável, mas
0: todo asfaltado. Enfim, localização não tem o que falar, é fantástica. Eu acho que é uma das regiões da cidade mais bonitas.
1: Tá, repete, são quantas unidades em torno
0: São em torno de 153 unidades, para ser mais preciso. Nós estamos segurando algumas informações porque nós estamos na fase final de aprovação. Então, neste momento, está na fase de análise do pedido de licença de instalação. Conversava com o secretário, inclusive, antes de entrar aqui. Alguns detalhes aí para licença de instalação. Acredito que nos próximos dias aí teremos a licença para início de obras. E aí sim a gente poder divulgar tudo que estamos falando.
2: Que tu fala? Os apreciadores de vinho, quantos rótulos vão ter numa adega?
0: Uns 200, 300 rótulos, 1.200, 1.500
2: recebi garrafas. Uma visita. Não tem um vinho à altura do Edson, que é um apreciador de um bom vinho da Itália. Aí o Kiko vai lá, pega na adega e passa a tag dele e vai ser cobrado no boleto do condomínio.
0: Isso.
2: Correto?
0: A ideia é criar uma experiência no mundo do vinho. É tentar criar ali um espaço de vinhos do mundo.
2: A gente não pode falar tudo que tem no ar, porque cria, a gente precisa.
1: Já criaram expectativa.
2: As pessoas têm que vir conhecer o projeto.
1: Então, detalhe
2: seguinte, falar comigo.
1: Já nessa quarta-feira, passe na Santa Vita, Independência 594, perto do antigo Cibele, nessa região aí, fácil, tem o 99967-2583. Vá lá com a turma do Kiko, o pessoal da Santa Vita, com calminha para conhecer.
2: Com certeza.
0: É isso.
2: Venham tomar um café comigo lá. Café também é bom.
1: E posteriormente vai ter aí o pré-lançamento, o lançamento oficial, enfim.
0: Com certeza. Assim que tivermos mais informações, Rogério, pode ter certeza que a Espaço vai ser a primeira a divulgar todas as informações aí e traremos novidades.
1: Mas Edson, só na curiosidade também, porque a gente vê a empolgação de vocês, por isso vocês têm uma expectativa na gente grande.
0: Claro.
1: E não é diferente até para a credibilidade que vocês têm. Mas nessa tua trajetória de 21 anos de empresa, da Terra Líder, o condomínio Domus, para ti, profissionalmente, é um destaque na tua vida profissional também?
0: Com certeza, com certeza. Eu tenho muito orgulho de dizer que nós construímos o primeiro condomínio fechado em Farroupilha. Isso nos deu bagagem e nos deu know-how para seguir com mais um. E todo esse trabalho, todo esse estudo que fizemos até então, para entender as necessidades, entender o que o condomínio precisa ter. Então, posso dizer, nesse momento, o Domus é a menina dos olhos da Terra Líder.
1: Tá, e a questão, digamos, esse formato é o que o consumidor...
0: Com certeza.
1: Tá precisando, tá procurando, não digo só Farroupilha, que vem gente da região, do estado inteiro para cá. Esse formato, esse condomínio fechado, e tu falaste há pouco, a Fabi, que é a arquiteta aqui.
0: Isso.
1: Quer dizer, fez um mega projeto também.
0: Isso.
1: Que vem atender o que a clientela está querendo.
0: Com certeza. Buscamos até em tamanho de área para termos.

0: um número de lotes suficientes para nós baixarmos o valor do condomínio, que era uma demanda que sentíamos no, nas nossas pesquisas. Quadra de esportes, a gente percebe que em algum momento clientes comentavam que, bom, eu gostaria de ter uma quadra de paddle. Cara, vamos colocar uma quadra de paddle, então. Gosto de vinhos, vamos colocar uma adega de vinho. Andando pelo estado, andando pelo Brasil, a gente vê tantos condomínios, tantos prédios, inclusive com mini mercado. Por que não ter um mini mercado 24 horas? Cheguei em casa 2 horas da manhã, preciso de um litro de leite, estou no mercado. Então, acho que
1: um sistema tag, vai lá, pega o produto, no outro dia o mercado, o parceiro vai lá, repõe.
0: Essas muito comodidades são necessárias.
1: Dois espaços, o espaço inverno, né, e o espaço verão, que são os dois clubes bem interessantes.
2: Senhores, está jogado no ar, enfim, o pessoal já vinha ouvindo falar do Domus, agora tem mais algo, embora vamos aguardar algumas semanas aí.
0: Isso.
2: Já para oficialização, para divulgação, para a gente ir atrás. Valores certamente também dentro da realidade que é oferecida.
0: Sim, com certeza. São valores que não fugirão da realidade, Rogério. A gente não tem tabela fechada ainda, isso não é blefe. Nós ainda estamos trabalhando, inclusive, em orçamentos para conseguir fechar valores e, enfim,
1: uma preocupação, logo na sequência teremos. Uma preocupação do pessoal, Edson, é o condomínio. Eu acho que dá para colocar o valor que tu estima um pouco entre o mínimo e o máximo do condomínio.
0: Eu tenho dificuldade de dizer o que não está
1: no papel,
0: no meu alcance.
2: Quando tiver, tu vem aqui, tu vai divulgar detalhes aí.
0: Mas enfim, posso adiantar que não vai ser, vai surpreender, Rogério.
2: Deixa eu, Kiko, quer falar algo mais aí?
1: Não.
2: Não, que eu assim, não vou desperdiçar vocês dois com a gente aqui. Algum produto a mais aí da Santa Vita ou também da Terra Líder, só pra gente manchetear, Kiko?
1: A Terra Líder tem outros loteamentos em Farroupilha. Fez o loteamento Sebem, o Parque Vita, o Vista da Serra.
0: Nós estamos nesse momento, inclusive, Rogério, só para comentar, construindo a praça no Parque Vita. Então, esse é o loteamento aberto, mas a área doada ao município, ela tem uma quadra de esportes, ela tem academia ao ar livre, ela tem playground, uns espaços de convivência. Inclusive, assim que fizermos a inauguração, vamos convidar para que seja espaço que faça a cobertura lá do evento.
1: Se num loteamento aberto o Edson se propõe a fazer quadra de esportes, botar os equipamentos lá pro loteamento, é para surpreender o Domus, né? Então, todos esses loteamentos tem o Botim também, que eu esqueci.
0: Sim, tem o Botim. Pro próximo ano deve vir mais uns 2 ou 3 empreendimentos com lançamento.
1: Então, nós temos, o Edson adotou a cidade de Farroupilha e essa empatia pela pessoa, porque as empresas, elas fazem essa associação, mas as pessoas criam essa empatia, criam esse legado e é as pessoas que fazem as coisas acontecer. Então, é importante essa relação, que é além de amigo, a gente faz negócio e bons negócios.
0: Isso
1: é muito bacana, é um pouco o slogan também que a gente usa, fazendo amizade e fortificando os negócios.
2: Edson, algo mais aí, hein, nesse jogo rápido aqui, porque tem que explorar mais vocês aí. O assunto é muito bom e necessário aí.
1: Eu, como Santa Vita, tenho que falar também dos empreendimentos novos, né, que estão na cidade. A gente também tem, a poucas quadras daqui, um prédio fantástico também que vai sair. São 2 prédios que vão sair aqui na Avenida
2: Paulo
1: Broilo, né, um prédio também de destaque, e mais adiante também um outro prédio, né, de destaque, o Lumina e o Álamo.
2: Aqui na Paulo Broilo.
1: Na Paulo Broilo vai sair o Álamo e na 13 vai sair o Lumina.
2: Tem cliente para tudo isso? Em que Farroupilha tá um canteiro de obras e para os próximos anos também.
1: Tem. São públicos, acho que diferente, os dois prédios. E sem falar, o Alba, você já recebeu outros colegas aqui? É algo assim para nível de Serra Gaúcha. O Alba é um produto, né, que vai deixar um legado para Farroupilha como obra. A arquiteta que desenhou é uma assinatura que vai ficar uma obra de arte para Farroupilha. O Alba, assim, ó, é de um requinte singular.
2: Que já está à venda.
1: Sim, então nós temos produtos em Farroupilha que vão dar inveja, no bom sentido, em várias cidades. Vamos, assim, a gente viaja para as outras cidades e a gente se surpreende. Ah, que arquitetura bonita, que condomínio legal. Tanto é que quando a gente estava conversando com o Edson, a gente foi visitar alguns condomínios, né? Alguns condomínios fechados. E a gente disse, ah, que condomínio... Ah, podia fazer um assim, podia... O que foi projetado pela Terra Líder, assim, ó, é... de admirável, sabe? É muito bacana. O projeto é muito bacana. E o Alba também é um projeto singular para Serra Gaúcha e quiçá para o Rio Grande do Sul, hein?
2: Gente, produtos que não faltam, vai lá para Santa Vida conversar com o Guilherme Mantovani, com o Kiko querido aí, com toda a equipe aí. Mas o foco hoje é o Domus da Terra Líder. Edson, obrigado por essa grande notícia aí. Jogamos no ar, vamos repercutir. Porque a notícia boa aí não dá para ficar escondendo muito tempo aí.
0: Perfeito, perfeito. Obrigado, Rogério. Obrigado mais uma vez pelo espaço. Sempre bom estar aqui contigo e com
2: viu,
0: certeza...
2: Edson, muita gente, porque até pelo dia a dia, embora faz 21 anos que a Terra Líder tem, talvez pessoas hoje dizem assim, esse cara que sempre tá aí ajudando todo mundo, tá nos clubes de serviço, tá na presidência da MAFA... Ele tem essa Terra Líder aí, que é essa potência aí, que nos orgulha muito, Edson. Muito obrigado aí.
0: Muito obrigado. Obrigado mesmo, Rogério.
2: E até
0: voltaremos,
2: uma próxima.
0: Voltaremos para mais informações.
2: Já tá com compromisso, Kiko. Sei que de repente vem atrás para cá. Que notícia boa aí.
3: Rogério, obrigado.
2: A gente que agradece aí.
1: Um abração a todos aí.
2: Vamos voltar a conversar. Obrigado. Vamos fazer um espaço livre pra gente ter uma hora inteira aí para conversar dos produtos aí, não só da Santa Vita, da Terra Líder. Um intervalo rápido, 6h44. 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
2: Agora 6h47, Tânia, vem pra cá, Tânia Bortoli, a presidente da Liga, Silvia Rossi. Silvia Rossi e a Tânia Bortoli, que é integrante, a Tânia da Liga de Combate ao Câncer, a Silvia, nossa presidente, Rufato Auto Som, há mais de 25 anos oferecendo o que há de melhor e mais moderno para o seu carro em película, som, alarmes, acessórios para picapes e tudo para a parte elétrica. 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Silvia, Tânia, obrigadão aqui pela presença. Desculpa hoje a demora, transtornos que surgiram, mas tudo resolvido. Isso, Silvia, tudo certo? Boa noite.
3: Tudo certo.
2: Tânia, tudo bem?
6: Boa noite, boa noite.
2: Homens na Cozinha, já começa a contagem regressiva aí em agosto?
3: Em agosto.
2: Dia?
3: No dia 15 de agosto.
2: Tá, pergunta de ser, mas é necessário, os ingressos estão à venda, valores,
3: já,
2: tudo
3: já
2: mais,
3: estão,
2: Silvia?
3: Já estão, o valor é 220 por pessoa, já estão com os cozinheiros, com as entidades, já 30 dias, né, praticamente. Estamos com alguns na liga e as entidades, então, também tem já esgotados, viu, Rogério?
2: Já tem ingresso
3: já
2: esgotado?
3: Já tem ingresso esgotado. Vou te dizer as entidades, que é o Lions Clube Farroupilha Centro, não tem mais.
2: Que prato que eles prepararam? Vão preparar.
3: É a paeja valenciana, filé de congrio ao molho gorgonzola.
2: Tá, vai
3: dizer... Este não tem mais. A Barfab... que é salmão alobene com purê de batata baroa, também não tem mais. O Rotary Clube Nova Vicenza, em parceria com a cervejaria Kiele, medalhão de filé mignon ao molho do chefe, acompanhado de risoto de pera com gorgonzola, coroado com crisp de couve, também não tem mais.
2: Depois me deixa aí a lista que eu vou divulgar.
3: Que maravilha, né?
2: O grande
3: coisa
2: não.
3: Boa.
2: Não, tudo bem. Não. Ah, fiquei de falar esses pratos aqui. Só o seguinte, tu pode provar esses pratos na segunda, na terceira rodada.
3: Exato.
2: Que
3: exato.
2: É uma tradição também aí.
3: Exato.
2: Silvia e Tânia.
3: O que é bom de dizer é que as 8 entidades do ano passado estão repetidas este ano, as mesmas 8.
2: Vamos dar um toquezinho, um crédito aí, hein, Tânia, Silvio, dá um toquezinho, quem é que vai estar com a gente, então, aí no dia 15 de agosto, lá no Centro de Eventos Mário Bianchi?
6: Empório Que Peixe, Rotary Clube Farroupilha Centro Sicredi, Rotary Clube Nova Vicenza, Cervejaria Kiele, Lions Clube Farroupilha Centro, Bar Fab e Big Fair. Temos mais aqui, Câmara Municipal de Vereadores e SIC CDL.
2: Timaço aí,
3: tipo. As mesmas entidades renovaram.
6: Maravilhosos.
3: Renovaram este ano conosco novamente.
2: Tá, o detalhe, gente, assim, vocês estão vendendo, sim, estamos vendendo aí os ingressos, mas não deixa pra última hora. Ano passado não. Também chegou, nos últimos dias já não tinha mais.
3: Já não tinha, graças a Deus. E este ano, tomara que também não tenha
2: então,
3: mais.
2: O pessoal tá se acostumando, vai com antecedência, fica tranquilo. Silvio e Tânio, vocês sempre frisam. O que é arrecadado no Homens da Cozinha mantém vocês por um bom tempo, né? Para poder auxiliar com remédio.
6: Ranchos. Eu acho que a importância da comunidade de Farroupilha nesse evento, Homens na Cozinha, é a manutenção praticamente do ano da Liga de Combate ao Câncer. Nossos pacientes ficam mais tranquilos e a gente também, porque a gente tem esta segurança, né, de ter valores para passar o ano garantindo medicamentos, exames, alimentos, né?
3: Porque tem outras entidades que, né, assim, que fazem as suas promoções, nós recebemos também ajuda, entende? Então não é, a Liga não vive só do Homens na Cozinha, mas a sua maior parte do tempo, sim. E a outra parte, as entidades estão colaborando com a gente. porque lá são todas voluntárias, lógico. Mas assim, então, nós não deixamos de atender nunca, né? O pessoal sai sendo ajudado cada vez que procura.
2: Mas aí, opinião, eu vejo homens da cozinha mais do que isso, porque vocês mantêm uma tradição de a gente se encontrar, da população se encontrar, das famílias se encontrarem.
3: Isso.
2: Estamos ajudando, sim, é o ponto principal, que é uma tradição da Liga. Mas também tem esse evento que é lindo também.
6: É uma confraternização.
2: Que virou, né? Clássica, virou assim, todo mundo quer estar lá, enfim. Uhum. Ah, mas é um valor alto. Mas é só tu olhar, gente, a comida à vontade, né? Porque tu vai ter o prato que tu escolher, depois, segunda ou terceira rodada.
3: E mais
2: rodada.
3: O baile, né?
2: E mais o baile. Dá pra divulgar quem é que vai animar?
3: Vai ser o som é do Olavo.
2: Para dançar logo depois do jantar.
3: Isso,
2: gente, só para destacar então, eu só quero convidar vocês hoje para dar essa arrancada aqui já com os nomes aí das cozinhas, já tem cozinha esgotada, passa na Liga, dá uma ligada aqui para Espaço, que a gente passa o telefone da Tânia, da Silva, das voluntárias também, os cozinheiros, as cozinhas todas estão vendendo também.
3: Eu vou deixar essa folha contigo.
2: Tá.
3: Para que tu tenha o nome dos cozinheiros aqui, porque o tempo eu sei que tá curto por causa do problema que deu com a energia. Então aqui, tu pode ir divulgando, vai divulgando os cozinheiros também.
2: E vai nos avisando como é que está.
3: E a gente vai te colocando. Aqui nesta folha que eu vou te deixar, tem o que nós temos na Liga. Tá? Os cozinheiros levaram ingressos na nossa reunião. Então eles podem ter também. Os que estão esgotados estão. Tá? Esses que eu falei estão esgotados. Mas tem entidades que ainda têm ingresso. Tá? Nós temos também na Liga alguns, não muitos, alguns. Mas se alguém nos procurar e não temos aquele prato, a gente vai atrás, sim.
2: Silvio, tem só uma pergunta que eu sempre faço para você, que não tenho a oportunidade de conversar com as duas aqui. A questão, hoje a Liga está atendendo quantas pessoas?
3: Nós estamos com, olha, tem aumentado bastante, tá, Rogério? Infelizmente, nós estamos beirando as 200 pessoas.
2: Quem procura a Liga.
3: Quem procura a Liga.
2: Para ver quantas pessoas com câncer hoje,
3: então,
2: quer dizer.
3: Então, assim, ó, se cada um fizer o cálculo, o que gasta uma pessoa com o seu medicamento básico em casa, normal? Não medicamento para câncer. Quanto gasta por mês essa pessoa? Né? Aí, o remédio de câncer, ele é muito mais caro.
6: O alimento também.
3: O alimento, ele é especial. O leite, ele é especial, né? Então, nós temos um gasto elevado, né? Então, a gente vai atrás, a gente corre atrás e não deixa ele sem.
2: Senhor Viatânia, parabéns para todas as voluntárias. Nos mantém informado, tá bom?
3: Tá, muito obrigada pela oportunidade.
2: Vamos espalhando a notícia aí. Deixa eu fazer o contato com o Lorenzoni aqui direto. Obrigado, Silvio. Obrigado, Tânia. Gente, seguinte, fim de expediente, estamos na corrida aqui, tem mais um assunto direto aqui com o Rodrigo Lorenzoni. Silvio e Tânia, brigadaço e parabéns por o que vocês fazem por todos nós aí. Deixa eu liberar aqui o Rodrigo Lorenzoni, está com a gente direto de Porto Alegre, pelo menos 3 minutos. Obrigado, Tânia, obrigado, Silvia. Beijo aí, temperatura baixou para 13 graus, fazer o contato com o deputado estadual Rodrigo Lorenzoni. Tem um assunto que interessa a todos os gaúchos. Tá chamando aqui rapidinho. Estamos com 3 minutos. 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Deputado Rodrigo Lorenzoni, te agradecer demais a gentileza. Tivemos uma falta de energia hoje, que vai para nossa história também, coisa que não acontece nem com gerador, com no breaks aí em vários prédios que tem nossos links, mas problema superado. Eu tenho pouco tempo de voz no Brasil, só que a sua informação interessa o estado inteiro. Deputado Lorenzoni, aqui para os amigos da Espaço, boa noite.
7: Boa noite, Rogério. Alegria falar contigo aí, com os ouvintes mais uma vez.
2: Bom, mesmo que rápido, orienta todos nós, fim de tarde e noite, chegando da terça-feira, veto total do Eduardo Leite ao teu projeto, que foi aprovado por unanimidade, extinguindo a taxa de licenciamento. Hoje, em que pé está a situação? Vai dar para reverter? Para quem votou com unanimidade, a Assembleia vai derrubar o veto do Eduardo Leite?
7: Estamos trabalhando muito duro para isso, Rogério, ouvintes, né? O veto do governador já está tramitando na Assembleia Legislativa. Hoje, na Comissão de Constituição e Justiça, ele foi distribuído para a relatoria da deputada Luciana Genro. Quinta-feira ele será distribuído na Comissão de Finanças. Esse é um roteiro de praxe, né, do trâmite legislativo, mas esse projeto, o veto do governador, agora ele tramita na Assembleia como se fosse um projeto em regime de urgência e ele tem 30 dias para ser votado. Como nós temos o recesso parlamentar agora, a data em que esse projeto tranca a pauta é no dia 21 de agosto. Então, se até o dia 21 de agosto nós não tivermos conseguido construir um acordo lá de líderes, que eu vou tentar a partir da retomada do recesso, para votarmos no plenário, dia 21 de agosto o veto tranca a pauta e a Assembleia não vota mais nada até que se aprecie o veto. Eu tenho a convicção que os deputados vão manter a sua coerência, não há por que mudar de opinião, até porque o fato gerador da taxa, que era a compra do papel, a impressão e a expedição pelo correio do documento verdinho para a casa dos proprietários, desde que foi digitalizado, terminou. Ou seja, não tem por que o governo manter essa cobrança injusta no bolso dos gaúchos. O governador vetou, mas nós vamos derrotá-lo e vamos derrubar o veto aí até o dia 21 de agosto, se Deus quiser.
2: Senhor Rodrigo Morejoni, mesmo que rápido, o Eduardo Leite diz que é um impacto bilionário, afirma que a extinção da taxa retiraria cerca de 750 milhões anuais dos cofres do Estado. Por favor.
7: Muito brevemente, para o nosso ouvinte ter a dimensão da relativização da fala do governador. O DETRAN é uma autarquia do Estado, que é quem fatura esta taxa e outras. O superávit anual do DETRAN, ou seja, todo final de ano sobra no caixa do DETRAN R$1.100.000. Esta taxa injusta que é cobrada do cidadão gaúcho, ela vai retirar dos cofres do DETRAN R$750 milhões. Mesmo assim, o DETRAN será superavitário em R$350 milhões. A discussão que o governador deveria estar disposto a fazer é a seguinte: o que que o DETRAN faz com tanto dinheiro da população gaúcha no seu bolso? Porque mesmo nós acabando com a taxa injusta, ainda vai sobrar limpinho todo final de ano R$350 milhões de dinheiro público no cofre do DETRAN. Então, esse argumento do governador, ele não se sustenta, pois não vai haver prejuízo ao DETRAN, vai sobrar ainda R$350 milhões no caixa do DETRAN todo ano.
2: Deputado Rodrigo Lorenzoni, muito obrigado. Precisamos te ouvir mais de outros assuntos, se puder amanhã ou depois, por favor, um abraço e cumprimentos.
7: Tô sempre às ordens. Um abraço, Rogério, a todos os ouvintes.
2: Excelente. Necessário, viu, o deputado Rodrigo Lorenzoni, essa informação aqui para orientar toda a população. Vamos fazer o contato direto agora com Brasília. A Voz do Brasil está começando e a gente volta amanhã de manhã cedinho, a partir das 6 horas, aqui na Espaço FM. Deixa eu chamar aqui Voz do Brasil. Vamos de novo aqui. Vamos ver se faz o contato. Vamos estar conectando aqui direto. Vamos mudar, pegar mais uma rádio do governo aqui, vamos para a rádio MEC aqui, direto. Estamos aí com Voz do Brasil, vamos direto com Brasília, direto com Voz do Brasil.
8: 12 de julho de 2026.
9: E vamos aos destaques da Voz do Brasil.
8: Meio ambiente e clima, painel eletrônico monitora efeitos do El Niño no país.
9: Plataforma informa onde haverá excesso de chuvas, estiagem ou ondas de calor.
8: Hoje vamos falar sobre o fenômeno e como poderá afetar o Brasil. Luana Karen.
10: Entre as principais consequências tendências esperadas para o Brasil estão excesso de chuvas na região sul e a estiagem nas regiões norte e nordeste.
9: Energia e combustíveis.
8: Conselho Nacional de Política Energética aprova aumento no percentual de etanol anidro na gasolina para 32%.
9: E aplicativo oferece ao consumidor informações sobre postos de combustíveis e canal para denúncias. Gabriela Noronha.
11: O aplicativo é gratuito e funciona como um mapa interativo no celular, ajudando o consumidor a descobrir quais postos são de confiança e quais devem ser evitados.
8: Proteção das crianças e adolescentes no ambiente digital.
9: Como o ECA Digital avança no combate à violação de direitos é o tema de entrevista com Fábio Meirelles, do Ministério dos Direitos Humanos e Cidadania.
12: Então, o ECA Digital é um grande avanço, traz esse princípio do ECA, né, da proteção integral, da prioridade absoluta para o ambiente digital, e ele hoje já é uma referência no Brasil e no mundo.
8: Hoje, na apresentação da Voz do Brasil, Luciana Vasconcelos e Luciano Seixas.
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8: O percentual de etanol na gasolina será elevado de 30 para 32%.
9: A medida aprovada hoje pelo Conselho Nacional de Política Energética tem previsão para valer a partir de 1º de agosto.
8: E terá vigência de 180 dias, com possibilidade de prorrogação por igual período.
9: O ministro de Minas e Energia, Alexandre Silveira, afirmou que a mudança é segura e que tem respaldo técnico.
13: Nós estamos completamente seguros de avançar até o E32. O Instituto Mauá nos deu o laudo de que nós estamos habilitados a fazer o aumento. E a transitoriedade é apenas uma maneira de nos precavermos a poder, dentro de 180 dias, nós vermos o que está acontecendo. A cada oscilação, nós sentamos e protegemos o consumidor e protegemos a economia nacional.
8: Ainda de acordo com o ministro Alexandre Silveira, a medida vai contribuir para a autossuficiência do país em meio ao contexto da guerra no Oriente Médio.
9: Na hora de abastecer o carro, quanto mais informações o consumidor tiver, melhor.
8: Por meio de um aplicativo, o motorista confere se o posto onde ele vai é um estabelecimento confiável.
9: E caso perceba alguma irregularidade, também é possível fazer uma denúncia diretamente à Agência Nacional do Petróleo, Gás Natural e Biocombustíveis.
11: O aplicativo ANP com você postos é gratuito e funciona como um mapa interativo no celular, ajudando o consumidor a descobrir quais postos são de confiança e quais devem ser evitados. O funcionamento é bem prático. Ao abrir o aplicativo, o usuário vê os estabelecimentos da região sinalizados por cores, como em um semáforo. Os postos recebem notas de 0 a 5 com base nas fiscalizações que a Agência Nacional do Petróleo, Óleo, Gás Natural e Biocombustíveis fez nos últimos 5 anos, sendo que a cor verde sinaliza os mais seguros e quem tem nota máxima. Já os marcados em vermelho acendem o sinal de alerta. Receberam nota 0 por causa de irregularidades recentes. Outras informações dos estabelecimentos, como endereço, CNPJ, quantas fiscalizações já receberam, resultado das vistorias e qualidade das amostras analisadas, também podem ser consultadas na ferramenta. É possível ainda fazer denúncias pelo aplicativo, como explica o superintendente de fiscalização do abastecimento da ANP, Júlio Nishida.
14: Cria um importante canal de denúncias do consumidor com a ANP, inclusive aquelas relacionadas a práticas de preços abusivos. De forma bem simples, fácil e intuitiva, o consumidor consegue fazer a sua denúncia no simples clicar de botões.
11: A plataforma pode ser acessada no endereço anpcomvocepostos.anp.gov.br e depois baixada no aparelho de telefone celular. Reportagem Gabriela Noronha.
8: A produção brasileira de grãos no período 2025-2026 está estimada em 360 milhões de toneladas.
9: Segundo o levantamento divulgado hoje pela Conab, a Companhia Nacional de Abastecimento, se confirmado, o volume será 2,2% superior ao registrado na temporada passada.
15: Segundo a Conab, serão 360 milhões e 100 mil toneladas a serem colhidas, o que representa 2,2% a mais do que a safra anterior. O grande destaque deve ser ser a soja. O gerente de acompanhamento de safras da Conab, Fabiano Vasconcelos, explica o resultado.
16: Então, a estimativa para a safra 2025-26 é de 48,6 milhões de hectares cultivados com soja e uma produção aí chegando a quase 180,6 milhões de toneladas.
15: Além da soja, o algodão tem produção prevista em 4 milhões e 60 mil toneladas de pluma, com 8% da área já colhida. Isso resulta em um ganho na produtividade de 2,8% em relação à safra 2024-2025. Já a colheita das três safras do milho no ciclo atual está estimada em mais de 141 milhões e 700 mil toneladas, volume 0,4% superior ao ciclo passado. A estimativa é de crescimento favorecido pelas condições climáticas, como explica Fabiano Vasconcelos, gerente de acompanhamento de safras da Conab.
16: Em relação ao milho, uma estimativa de aumento de 9,8% na área plantada, uma estimativa de produtividades melhores do que na última temporada, favorecidas aí pelo clima, uma produção de 29,6 milhões de toneladas, um aumento aí de 18,7% em relação à última safra.
15: E a Conab também estabeleceu novos preços de referência para os principais produtos agrícolas de verão. Os principais reajustes foram no preço da soja, do arroz em casca, do feijão e do milho. Os preços passam a vigorar nos períodos entre o segundo semestre de 2026 e o primeiro semestre de 2028. Reportagem Edinaldo Júnior.
8: Ainda sobre a produção agrícola, o IBGE estima que a safra brasileira em 2026 pode chegar a 347 milhões e 400 mil toneladas.
17: Isso representa uma projeção de 1 milhão e 300 mil toneladas a mais do que a colheita anterior.
8: O IBGE calcula um ano de produção e a Conab faz estimativa de outubro a setembro.
17: Agricultores podem ter acesso a recursos para o Plano Safra.
8: Os recursos poderão ser acessados entre 16 de julho deste ano e 30 de junho do ano que vem.
17: O BNDES, Banco Nacional de Desenvolvimento Econômico e Social, vai disponibilizar 72 bilhões de reais.
18: Serão 40 bilhões e 500 milhões de reais disponíveis por meio dos programas agropecuários do governo federal. Desse total, 21 bilhões e meio são para médios e grandes produtores da agricultura empresarial e quase 19 bilhões de reais para pequenos produtores da agricultura familiar. Também vão estar disponíveis 31 bilhões e 500 milhões de reais em recursos próprios do banco por meio da linha BNDES Crédito Rural. O chefe do Departamento de Crédito Digital, Agropecuária e Normas do BNDES, Caio Barbosa, explica que o crédito disponibilizado pelo banco atende necessidades de quem produz no campo.
19: A gente opera basicamente 11 programas, que são programas que atingem todas as necessidades de investimento e de custeio do produtor rural e todos os tipos de produtores rurais. Tem uma linha para custeio, uma linha para investimento, para aquisição de máquinas.
18: Para saber mais sobre as linhas e programas do BNDES para o agro, acesse bnds.gov.br/agro. Reportagem André de Barros Lima.
8: O fenômeno climático conhecido como El Niño, já confirmado no país, pode trazer diferentes impactos para a população.
17: A previsão é de excesso de chuvas no sul, por um lado, e estiagem no norte e nordeste, por outro.
8: Um monitoramento mensal está sendo feito por diferentes órgãos para trazer agilidade às respostas e ajudar na prevenção de desastres.
17: Nessa reportagem de Luana Karen, trazemos dicas para os produtores rurais e cidadãos em geral sobre como lidar com os impactos desses eventos climáticos.
20: Autoridades responsáveis pelo monitoramento do clima, dos recursos hídricos e dos riscos de desastres naturais começaram a acompanhar a evolução do fenômeno do El Niño este ano no Brasil. Um painel vai ser publicado mensalmente e servirá de referência para que estados, municípios, produtores rurais e defesa civil não sejam pegos de surpresa com excesso de chuvas, estiagem ou ondas de calor. Gilvan Sampaio, pesquisador do Instituto Nacional de Pesquisas Espaciais, INPE, explica que os efeitos devem ser sentidos até meados de 2027.
21: Os principais impactos do El Niño devem ficar concentrados com o aumento do volume de chuvas no sul do Brasil. Além disso, nesse segundo semestre de 2026, o El Niño deve provocar temperaturas acima da média em praticamente todo o Brasil. Portanto, o potencial para a ocorrência de queimadas aumenta aumenta. Então, secas na Amazônia, secas no Nordeste, isso somente em 2027.
20: O El Niño é caracterizado pelo aumento anormal da temperatura do Oceano Pacífico ao longo da linha do Equador. Para que o fenômeno seja confirmado, esse aumento deve ser observado por 3 meses consecutivos, o que aconteceu entre abril e junho deste ano. Para quem utiliza a terra para produzir, a orientação de Gilberto Cunha, pesquisador da Embrapa Trigo, é conhecer bem a terra onde vive.
0: Adotar boas práticas de manejo, a diversificação das épocas de semeadura, fazer as intervenções de proteção de plantas, colher no momento certo, não procrastinar aí quando as lavouras estão prontas para colher.
20: Ao longo dos próximos meses, eventos associados ao El Niño podem impactar a rotina da população. Nas regiões onde estão previstas chuvas além do normal, os riscos são de alagamentos e deslizamentos de encostas, por exemplo. Já onde pode haver escassez de chuva, há risco de incêndios e problemas no abastecimento de água. Ondas de calor também podem trazer dificuldades para populações vulneráveis. Em todos os casos, o conselho de Tiago Molina, coordenador de monitoramento e alerta da Defesa Civil Nacional, é ficar atento às fontes oficiais de informação.
1: Sempre que tiver uma situação de risco prevista, a Defesa Civil vai se utilizar de todos os mecanismos que existem para fazer com que essa informação chegue às pessoas, né, por meio do Defesa Civil Alerta, por meio das mensagens SMS. Além disso, é muito importante conhecer o local onde você mora, procurar saber quais são os planos de contingência, quais são as rotas de fuga, os locais seguros.
20: O boletim Painel El Niño, uma iniciativa conjunta de diferentes órgãos do governo federal, é público e está disponível em diversos portais na internet. Por exemplo, no endereço portal.inmet.gov.br. Reportagem Luana Karen.
22: Esta semana, o Estatuto da Criança e do Adolescente completa 36 anos.
23: E a evolução da garantia dos direitos da infância permitiu a aprovação do ECA Digital, que entrou em vigor em março desse ano.
22: Ele prevê que as crianças e adolescentes devem ser protegidos e ter direitos garantidos também no ambiente virtual.
23: Nós seguimos hoje com a segunda parte da nossa entrevista com o diretor de proteção da criança e do adolescente do Ministério dos Direitos Humanos e Cidadania, Fábio Meirelles, sobre as inovações trazidas pelo ECA Digital e a integração com o Estatuto da Criança e do Adolescente de 1990. Acompanhe.
24: Diretor Fábio Meirelles, é um prazer seguir com a nossa conversa aqui sobre Estatuto da Criança e do Adolescente. E aí a gente passa a falar agora sobre o ECA Digital, né? Que é a lei que protege os direitos da infância no ambiente virtual e ganhou esse nome, ECA Digital, como uma referência justamente ao Estatuto da Criança e do Adolescente de 1990. A gente pode dizer que ela incorpora o mesmo espírito, diretor, de que toda a sociedade é responsável pelo cuidado com as crianças, só que agora na internet?
25: Exatamente, e até por isso que a gente manteve o nome ECA, né, e chamou de ECA Digital. A gente percebeu que as crianças e adolescentes brasileiros viviam conectados, estavam em plataformas digitais, em redes sociais desde muito cedo, expostas, né, diariamente à publicidade, conteúdos algorítmicos, inteligência artificial. A gente viu que isso representava um risco muito grande, o ambiente digital para crianças e adolescentes, e a gente batalhou e conquistou o ECA Digital com o governo federal, com o CONANDA, movimentos sociais, organizações da sociedade civil e em diálogo com o Congresso para que essa lei saísse do papel e virasse realidade.
23: E o senhor destacaria como principais ganhos para a proteção das crianças vindos do ECA Digital? Que tipo de ações, que tipo de situações?
25: Veja, o ECA Digital, ele reafirma uma posição inegociável do Brasil. A gente não aceita modelos de negócio construídos sobre a exploração da vulnerabilidade de crianças e adolescentes. Então, vou dar alguns exemplos do que o ECA Digital estabelece, né? Ele estabelece limite para a prática do que a gente chama de design digital ou design manipulativo, que vão induzir crianças e adolescentes ao uso excessivo de telas. Isso é uma das dimensões do ECA Digital. Ele também prevê que os serviços e produtos digitais, eles devem adotar padrões elevados de proteção de dados, privacidade e segurança para crianças e adolescentes. O ECA Digital também prevê sanções para as plataformas que descumprirem essas obrigações. Então, o ECA Digital é um grande avanço, ele traz esse princípio do ECA, né, da proteção integral, da prioridade absoluta para o ambiente digital, e ele hoje já é uma referência no Brasil e no mundo.
24: E assim como aconteceu no Estatuto da Criança e do Adolescente de 1990, o ECA Digital também deve mudar essa forma da sociedade perceber os direitos das crianças na internet? Por exemplo, a parte da responsabilidade de todos os adultos sobre as crianças que estão ali no ambiente virtual?
25: Perfeito, é exatamente esse o princípio. Assim, a gente conseguiu com a ECA Digital traduzir rapidamente uma demanda social, porque não pode ser só uma atribuição das próprias crianças e adolescentes ou dos seus familiares, dos pais, mães e responsáveis, a proteção delas no ambiente digital. Então, se elas estão em situação de vulnerabilidade, é uma responsabilidade coletiva. Então, a gente conseguiu com a ECA Digital trazer essa demanda social, normatizar e juridicamente convergir com a iniciativa privada para um instrumento, que hoje é o ECA Digital, que precisa chegar na ponta. Então, hoje, nosso grande desafio é, para além do ECA Digital, é levar o ECA Digital para a escola, para o Conselho Tutelar, para o CRAS, para o CREAS, para o Ministério Público utilizar o ECA Digital. Então, cuidar das crianças e adolescentes nunca foi uma tarefa de uma pessoa só, não vai ser agora. Então, o ECA Digital traz esse princípio da responsabilidade coletiva.
23: Quer dizer que o ECA Digital também é importante para os pais irresponsáveis que agora deixam de estar sozinhos nessa proteção das crianças e dos adolescentes, né? E passam a ter apoio das plataformas, não é isso?
25: Exatamente, canais de denúncia, a própria Autoridade Nacional de Proteção de Dados. Então, com o ECA Digital e depois com a lei de regulamentação, depois com a política, a gente, após o ECA Digital, a gente também anunciou a Política Nacional de Promoção e Proteção dos Direitos da Criança e do Adolescente no Ambiente Digital, que é uma política estruturada para fortalecer a coordenação entre os diferentes níveis de governo, incentivar a pesquisa, inovação tecnológica, promover desenvolvimento de produtos e serviços digitais mais seguros, ampliar os canais de denúncia, fortalecer a capacitação dos profissionais do sistema de garantia de direitos, apoiar as famílias no exercício da supervisão parental. Então, acho que a gente precisa olhar para o ECA Digital e para a nossa política nacional com essa perspectiva de uma construir objetivos concretos e de dividir a responsabilidade sobre a proteção de crianças e adolescentes no ambiente digital com todos os atores que precisam estar, né, totalmente comprometidos com essa implementação.
24: Agora, onde os adultos podem encontrar, diretor, mais informações sobre o ECA Digital para entenderem melhor essa legislação e também orientações sobre o que deve ser proibido, o que deve ser permitido para as crianças na internet?
25: Claro, olha, hoje nos sites, né, do Ministério dos Direitos Humanos e da Cidadania, da SECOM, do Ministério da Justiça, você encontra o ECA Digital. A gente produziu um material muito interessante, recente, que é um guia no formato de perguntas e respostas para conselheiros tutelares sobre o ECA Digital, que é um material educativo e prático que está no site do Ministério dos Direitos Humanos e da Cidadania. A gente produziu uma caixa de ferramentas chamada Faça Bonito na Rede, que é um material, um conjunto de instrumentos práticos também, que tem guia de recomendações técnicas, coletânea de normas jurídicas, tem proposta de fluxo, tem material didático sobre o que fazer, tem cartilha, tem até jogo de tabuleiro, conexão segura. Então, a gente tem curso, a gente tem um curso Proteção de Crianças e Adolescentes no Ambiente Digital, um curso online na Escola Nacional dos Direitos da Criança e do Adolescente. Então, hoje a gente tem guias, cartilhas, a gente tem cursos, a gente tem jogo de tabuleiro, a gente tem fluxo. Então, a gente tem glossário, a gente tem bastante material disponível, perguntas e respostas, para que as pessoas conheçam o ECA Digital e conheçam as ferramentas de proteção de crianças e adolescentes no ambiente digital, no site do Ministério dos Direitos Humanos, novamente, no site do Ministério da Justiça e Segurança Pública, no site da Secretaria de Comunicação Social, enfim, institutos, fundações, organizações da sociedade civil. Muita gente tem produzido material sobre essa responsabilidade compartilhada e a promoção do bem-estar de crianças e adolescentes no ambiente digital.
23: Muito bem, nós conversamos com Fábio Meirelles, diretor de proteção da criança e do adolescente do Ministério dos Direitos Humanos e da Cidadania. Muito obrigado por sua entrevista aqui à Voz do Brasil.
25: Obrigado a vocês, sempre à disposição.
22: E estão abertas até amanhã, dia 15 de julho, as inscrições de bolsas para médicos especialistas.
23: São 1.136 vagas distribuídas em 26 cursos de aprimoramento em 309 municípios do país.
22: Quase metade das vagas são voltadas para o interior. Entre as especialidades previstas estão anestesiologista, oncologia, cardiologia e cirurgia minimamente invasiva.
23: Felipe Proenço, secretário de Gestão do Trabalho e da Educação do Ministério da Saúde, detalha o edital.
2: Possibilidade para quem já é especialista com registro de qualificação, participa do programa desenvolvendo suas atividades práticas em um serviço do Sistema Único de Saúde, de referência no interior, um ambulatório especializado, um hospital, e ao mesmo tempo tem suporte aonde um especialista com ainda mais experiência vai poder apoiar o desenvolvimento das atividades numa carga horária de 20 horas semanais, recebendo uma bolsa que vai depender da localização, se é uma região mais vulnerável, podendo chegar até R$20.000.
22: O edital está disponível em gov.br/saúde.
23: Atenção, estudantes de graduação de instituições privadas.
22: Começaram hoje as inscrições para o processo seletivo do Fundo de Financiamento Estudantil, o FIES.
23: Serão mais de 75 mil vagas destinadas no segundo semestre.
3: Ao todo, serão oferecidas 75.500 vagas para o segundo semestre. No ano, serão 112 mil no total. O FIES concede financiamento a estudantes matriculados em cursos superiores de instituições privadas. Para participar do FIES, o candidato precisa ter feito o Exame Nacional do Ensino Médio a partir de 2010. Precisa ter alcançado média igual ou superior a 450 pontos nas 5 provas e não ter zerado a redação. Precisa ter, em 2026, renda bruta familiar mensal de até 3 salários mínimos, o equivalente a R$ 4.863. O processo seletivo do FIES reserva 50% das vagas para estudantes com renda familiar por pessoa de até meio salário mínimo inscritos de forma ativa no Cadastro Único. Os pré-selecionados nessa modalidade vão poder solicitar financiamento integral, cobrindo todos os encargos educacionais, e ficam dispensados de comprovar a renda diretamente na instituição de ensino. O FIES tem chamada única e lista de espera. O resultado da pré-seleção na chamada única será divulgado no dia 30 de julho. As inscrições vão até sexta-feira, 17 de julho, pelo Portal Único de Acesso ao Ensino Superior. O candidato precisa ter conta gov.br e preencher os requisitos para participar do programa. O resultado sai no dia 30 de julho. Mais informações em acessounico.bec.gov.br/FIES ou ligue para 0800-616161. Thaisa Vitória para a Voz do Brasil.
22: O Ministério da Educação disponibilizou uma série de vídeos com orientações sobre o uso do Cadastro da Educação de Jovens e Adultos, uma plataforma oficial de cadastro.
23: O material ensina passo a passo como realizar a inscrição e é destinado tanto aos estudantes quanto aos profissionais que atuam no sistema.
22: As inscrições no cadastro permanecem abertas durante todo o ano.
23: No entanto, os prazos para ingresso no segundo semestre deste ano variam de acordo com o calendário de cada estado e município.
22: Os conteúdos estão disponíveis no portal do MEC e no canal da pasta do Ministério da Educação no YouTube.
23: E essas foram as notícias do governo federal.
22: Uma realização da Secretaria de Comunicação Social da Presidência da República.
23: Com produção da empresa Brasil de Comunicação.
22: Fique agora com as notícias do Poder Judiciário e do Congresso Nacional. Uma boa noite.
23: Boa noite para você e até amanhã.
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5: Presidente do STF e do CNJ lança rede nacional de magistrados para combater o avanço do crime organizado no país.
6: Instituições podem enviar propostas sobre modernização do sistema de justiça até 15 de agosto.
5: STJ mantém prisão preventiva de homem acusado de atuar como falso médico.
6: Boa noite, eu sou Marcela Luiz.
5: E eu sou Walter Lima.
6: O presidente do Supremo Tribunal Federal e do Conselho Nacional de Justiça, ministro Edson Fachin, lançou nesta terça-feira a Rede Nacional de Magistrados para combater o avanço do crime organizado no país.
5: Segundo Fachin, a resposta estatal à criminalidade em rede exige, necessariamente, uma justiça também articulada em rede. Marcelo Della Libera.
7: O ministro Edson Fachin observou que o mercado de apostas eletrônicas clandestinas vem sendo utilizado como instrumento de organizações criminosas.
10: Essas plataformas podem servir à lavagem de dinheiro, à formação de estruturas empresariais aparentemente ilícitas, à integração com outras atividades ilícitas, como tráfico, contrabando e corrupção, além de apresentarem forte dimensão transnacional.
7: Criada por portaria do CNJ, a rede nacional prevê o compartilhamento de informações para enfrentar organizações criminosas cada vez mais sofisticadas.
6: Supremo está com o edital aberto para receber propostas sobre a modernização do sistema de justiça.
5: Podem participar instituições públicas, privadas e da sociedade civil até 15 de agosto. Pablo Lemos.
12: As propostas vão ser analisadas pelo grupo de estudos para a modernização do sistema de justiça instituído pelo presidente do STF, ministro Edson Fachin. O diretor do Centro de Estudos Constitucionais do Supremo, Fernando Facuri Scaff, que preside o grupo, explica que modernizar significa atualizar o sistema de justiça.
26: É fazer ajustes dentro de um sistema que funciona, que está rodando bem, para falar uma linguagem mais clara, e que você tem dentro disto a expectativa de uma sociedade brasileira como um todo por mais justiça e por mais segurança jurídica.
12: Para o relator do grupo Neide Barros Belo Filho, modernizar é uma exigência do tempo.
27: É necessário modificar porque é necessário acompanhar o tempo, acompanhar as mudanças da sociedade.
12: Serão aceitas apenas manifestações institucionais sobre a modernização do sistema de justiça sem caráter pessoal, que deverão ser apresentadas por meio de formulário eletrônico.
6: Mantida a prisão preventiva de empresário acusado de atuar como falso médico em unidade básica de saúde de Cananéia, São Paulo.
5: A decisão é do vice-presidente do STJ, ministro Luiz Felipe Salomão, no exercício da presidência. Fátima Uchoa.
28: O empresário está preso desde janeiro. Segundo o Ministério Público, ele realizava exames de ultrassom, emitia laudos e atendia pacientes usando o registro profissional de médico de um sócio falecido. A fraude foi descoberta após ele afirmar durante exame que tinha identificado a vesícula de uma paciente que já havia retirado o órgão. Depois de o Tribunal de Justiça de São Paulo negar o primeiro habeas corpus, a defesa fez novo pedido de relaxamento da prisão ao STJ. Mas o ministro Salomão não verificou ilegalidade manifesta nem urgência que justificassem a concessão da liminar. O ministro ainda apontou que o pedido de liberdade deverá ser examinado com mais profundidade no julgamento definitivo do habeas corpus a cargo da sexta turma do STJ.
6: O TST promove congresso para debater o uso de pesquisas no aprimoramento da justiça do trabalho.
5: O evento vai ser realizado na sede do tribunal em Brasília. Marla Lacerda.
29: O quarto congresso nacional de pesquisa judiciária e estatística e Ciência de Dados da Justiça do Trabalho vai ser realizado entre os dias 25 e 27 de agosto. Com o tema Trabalho, Transformações Econômicas e Justiça, o evento é para incentivar a produção de conhecimento e a integração da rede de pesquisas judiciárias da Justiça do Trabalho. Magistrados, servidores, estudantes e profissionais que atuam na área e querem participar, fiquem atentos. As inscrições já podem ser feitas no portal do TST, que é o tst.jus.br.
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6: Uma boa noite.
8: E até amanhã.
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11: Eu sou Paula Groba.
13: E eu sou Humberto Pinheiro.
11: E estes são os destaques de hoje do Jornal do Senado, que começa agora.
13: Aprovada a aposentadoria especial para agentes de saúde e de combate às endemias.
11: MP do frete, Senado retira valor fixo, mas mantém piso mínimo do frete para caminhoneiros.
13: Pacientes em internação domiciliar podem ter desconto na conta de luz.
11: Boa noite.
13: Boa noite.
11: Em acordo com o governo, o Senado aprovou a medida provisória que atualiza as regras do piso mínimo do frete rodoviário. A MP, que perderia a validade nesta semana, mantém a obrigatoriedade de um valor mínimo para o frete, como já prevê a legislação, mas retira do texto a definição de um piso nacional para a remuneração dos caminhoneiros.
13: Durante a análise na comissão mista e na Câmara dos Deputados, havia sido incluído um piso

0: questão se dava em torno do perdão às multas aplicadas aos caminhoneiros que estiveram presentes nas manifestações de dezembro de 2022. Para o relator revisor, senador Stevenson Valentim, do Podemos do Rio Grande do Norte, a medida faz justiça e traz tranquilidade para a categoria.
1: Entendo que esse viés da multa já atingiu a sua pedagogia e permanecer com essa injustiça é passar uma ideia de vingança e que não contribui nada para a sociedade.
0: A líder do governo, senadora Tereza Leitão, do PT de Pernambuco, celebrou o acordo alcançado diante da relevância do assunto.
2: Se ela não fosse importante, ela ia caducar. Nós não permitimos a caducidade justamente pela importância que ela tem para a economia, para relações trabalhistas, para a autonomia de autônomos.
0: As novas regras terão um período de transição. Empresas e transportadores terão prazo mínimo de 60 dias para a adaptação às novas obrigações. O texto segue agora para a sanção presidencial.
3: E o roubo de combustíveis deixou de ser apenas um crime patrimonial e passou a ser uma importante fonte de renda para facções criminosas.
4: Para combater esse mercado ilegal, a Comissão de Segurança Pública aprovou um projeto que endurece as penas e cria crimes específicos para o furto e o roubo de petróleo, combustíveis e derivados. Repórter Bruno Lourenço.
5: O projeto de lei fixa a pena nesses casos de reclusão de 4 a 10 anos mais multa e aumenta a punição em um terço se o crime for cometido com destruição de barreiras, atuação conjunta de duas ou mais pessoas, abuso de confiança de funcionário público ou ex-colaboradores das empresas. O relator designado, senador Sérgio Moro, do PL do Paraná, defendeu a punição mais rigorosa.
6: Para proteger não só o mercado de combustíveis, mas especialmente o consumidor desses combustíveis, dessas quadrilhas, dessas gangues que se locupletam, não só furtando combustíveis e seus equipamentos, mas colocando em risco os indivíduos para os quais depois esse combustível fraudulento, muitas vezes, é revendido.
5: O projeto também altera a legislação de crimes contra a ordem econômica para punir quem armazena, transporta ou comercializa o combustível sabendo que é produto de crime. O texto estabelece ainda que as penas sobem em 2/3 se a ação resultar em desabastecimento, interrupção das atividades industriais, incêndio, dano ambiental, ferimento grave ou morte. A proposta seguiu para a Comissão de Constituição e Justiça.
3: O sedentarismo ou a inatividade física gera um custo anual estimado em cerca de R$300 milhões ao Sistema Único de Saúde. Esse valor equivale a aproximadamente 17,4% de todos os gastos do sistema com hospitalizações por essas condições.
4: No Senado, a importância da medicina esportiva na saúde dos brasileiros foi tema de audiência pública na Comissão de Esporte. Os detalhes com Patrícia Oliveira.
7: A medicina esportiva especializada no acompanhamento dos exercícios físicos na prevenção de lesões, reabilitação e melhoria do desempenho dos atletas, também contribui para a saúde pública. Como destacou a senadora Leila Barros, do PDT do Distrito Federal, em audiência pública na Comissão de Esporte.
8: Ela beneficia milhões de brasileiros que encontram no esporte um instrumento de prevenção de doenças, de qualidade de vida e do envelhecimento saudável.
7: José Cavazoi, da Federação Internacional de Medicina Esportiva, apontou a importância do exercício físico na redução mundial de casos de morte.
9: Que além de fazer as pessoas se sentirem bem, ele é capaz de reduzir infarto, reduzir AVC, reduzir morte, 5,3 milhões de mortes todos os anos que são atribuíveis ao sedentarismo.
7: O médico Fernando Torres destacou o papel social do exercício físico também no combate aos custos com sedentarismo no Brasil. De cerca de R$300 milhões por ano no SUS, em internações e tratamentos de doenças crônicas.
10: Exercício é remédio, porque ele realmente previne e trata doenças. Está altamente ligado à redução de gastos públicos e privados.
7: Os debatedores defenderam a criação de políticas públicas para ampliar a prática de atividades físicas no Brasil.
3: E famílias com pacientes em internação domiciliar que dependem de aparelhos elétricos poderão ter mais acesso ao desconto na conta de luz. A Comissão de Infraestrutura aprovou um projeto que amplia de 3 para 4 salários mínimos o limite de renda para concessão da tarifa social de energia elétrica nesses casos.

0: O benefício atende pacientes que utilizam equipamentos como ventiladores pulmonares, bombas de infusão e aspiradores de secreção. A proposta, que busca reduzir os custos do tratamento feito em casa, segue agora para análise na Comissão de Assuntos Sociais.
1: E seguiu para a votação no plenário em regime de urgência o projeto que cria o Estatuto da Vítima. A proposta reúne em uma única lei os direitos e garantias de vítimas de crimes, contravenções, calamidades públicas, desastres e epidemias. Hoje, essas proteções estão espalhadas por diferentes normas.
0: O texto foi aprovado pela Comissão de Segurança Pública com parecer favorável do senador Wilder Moraes, do PL de Goiás. Segundo o relator, o sistema de justiça brasileiro historicamente concentrou a atenção na relação entre o Estado e o autor do crime, deixando a vítima em segundo plano. Para ele, o Estatuto corrige essa distorção ao fortalecer a proteção e o acolhimento das vítimas, o que também pode contribuir para o enfrentamento da criminalidade.
2: Contribui para estabelecer a confiança da população nas instituições de repercussão. Estimulam as notícias dos crimes e favorece a cooperação da vítima ao longo da apuração.
1: Profissionais que atuam na prevenção de doenças e no atendimento direto às famílias poderão passar a contar com uma aposentadoria diferenciada. O Senado aprovou em dois turnos a proposta que garante esse direito aos agentes comunitários de saúde e aos agentes de combate às endemias, além de regulamentar o vínculo funcional da categoria.
0: A proposta aprovada prevê regras de transição e estende ainda a medida aos agentes indígenas de saneamento e de saúde. O texto segue para promulgação. Repórter Douglas Castilho.
3: A proposta aprovada estabelece como idade mínima de aposentadoria 57 anos para mulheres e 60 anos para os homens, condicionada à comprovação de 25 anos de tempo de contribuição e de efetivo exercício profissional, com regras de transição que terminam no ano de 2041 para os que já ingressaram na atividade. O texto também assegura a estabilidade a esses trabalhadores, vedando sua contratação temporária ou terceirizada, salvo na hipótese de emergências em saúde pública. O relator da proposta, senador Irajá, do PSD do Tocantins, destacou a atuação dos agentes na prática da saúde preventiva das famílias.
4: Merecem, assim como existe a aposentadoria especial dos nossos valorosos professores, assim como já foi também instituída a aposentadoria especial para os policiais, é merecida também a essa categoria. São soldados dos nossos SUS, do Sistema Único de Saúde Brasileiro. Aliás, se tem o SUS de carne e osso, eles se chamam agentes de saúde e de combate a endemias.
3: Para compensar o aumento das despesas com essas aposentadorias, a União prestará assistência financeira aos estados e municípios.
0: Com edição de Paulo Groba e trabalhos técnicos de Eliseu Caires, o Jornal do Senado fica por aqui. Acompanhe agora as notícias da Câmara dos Deputados. Boa noite.
1: Boa noite e até amanhã.
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6: Deputados reduzem jornadas de trabalho de pais de pessoas com deficiência.
7: Plenário pode desobrigar férias escolares durante Copa de Futebol Feminino.
6: Câmara exige informação sobre bebê prematuro na certidão de nascimento.
7: Boa noite. O projeto que exige informação sobre bebê prematuro na certidão de nascimento já pode seguir para o Senado. A repórter Maria Neves tem os detalhes sobre a medida.
8: A Comissão de Constituição e Justiça da Câmara dos Deputados aprovou o projeto que obriga os cartórios a incluir na certidão de nascimento que a criança nasceu de forma prematura. De acordo com a autora da proposta, a deputada Silvia Cristina, do PP de Rondônia, são considerados prematuros os bebês que nascem antes de 37 semanas de gestação. Com a aprovação, o texto pode seguir para o Senado. Ainda, segundo Silvia Cristina, o Brasil é o país em que nascem mais bebês prematuros no mundo. Ela afirma que 12% dos partos realizados no país ocorrem antes do tempo mínimo necessário. A relatora do texto, deputada Maria Reis, do PSB de Pernambuco, Pernambuco, defende que incluir a informação sobre prematuridade do bebê na certidão de nascimento, além de garantir o atendimento médico adequado à criança, também trará economia para os cofres públicos.
9: A partir do momento que a gente sabe que uma criança nasce de forma prematura, a gente garante que o atendimento seja dado de forma mais precisa. Então, além, obviamente, de garantir um atendimento melhor para as mulheres, a gente garante que uma economia para o Estado.
8: Ao apresentar o projeto em 2024, Silvia Cristina afirmou que, de acordo com informações da Organização das Nações Unidas, a prematuridade é a principal causa de morte infantil no mundo. A página do Hospital Albert Einstein explica que bebês nascidos antes do tempo têm maior probabilidade de apresentar problemas como pulmões imaturos que exigem ventilação mecânica. Além disso, os intestinos ainda não se encontram totalmente desenvolvidos no nascimento, o que dificulta a absorção do leite materno. Outra complicação é o cérebro prematuro, que impede o recém-nascido de ter o instinto de sugar os mamilos da mãe para mamar. Ainda de acordo com as informações do hospital, problemas decorrentes da prematuridade podem durar por toda a vida. Da Rádio Câmara de Brasília, Maria Neves.
6: Maurício do Vôlei do PL de Minas Gerais apresentou projeto que cria a Política Nacional de Proteção da Inocência Infantil. De acordo com o deputado, a medida protege crianças e adolescentes da exposição a conteúdos inadequados ao desenvolvimento psicológico, moral e emocional.
7: Maurício do Vôlei acrescenta que o projeto amplia o acesso dos pais a informações sobre materiais pedagógicos e atividades escolares que tratem de temas sensíveis. Na visão dele, o texto é uma forma de garantir maior transparência na formação de crianças e adolescentes.
5: Saúde.
6: Comissão de Saúde aprova projetos sobre idosos e prevenção do câncer. A repórter Sofia Peçanha ouviu a relatora.
10: A Comissão de Saúde aprovou o projeto que prevê a suplementação nutricional como parte do tratamento de idosos diagnosticados com desnutrição ou risco de desnutrição durante internações hospitalares. A proposta, apresentada pelo deputado Pedro Ayara, de Minas Gerais, determina que hospitais públicos e privados conveniados ao Sistema Único de Saúde ofereçam suplementos nutricionais aos pacientes idosos sempre que houver indicação clínica. O projeto tem como objetivo assegurar que a suplementação seja parte integrante do cuidado hospitalar e da reabilitação pós-alta. Dessa forma, além de melhorar a recuperação de pacientes idosos, a medida também reduz complicações durante e após a internação, como afirmou a deputada Silvia Cristina, do PP de Rondônia, relatora na comissão.
11: O PL fortalece a integralidade da atenção e da saúde que contribui para a sustentabilidade do sistema ao reduzir custo de sobrecarga hospitalar.
10: De acordo com o projeto, todos os pacientes idosos internados deverão passar por triagem e avaliação nutricional na admissão hospitalar, com reavaliações durante a internação e na alta. Caso o idoso ainda apresente desnutrição ou risco nutricional no momento da alta, ele poderá receber suplementação gratuita pelo SUS por até 60 dias, com acompanhamento das equipes de saúde. Após passar pela aprovação nas comissões de defesa dos direitos da pessoa idosa e de saúde, a proposta segue para análise na Comissão de Finanças e Tributação. Outro projeto aprovado pela Comissão de Saúde institui o Dia Nacional de Combate ao Câncer, a ser celebrado anualmente em 27 de novembro. A proposta, apresentada pela deputada Flávia Moraes, de Goiás, amplia as ações de prevenção, diagnóstico precoce, tratamento e apoio às pessoas acometidas pela doença. Estão previstas campanhas educativas, incentiva ações de rastreamento da doença, apoio psicossocial a pacientes e familiares, capacitação de profissionais de saúde e estímulo à pesquisa científica na área oncológica. A relatora na Comissão de Saúde também foi a deputada Silvia Cristina. Ela destacou que o projeto busca maior visibilidade ao tema e fortalecer a mobilização social e institucional em todo o país.
11: Representa passo concreto e necessário para fortalecer a política pública de enfrentamento ao câncer no Brasil, integrando a prevenção e atenção e a reabilitação, o apoio psicossocial no momento em que os números evidenciam urgência.
10: Após a aprovação na Comissão de Saúde, o projeto segue agora para análise da Comissão de Finanças e Tributação. Da Rádio Câmara de Brasília, Sofia Peçanha.
5: Esporte.
7: Josivaldo JP, do União do Maranhão, defende a aprovação de proposta que inclui entidades esportivas sem fins lucrativos entre as instituições com imunidade tributária. Ele afirma que a medida busca reduzir custos de organizações que atuam na formação de atletas e na inclusão social.
12: Josivaldo JP aponta que o texto alcança apenas entidades certificadas dos movimentos olímpico, paralímpico, clubístico ou educacional. Ele argumenta que a regra pode evitar o fechamento de projetos esportivos, principalmente em comunidades que dependem dessas iniciativas para atender crianças e jovens.
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5: Trabalho.
7: A Câmara aprovou redução de jornada de trabalho para pais de pessoas com deficiência. A repórter Paula Bittar tem os detalhes.
15: A Comissão de Constituição e Justiça da Câmara aprovou uma proposta que prevê a redução da jornada de trabalho sem prejuízo salarial para pais de pessoas com deficiência. De acordo com o texto aprovado, a necessidade e o percentual da redução da jornada serão definidos por avaliação biopsicossocial, realizada pelo menos a cada 2 anos. Conforme o resultado, o benefício poderá ser ampliado, mantido, reduzido ou suspenso. Durante a discussão da proposta, a deputada Soraya Santos, do PL do Rio de Janeiro, defendeu critérios para a concessão do benefício como forma de evitar fraudes.
16: Esse projeto é um projeto importantíssimo para as mães atípicas que precisam ter mais tempo dentro de casa, e é lógico que o meu voto será, e do partido, na orientação de aprovar, mas me cabe aqui fazer um alerta. Esse tipo de benefício deveria sempre estar vindo com um critério de avaliação.
15: O projeto que prevê a redução da jornada de trabalho sem prejuízo salarial para pais de pessoas com deficiência já pode seguir diretamente para análise do Senado, a menos que haja recurso para votação antes pelo plenário da Câmara. Da Rádio Câmara, de Brasília, Paula Bittar.
5: Eleições.
12: Projeto de Paulinho da Força do Solidariedade de São Paulo permite contabilizar como gastos eleitorais despesas com o cuidado de dependentes de candidatas. A medida beneficiaria mulheres com filhos de até 12 anos ou dependentes com deficiência.
7: A proposta autoriza o custeio de babás, cuidadores, creches e transporte de dependentes durante a campanha. Segundo Paulinho da Força, o objetivo é ampliar a participação feminina na política e reduzir os obstáculos enfrentados pelas candidatas.
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12: Comissão aprova medida que permite maior transparência na conta de luz. A repórter Júlia Lopes nos conta o que foi proposto.
21: A Comissão de Defesa do Consumidor da Câmara dos Deputados aprovou um projeto que obriga as distribuidoras de energia elétrica a incluir, junto com a conta de luz, um registro fotográfico do medidor de consumo da unidade de energia. De acordo com o texto, a medida tem como objetivo fortalecer a proteção dos direitos do consumidor e garantir mais transparência nas informações sobre o consumo de energia. A proposta também busca aumentar a confiança do usuário, já que o registro fotográfico anexado à fatura permite acompanhar mais clareza o processo de medição da cobrança. Para o relator da proposta, o deputado Celso Russomano, do Republicanos de São Paulo, a iniciativa protege tanto o consumidor quanto as empresas. Ele ressaltou que a imagem do medidor pode servir como prova em caso de contestação, ajudando a evitar fraudes e possíveis manipulações.
2: O consumidor vai ter o direito de receber a conta com registro fotográfico, ou seja, na hora que for lida a conta de energia elétrica, vem uma fotografia do medidor, do consumidor junto, né, impressa na própria conta, e aí o consumidor vai poder ver que, de fato, a leitura foi feita da maneira correta e vai poder acompanhar inclusive o consumo. Aí, se houver erro, fica mais fácil para ele provar que existe um erro na cobrança da conta de energia elétrica.
21: O projeto, que inclui junto à conta de luz um registro fotográfico do medidor de consumo, segue agora para análise na Comissão de Minas e Energia. Da Rádio Câmara de Brasília, Júlia Lopes.
5: Desenvolvimento Regional.
7: O projeto de Paulo Guedes, do PT de Minas Gerais, concede ao município de Vieiras o título de Capital Nacional dos Peixes Ornamentais. A proposta reconhece a importância da cidade para a piscicultura ornamental e sua contribuição para a economia da Zona da Mata Mineira.
12: Segundo Paulo Guedes, o reconhecimento fortalece a identidade produtiva de Vieiras, amplia a visibilidade do setor e incentiva o desenvolvimento regional. A proposta destaca ainda o potencial da criação de peixes ornamentais para gerar renda e apoiar pequenos produtores.
5: Educação.
7: O plenário da Câmara pode votar a qualquer momento o projeto que retira a obrigação de férias escolares durante a Copa do Mundo de Futebol Feminino no ano que vem. Essa obrigação foi criada por uma lei de 2026. Entenda com o repórter Antônio Vital.
4: Ganhou o regime de urgência e pode ser votado a qualquer momento no plenário da Câmara, projeto que desobriga as redes de ensino pública e privada de todo o país a concederem férias escolares para todos os alunos durante a realização da Copa do Mundo Feminina de Futebol no ano que vem. Lei de autoria do governo, aprovada no início do ano pelo Congresso, obriga que as férias dos estudantes coincidam com o período do torneio, entre 24 de junho e 25 de julho de 2027. Projeto apresentado pela deputada Anne Ortiz, do PP do Rio Grande do Sul, permite que os sistemas de ensino dos estados e municípios decidam sobre o período de férias escolares, em vez de obedecer ao calendário oficial da competição. Entidades como a Federação Nacional das Escolas Particulares criticaram a obrigatoriedade prevista em lei e alegaram que a alteração do período de férias no meio do ano coloca em risco o calendário escolar exigido pela Lei de Diretrizes e Bases da Educação, que obriga pelo menos 200 dias letivos no ano. O regime de urgência permite que o projeto seja analisado diretamente no plenário da Câmara, sem passar pelas comissões permanentes da Casa. A urgência foi aprovada de maneira simbólica, sem votos contrários. Para a autora da proposta, Anne Ortiz, a definição do período de férias em função da competição não foi discutida com as instituições de ensino e vai causar prejuízos para as escolas, alunos, pais e professores.
22: Não é possível, num país de 5.570 municípios, onde a Copa do Mundo vai ser sediada em apenas 8 municípios, nós termos uma regra para valer para todos os municípios que obriguem mais de um mês de férias no meio do ano. Isso vai causar um problemão, não só para as famílias, para os pais, para as mães que trabalham, mas também para os trabalhadores da educação no nosso país.
4: Os jogos da Copa do Mundo de Futebol Feminino serão realizados em 8 cidades: Belo Horizonte, Brasília, Fortaleza, Porto Alegre, Recife, Rio de Janeiro, Salvador e São Paulo. Segundo o governo, a expectativa da FIFA é de que o evento alcance um público de mais de 3 milhões de torcedores, o que movimentará a economia brasileira e projetará o Brasil como potência esportiva. Da Rádio Câmara de Brasília, Antônio Vital.
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5: Justiça.
12: Projeto de Caroline Ditone, do PL de Santa Catarina, concede anistia a pais punidos por adotarem a educação domiciliar, conhecida como homeschooling. Ela reforça que a medida beneficia apenas os casos em que não houve negligência, maus tratos ou violação dos direitos da criança e do adolescente.
7: Segundo Caroline Ditone, a proposta repara penalidades aplicadas a famílias que optaram pela educação domiciliar de boa fé. Para a deputada, o projeto reforça o papel da família na educação dos filhos e garante mais segurança jurídica aos pais que adotam esse modelo de ensino.
5: Segurança Pública.
12: O projeto aumenta penas para crime de ameaça por arma ou condição da vítima. A repórter Daniela Lessa nos conta quais os agravantes.
0: A Comissão de Constituição e Justiça da Câmara dos Deputados aprovou o projeto que aumenta a pena para o crime de ameaça quando cometido com uso de arma ou contra mulher por razões do sexo feminino, crianças, adolescentes, pessoas idosas ou com deficiência. A proposta é do deputado Mário Heringer, do PDT de Minas Gerais, e altera o Código Penal para aproximar as punições dos crimes de ameaça e de perseguição. Atualmente, a pena para o crime de ameaça é detenção de 1 a 6 meses ou multa. Pelo texto, a pena para ameaça poderá ser aumentada de metade quando o crime for praticado com arma ou contra mulher por razões do sexo feminino, criança, adolescente, pessoa idosa ou pessoa com deficiência. Também haverá aumento de pena se a ameaça ocorrer na presença de criança ou adolescente. Além disso, o projeto permite que o Ministério Público inicie a ação penal nesses casos, mesmo sem a representação da vítima, o que pode facilitar a responsabilização dos agressores. O relator, deputado Pompeu de Matos, do PDT do Rio Grande do Sul, defendeu que a mudança corrige distorções na lei e reforça a proteção das vítimas.
1: A pessoa que se sente ameaçada muda todo o seu comportamento, inclusive corporal, de alimentação, de sono, de perturbação por ser ameaçado. E se for perseguido, é a mesma coisa. Então nós estamos colocando, perseguir ou ameaçar é a mesma situação. Tem a mesma pena, tem a mesma responsabilidade, tem a mesma gravidade.
0: Pompeu de Matos defendeu também o aumento de pena para casos em que a ameaça ocorre na presença de crianças ou adolescentes, pela gravidade do trauma provocado ao apenas testemunhar uma situação de violência. O projeto que aumenta penas para o crime de ameaça, especialmente quando envolve mulher por razões do sexo feminino, criança, adolescente, pessoa idosa ou pessoa com deficiência, ou ameaça feita com uso de arma, agora segue para análise do plenário da Câmara. Da Rádio Câmara de Brasília, Daniele Lessa.
5: Direitos Humanos.
7: O Bezeltoni, do PT de Goiás, é um dos autores de projeto que cria uma política nacional de grupos reflexivos sobre masculinidades, prevenção da violência e cultura de paz. O objetivo, segundo ele, é atuar antes que a violência aconteça, com ações educativas voltadas também a adolescentes.
12: O Bezeltoni afirma que os grupos poderão funcionar em escolas, unidades de saúde, equipamentos da assistência social, órgãos de justiça e espaços comunitários. O congressista ressalta que o texto prevê atividades sobre resolução não violenta de conflitos e prevenção da violência contra mulheres.
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8:03, começa agora a noite na Espaço. Eu sou o Gustavo Colferai. Desde já, muito obrigado pela sua companhia. Vamos juntos até a meia-noite, com muita música boa, muita informação aqui na Espaço FM. Nessa terça-feira, hoje 14 de junho, tempo parcialmente nublado aqui em Farroupilha, 12 graus a temperatura. 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

muito bom ter a sua companhia aqui na Rádio dos Melhores Ouvintes. Abrindo a noite, né? Espaço com Gala. 8:04, muito boa noite.

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1: 8:34, 10 graus a temperatura à noite, né? Espaço dessa terça-feira apenas começou. Você participa comigo na noite dessa terça, mandando seu recado, conversando comigo através do nosso WhatsApp 549-9611-1971. Intervalo agora, na volta tem mais aqui na Espaço FM, a rádio dos melhores ouvintes. 8:34.
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1: 8:36, estamos de volta com a noite na Espaço, no oferecimento Energia Esportes, Boutique Animal. Muitos golpes começam com mensagens que parecem verdadeiras. Recebeu e-mail ou SMS do banco pedindo clique imediato? Não clique. Entre direto no aplicativo ou site oficial da empresa. Desconfie da urgência. Quando tiver dúvida, procure sempre os canais oficiais. 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Site da Espaço FM, Maurício Belaver, precisa de 4 votos para escapar da cassação. Saiba como pensam os colegas vereadores. Amanhã é a sessão que vai julgar se caça ou não o mandato de Maurício Belaver. Temos mais vagas do que pessoas disponíveis, afirma a CEO do IMEC ao alertar para a crise de mão de obra em Farroupilha. Farroupilha ganha a Procuradoria da Mulher. O sofrimento não faz barulho. Ele pede para ser ouvido. Alerta a psicanalista sobre o suicídio. Tenente Coronel Wagner Carvalho assume comando do 36º Batalhão de Polícia Militar. Condomínio relata dificuldades com entregas dos Correios após implantação de portaria remota. Esses e outros destaques, site, aplicativo, redes sociais, Facebook, Instagram, Espaço FM. 8:38, para você que deseja.

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Às 10 horas tem previsão do tempo. Agora tem Paralamas do Sucesso.

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1: Em ponto, 9 horas à noite, né? Espaço faz um breve intervalo. Na sequência, tem mais música boa pra você na noite dessa terça-feira, hoje, 14 de julho. 9 horas com 1 minuto, voltamos já.
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